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3: 21 horas e 24 minutos.
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assim, num dia em que todas as pessoas do planeta inteiro resolveram que ninguém ia sair de casa, como que se fosse combinado em todo o planeta. Naquele dia ninguém saiu de casa.

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4: 21 horas e 44 minutos.
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1: 22 horas e 4 minutos.

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0: 22h32.
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3: 23h08.
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1: 23 horas e 39 minutos.
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Hora certa em 6 da manhã, esse é o programa mais cultural do rádio interiorano, Sertão e Violas. A partir de agora vamos viajar no mundo da cultura ao som da viola, do poema e do repente. Estamos chegando, hoje terça-feira, dia 8 de setembro de 2026, com a sonoplastia de Francisco Souza, direção geral de Jair Gomes, apresentação Reginaldo Araújo. 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São os parceiros aqui do Sertão e Violas, daqui a pouco Cadeira Cativa, porque Francisco já traz ali a primeirinha para você. Sebastião da Silva canta com Erasmo Ferreira. Olha a hora, hein? 6h03.

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6: Aí, olha a hora certa pra você, 6 da manhã, mais 12 minutos. Quando vocês preparam o ouvinte aí, pra gente dar um giro aí com o ouvinte. Antes de dizer que o leilão da festa de São Sebastião, as novenas, né, tem continuidade sábado, dia 12. Será a vez do sítio Umburana. Vai ser na casa de Toinho e das Dores. Você não pode perder, sábado agora, dia 12. Continuidade aí das novenas da festa de São Sebastião. Vai ser aqui pertinho da cidade, no sítio Umburana, ali na chácara de Toinho e das Dores. Bom demais. Todos estejam convidados. 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Agora sim, vamos com o primeiro ouvinte participando aqui do programa. Oi, bom dia!
7: Aldo, bom dia, Francisco Souza, Jair Gomes. Aqui é Josinete. Passa uma canção pra mim, Menina do Lixão, Reginaldo. Eu te agradeço, viu? Eu adoro aquela canção. Pois um bom dia pra vocês dois aí.
8: Meu nome é Reginaldo Araújo, aqui é Nete Reta. Eu convido os amigos que cria gado, que tem gado pra vender, criação pra vender, galinha, gourmet, cavalo, pode ser pra dar palmeira. 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Convido todos os amigos, lotou que tiver gado, para vender, pode vir que essa é a abertura da feira na primeira pé do campo de futebol. Tá todo convidado, todo mundo.
9: Bom dia, meu compadre Reginaldo. Na escuta aqui do seu programa, meu velho. Programa que tem maior audiência aqui, maior audiência, viu? Em toda a região aqui do Curimataú. Tô na escuta do programa aqui. Quero oferecer uma canção aí, a Menina do Lixão, para meus amigos Tico Macarrão, Bedega, Mané de Negreiro. Principalmente para você, para todos meus amigos aí. Meu amigo Aldemir, que tá viajando lá em Brasília. A Gordinho do Fogão, a meu amigo Dedinho e a todos os ouvintes aí que escutam esse programa. Menina do Lixão. Principalmente para vocês de todos os estudos aí.
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10: É Iraci do Barlimeiro, quero pedir uma canção com Nelson Duarte. Filho, meu germe, minha nora, e todos os meus netos, e todos vocês da rádio, por ser muito legal. Espero que esse dia seja um bom dia para nós todos. Saúde e felicidade para nós todos. Todas as minhas amigas e amigas. Maria, Zefinha, Vitória, todos da minha família, meus primos e minhas primas.
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11: 9:19:40.
12: Regina.
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11: 9:19:40.
12: Reginaldo Araújo, bom dia. Reginaldo e Maria do Regional. Estou ligando para este abençoado programa, pedindo a canção Meus Parabéns, com Paulo de Iguatu, para oferecer a minha grande amiga Vitória, que está aniversariando. Ela recebe os parabéns do seu esposo Ângelo e todas as suas amigas aqui do Monte Santo. Parabéns.

0: Bem, Vitória, Deus te abençoe.
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2: Bom dia, meu amigo Reginaldo. Gostaria de pedir uma canção para oferecer a todas as minhas amigas que estão na escuta do programa, para meus amigos que estão na escuta do programa, para meu esposo Antônio, para todos vocês da rádio. Manda aí, Maçã do Amor. Fique com Deus.
3: Bom dia, Sertão e Viola. Bom dia, meu amigo Reginaldo Araújo. Uma canção boa aí pra nós curtir aqui na zona rural, rapaz. Estratão da Enciama. Oferecer a todos os vintes na sua sintonia.
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4: Bom dia, Reginaldo Araújo. Aqui é Rita Miguel de Andões. Quero ouvir uma canção, Casa Amarela. Eu curti oferecer a toda a minha família aqui em Serra dos Brandões e em Picuí, principalmente para você, Reginaldo Araújo, e também de Serra dos Brandões.
5: Bota aí a canção Casa Amarela para mim, aqui é Benito, mora na Maleta. Bota para a Fih, bota para Mocinha, bota para Maricota. Pra Selma, pra Tita, pra Lulinha, minha prima. E os povos da Égia, e os povos do grupo. Viu? Casa Amarela. Aqui é Benida, mora aqui na Malícia. Por favor, viu? Bota aí, Casa Amarela pra mim. Passa aí.
6: Bom dia, Reginaldo Araújo, aqui de mim. Dentro do Cenefício, eu gostaria de pedir todas as canções do programa para oferecer a meus filhos, que são Erivanilda, Erivanilça, Vitória Régia, Dedé, a Cida, Maria de Fátima, a Dora Clenilda, a Madre Sinina com o Padre Nivaldo, minha irmã Bernadette, minha irmã Betana, e a Dona Dalu de família, seu Raminho de família, seu Expedito de família, Missinha e família, Renata e família, e todos vocês aí da Fenefista. Um bom dia e um bom trabalho.
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7: 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Bom dia, meu amigo Reginaldo, que é Francisco Nelson, do sítio que é Feliz Sato, no sítio Pelo Alada. Quer que você coloque aí a próxima canção? Vai para você, Tavares Marinado, e meu amigo Jair Gomes, Francisco Souza, e todos que apartam a minha amizade, vai para meu primo Raimundo Alves, na Baixa da Liga. Bom trabalho e a próxima aí vai para todos os ouvintes, para você, meu amigão.
8: Valeu, meu amigo, um abraço. Muito obrigado, hein, participar aqui do programa, a todos vocês, não é? Vamos trazer aí o pedido aí de Maria do Regional. Essa vai para Manuel das Balinhas. Está hoje aí aniversariando, hein? Toda a família lhe parabenizando e a gente também aqui, Cadeira Cativa, também parabenizando meu amigo Cadeira Cativa, Manuel das Balinhas. Que Deus possa lhe iluminar sempre, hein? Trazendo aí muita saúde, felicidade e seja sempre esse amigão, né? De todos os dias. Paulo de Iguatu chega cantando pra você.

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4: Tá aí, olha a hora pra você, 6:29. Hoje estamos vivendo uma terça-feira, dia 8 de setembro. 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Agora sim, vamos atender aí o pedido, né, garota do lixão, meu amigo Sandro. Todos que pediram, vai também para seu Manuel das Balinhas. Tá de aniversário hoje, parabéns, tá aí.

0: Cadeiras cativas do programa Sertão e Viola, Zezão do Pinicado e esposa Demilza Nautilo Pinheiro. Neném de Anunciada lá na chácara. Manuel das Balinhas e Copinho Lanches. Wesley Lanches no centro de Picuí. Luiz de Bedega, o Dedinha do Fogão e da Panela, abraçando o povo da Timbaúba. Mauro e Peruca em Quinturaré. Chique Elias e Maria Emiliano. Luísa na Travessa Maria Cunha de Araújo. Dedé e Nevinha no bairro São José. Valdinho Diniz e Vitória no Monte Santo. Maria do Hospital Regional Monte Santo. Lainha e Zé no bairro São José. Adonias do Confeito. Jaime Valério e Dourinha. Neuzinha Oliveira Monte Santo. Leandro e Mocinha no PS. 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Renilson, Hit, Chiquinho e Nininha, na Maurício Salles. Cantor Silvio Braz, em Santa Luzia. Edinaldo e Otaciana, na Francisco Claudiano. Rita Medeiros, em Serra dos Brandões. Dona Nega, no Monte Santo. Vandinho do Panela de Barros, tudo em comidas típicas do Nordeste. Geusa, na Pousada Polo Picuí. Severino Baixinho e família no Limeira. Janeide Brito, em Pedra Lavrada. Geraldinho dos Peixes, em Nova Floresta. 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Benedito Cassiano no Monte Santo. E a namorada Marta Sueli na Praça João Pessoa. Carlinho da Feira e família no Cenecista. Antônia Rosa e seu Sebastião no Monte Santo. Cida do CEOP e toda a turma que faz o CEOP de Picuí. Ângela, em Nova Floresta e família. Deda, no Limeira. Chico Rosa e Rosália, no sítio Cágado. Messias e Zefa, no Monte Santo. Canidé e Luzia, lá nos Floras. O homem da pasta de alho melhor da Paraíba. Anselmo Motos, trabalhando aí com motos aqui no Monte Santo. Luana e Edberto, lá nos Floras. Tatão e Nanalva, em Frei Martinho. Anderson Lira, o homem do feijão verde. Joaquim e Nininha, em Frei Martinho. Maria Adelina, mãe de Zé de Doca. Toda a família, Didi, todos que faz parte da família. Betânio do Açougue Boi Bom. Ricardina e família no Monte Santo. Aldo e Alzilma, em Nova Palmeira. Francisco e Neide, em Nova Palmeira. Roberto, na rua Antônio Domingo. Rafael da Polícia e toda a família. Vitória no bairro Limeira. Antônio Algaroba e família no bairro São José. Nena da Água, a melhor água da cidade. Zé do Logradouro e toda a família. Doca Luiz, o bonitão de Frei Martinho. Jurandir e Fátima, City Cirurgião. Geraldo das Meninas no Limeira. Damiana, São José. Nina Quirino, Chico Nolasso e Guinha, sítio Conceição. Josimar Churrasqueiro no Monte Santo. Nena, irmã de Zé do Bode, no PS e toda a família. Francisco cantou em Nova Palmeira. Poeta Basto Picareto e esposa Graça no Monte Santo. Sival Caminhoneiro no Monte Santo. O Washington Flow Namorador no Monte Santo. Deca Esmerina, sítio Quixaba. Nenê Marques na Vaza Verde. Frangão Sabor Pernambucano agora ali na Praça Getúlio Vargas, organização Sansão. Nonô dos Teclados na Rua Ferreira de Macedo e toda a família. Paulinho Pintor Automotivo no São José. Luizinho e Leninha em Nova Palmeira. Neném e Genil do Sítio Coruja. Marmoaria Picuí, organização de Vanzinho. Fátima Miranda, Baixa Verde. Valdenor Pedreiro e Josilene na Bela Vista. Didi do Lanche no IFPB, tudo em pastelão, coxinha, suco, ali em frente ao IFPB. Pelé e Maria. Pelé tá lá na cerâmica curtindo a gente.
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Bom demais, olha a hora, hein? 6h41. Francis, pega aí pra gente atender aqui. É Casa Amarela, né? Dona Rita lá de Serra dos Brandões pediu a Benida também, né? Pra gente atender. Antes, quero dizer que ainda tem cadeira cativa, hein? Chagas lá em Nova Palmeira, Zezinho da Borracharia em Lajedo Grande, Toninho de Madalena em Tanque do Boi, Barraca do Januário, meu amigo Negro de Zequinha ali no Mercado Público, Duda do Carvão e a esposa Maricota no bairro São José, Zefinha, vó de Caíque no Monte Santo, Degmar e esposa Preta no bairro Limeira, Boboco e esposa também no bairro Limeira, e Deda e a esposa Vitória no bairro Limeira. São as cadeiras cativas também aqui do Sertão e Violas. Muito obrigado. Daqui a pouco a última de hoje a gente vai trazer para Nena. Ligou agora há pouco Nena do saudoso seu João Rodolfo, pedindo briga no orelhão. É, vamos parabenizar aqui seu Chico de Rita, esteve de aniversário ontem. A Neide ligando agora, parabenizando juntamente com a irmã, com a toda a família, a esposa Luzinete, todos parabenizando seu Chico de Rita, né? Que Deus lhe abençoe sempre. Hoje é aniversário também de seu Manuel das Balinhas, todo programa dedicado aí também para ele. Vem chegando Casa Amarela, você pediu e vai curtir no programa mais cultural do rádio.

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1: Tá aí, vamos com Nelson Eduardo cantando aí pra ouvinte, Marçando o Amor. Aí.

0: Tá aí, bom demais. Francis, pega um pouquinho aí de briga no orelhão com o Nelson Eduardo pra gente atender aqui a Nena, do filho do saudoso seu João Rodolfo. Antes tem a Janeide Brito aqui, ela mandou um áudio aqui pra mim. Diz aí, Janeide, bom dia.
1: Reginaldo, bom dia, meu filho. Janeide, há dias que eu não falava com você porque não tava dando certo, viu? Aí hoje eu tô ligando para agradecer as pessoas que me parabenizaram sexta-feira, que eu fiz 78 anos. Agradeço a minhas filhas, minhas netas, a todas as minhas amigas que me consideram, que Jesus proteja a todas. Muito obrigado. A todas as minhas amigas, minhas comadres, finalmente a todas. E você bote umas músicas aí para elas e agradeça, viu? Que eu tô agradecendo, fiquei muito feliz. Para minha amiga Fátima Miranda, que ela tá na escuta hoje, ela disse a mim que hoje de escutar, que eu disse que ia passar uma música para ela, viu? Olha, eu lhe agradeço também. A minha neta que mora em Campina Grande ligou diretamente para aí, foi divulgada. Muito obrigado, viu? Jesus lhe dê tudo de bom.
0: Amém. Para você também, parabéns, minha querida. A última de hoje vai para Nena. Briga no Orelhão, vai para Marisete também, lá no Limeira. Até amanhã, hein, com mais um programa Sertão e Viola. Tchau, tchau.

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Atenção rede, agora 7:26. Uma ótima manhã para você que acompanha a programação agora do seu Jornal do Município, para você que está com a gente aqui na programação da sua emissora de rádio, para você que está com a gente onde quer que esteja nesse momento. O Jornal do Município começa a partir de agora com as informações oficiais da Prefeitura de Picuí. Aqui você encontra os detalhes, o seu canal direto de informação com a Prefeitura e a comunidade. Você acompanha de perto as ações que estão movimentando Picuí, obras, serviços, investimentos, projetos e iniciativas que fazem parte do trabalho desenvolvido para transformar a nossa cidade cada vez mais para melhor. E é claro, informação, transparência e participação para você ficar por dentro de tudo que acontece aqui no município. Jornal Unispal, informação que aproxima o trabalho e também transforma a cidade de Picuí. E vamos saber os destaques do Jornal do Município, edição de hoje.

0: Hoje no Jornal Municipal, no Fala Prefeito, prefeito Ranieri Ferreira destaca a recuperação das estradas rurais aqui de Picuí e também a busca de retomada de projetos para o campo que já foram acertados e em breve vão começar já a agir aqui no município de Picuí. Mãos que criam, histórias que transformam, artesanato promove convivência e qualidade de vida entre os idosos do projeto Vida Ativa. Vamos trazer detalhes para vocês aqui no Jornal do Município daqui a pouco. Você pode nos acompanhar agora nesse momento através das multiplataformas. Estamos no ar aqui pelo rádio, além também com imagens no canal 7 da Uniplay, diretamente para você na televisão da sua casa, para você que é assinante da InfoWay, no site aplicativo da Creative TV Brasil. E é claro, no Facebook da Prefeitura Municipal de Picuí. Hoje é dia 8 de setembro de 2026. As notícias mais importantes do seu dia começam agora. Está no ar o Jornal Municipal, edição desta terça-feira.
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0: 7 da manhã e 29 minutos.

0: Um abraço para você que nos acompanha a partir de agora aqui na programação da sua emissora de rádio, para você que está em casa nesse momento nos acompanhando, para você que está com a gente nesse momento, onde quer que esteja na programação, chegando às ondas do rádio, aqui na programação da sua emissora de rádio, para você que está com a gente agora também, onde quer que esteja chegando o sinal da TV, um abraço especial para você que está com a gente. Voltamos depois de um feriadão prolongado, né? E voltamos às atividades normais, tanto aqui no Jornal do Município, como nas repartições públicas municipais. Um abraço para você que está em casa nesse momento, retomando a vida. Hoje é uma terça-feira com cara de segunda. Para você que está em casa nesse momento, tomando seu café da manhã, bom dia. Muito obrigado a você pela companhia. Para você que está se preparando para mais um dia de trabalho, para mais um dia de serviço, obrigado pela sua companhia. Para você que está com a gente nesse momento também, nos acompanhando agora nos distritos de Santa Luzia e Serra dos Brandões, para você que nos acompanha também nesse momento agora, através das ondas do rádio que chegam na zona rural do município de Picuí, muito bom dia, ótimo saber que você está aí acompanhando o programa, ótimo saber que você está aí com a gente nessa companhia maravilhosa, nessa terça-feira com cara de segunda. A quem está nas repartições públicas municipais, aqui nossa saudação especial aos servidores públicos da Prefeitura de Picuí que chegam às repartições bem cedo também. Os auxiliares de serviços gerais são os primeiros a chegar e, na sequência, os demais servidores. Um abraço para vocês, um bom trabalho, bom início de semana útil para vocês que estão nos acompanhando. Você que está também com a gente nas salas de espera das unidades de saúde, para você que está no centro administrativo, gabinete do prefeito, central de marcação, centro de especialidades odontológicas, muito obrigado a você pela companhia. É ótimo saber que você está aqui com a gente e vai continuar com a gente nas informações, se atualizando com as informações da Prefeitura de Picuí. Então, vamos começar aqui o jornal com a nossa agenda do dia previsto para hoje. Hoje, por um acaso aqui no jornal, nós não temos, não vamos ter como divulgar hoje a questão dos agendamentos nas unidades de saúde e também na questão das salas de vacinação, por uma questão técnica aqui que aconteceu no jornal, tá certo? Mas amanhã a gente já traz essas informações aqui para vocês. Nós temos aqui informações em relação ao atendimento no CRAS do bairro Limeira. Nessa terça-feira, agora pela manhã, tem acolhimento coletivo referente à zona urbana e também à zona rural. E à tarde tem reunião de planejamento da equipe. Então não tem atendimento à tarde no CRAS, né? O pessoal vai estar com atendimento interno, reunião de planejamento. E agora pela manhã tem um acolhimento coletivo lá com o pessoal do CRAS, tá bom? E sobre a questão aqui da coleta de resíduos sólidos, nessa terça-feira, com cara de segunda, para todo mundo é segunda-feira hoje, né? Hoje tem coleta de lixo nos bairros Limeira, Chico de Adalto, São José, Pedro Tomás e também bairro Cinecista. Vou repetir, hoje tem coleta de lixo nos bairros Limeira, Chico de Adalto, São José, Pedro Tomás e Cinecista. Nós pedimos aqui, como forma de utilidade pública até, a colaboração dos moradores dos bairros aqui do centro, além dos bairros JK, Monte Santo e Pedro Salustino, quanto ao lixo que ontem não foi recolhido, feriado nacional, né? Obviamente, o pessoal também tem que repousar, tem que descansar. Então a gente só pede a compreensão do pessoal que acomode os seus resíduos sólidos em algum lugar na sua casa, no seu apartamento, sei lá, em algum ponto, para a coleta que vai passar aqui nessas regiões. Na quarta-feira que vai ter a rota aqui do centro JK Monte Santo Pedro Salustino, que acontece na segunda. Como ontem foi feriado, então o calendário ele segue normalmente. Então a gente pede a colaboração da população, dos moradores, quanto que moram nesses bairros, que ontem não passou a coleta devido ao feriado, que não coloca seu lixo na rua, porque vai piorar a situação, vai melhorar por enquanto para você na sua casa. Literalmente também, que pelo amor de Deus, né? Mas que vai piorar em relação ao coletivo. Então a gente pede com todo carinho, toda compreensão, dos moradores desses bairros, que o lixo passa na segunda-feira, que dê um jeito aí de deixar ele ajeitado ali para vocês fazerem os descartes amanhã, e não hoje à noite. Porque senão pode passar animais errantes e tudo mais, isso é confusão que todo mundo já sabe. Então a gente pede a compreensão, a questão de higiene também do pessoal aqui desses bairros, quanto à questão do lixo né, que vai passar somente amanhã, no centro, no JK, no Monte Santo e no Pedro Salustino, que é a rota da segunda-feira. Então, hoje é nos bairros Limeira, Chico de Adalto, São José, Pedro Tomás e Cericista, e amanhã é a rota da quarta-feira, que é a rota da segunda, tá bom? Então a gente pede a compreensão. É, tirar o lixo da sua casa, descartar por aí e deixar tudo ao léu, isso não vai resolver o problema, vai resolver temporariamente o seu, mas se acontecer de passar animais errantes e acabar, né, espatifando esse lixo na rua, ou próximo de onde você mora, você vai acabar sendo acometido em algum momento sobre isso. Então a gente só pede a compreensão de vocês quanto a isso, tá bom? Deixa lá num cantinho assim e amanhã você descarta tudo antes do caminhão passar, como sempre. É, pra gente sempre pede essa questão da compreensão do pessoal que nos acompanha, tá bom? Agradecemos desde já a colaboração da população. E aí, gente, só lembrando, as unidades de saúde a gente não tem como informar hoje por uma questão técnica aqui do programa, mas amanhã a gente traz mais detalhes para você que acompanha a nossa programação. Só lembrando a você que sexta-feira é dia de Fala Prefeito, para você que está acompanhando aqui o Jornal do Município, um momento de conversa aberto do prefeito Ranieri Ferreira, junto com a população aqui de Picuí, onde ele traz detalhes, uma conversa aqui. Lembrando, toda sexta-feira é ao vivo, mas com reprises, né, de trechos e cortes aqui no Jornal do Município, todos os dias, trechos principais do programa. E voltamos daqui a pouquinho, logo após o intervalo, com muito mais informações para você aqui na programação do seu rádio, TV e internet. Vamos trazer o Drops do Café com o Prefeito, com informações para você, o prefeito Ranieri Ferreira, trazendo detalhes sobre a gestão municipal. E ainda hoje, trabalho voltado para os idosos do projeto Vida Ativa, mãos que criam, histórias que transformam. Vamos trazer detalhes para você que nos acompanha aqui na programação do seu Jornal do Município, onde quer que esteja nesse momento, nos acompanhando na TV, no rádio, na internet, nesse momento, nas redes sociais. Um abraço. E é claro, aonde você estiver nos ouvindo, nós agradecemos muito o carinho da sua audiência. Lembrando que as notícias que você escuta aqui, você e assiste, você tem no site picuí.pb.gov.br e também nas redes sociais da Prefeitura de Picuí. Vou para o intervalo, volto daqui a pouquinho em Picuí. Agora são 7:36, 25 graus nesse momento, céu predominantemente aberto. E voltamos já com muito mais informações para você que está acompanhando a programação do seu rádio, da TV, da internet, onde quer que esteja nesse momento. Voltamos já.
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1: Muito bem, voltamos para você que está acompanhando o programa, acompanhando o Jornal do Município na manhã de hoje, aqui para você que está, onde quer que esteja nesse momento, acompanhando a programação aqui da sua rádio, também através das redes sociais da Prefeitura de Picuí. Um abraço para você, onde quer que esteja nesse momento, acompanhando as notícias e informações da Prefeitura de Picuí. Lembrando a você que as notícias e as informações que sempre trazemos aqui para você estão disponíveis no site picuí.pb.gov.br e também através das plataformas digitais no Facebook e Instagram, no perfil arroba Prefeitura de Picuí Oficial. Bom, e vamos ao Drops do Fala Prefeito na manhã de hoje. Para você que está acompanhando a gente no Jornal do Município, mais um Drops de hoje, o prefeito Ranieri Ferreira vai destacar sobre a questão do trabalho que vem sendo realizado quanto à recuperação e manutenção das estradas rurais aqui do município de Picuí. De acordo com o Ranieri, as ações seguem acontecendo de forma contínua com o objetivo de melhorar as condições de tráfego e também garantir mais segurança e mobilidade nas comunidades rurais para os produtores, para os agricultores e também a todos que utilizam diariamente a questão dessas estradas. Ranieri também ressalta a questão da agenda administrativa que foi cumprida na cidade de João Pessoa na última sexta-feira e esteve lá na capital para atender um chamado do secretário de Agricultura do Estado, Júnior Nóbrega, numa reunião que teve como pauta sobre a retomada de projetos considerados essenciais para a população rural. Durante a agenda, também foram discutidas ações que podem contribuir diretamente para o desenvolvimento das comunidades rurais e também para o fortalecimento das políticas públicas destinadas ao agricultor familiar. Ranieri também vai destacar no Drops de hoje a importância do Programa de Aquisição de Alimentos, o PAA, iniciativa do governo federal que fortalece a agricultura familiar ao promover a compra de produtos da agricultura como um todo, os agricultores também, a possibilidade de que esses alimentos sejam destinados aos programas e ações de segurança alimentar. Para Ranieri, a continuidade dessas políticas representam mais uma oportunidade para quem vive e produz no campo, movimentando a economia rural e garantindo que a produção da agricultura familiar tenha espaço e alcance a quem mais precisa. Então vamos trazer mais detalhes agora para você no Drops do Fala Prefeito, edição dessa terça-feira, para você que está acompanhando o Jornal Municipal.
2: A gente essa semana também deu uma rodada nas estradas, Janderria, para ver como é que está. Zé, o povo de Gravatá, graças a Deus, já está concluindo. Aquela ladeira da Jandaíra, que também era uma cobrança para ser agilizada, também já está sendo feita. Nos próximos dias, a máquina está chegando em cima da Serra de Santa Luzia para fazer todo aquele trecho ali, desde a ladeira do Pontal até aí passando o Pontal, Boca da Mata, Lagoa do Canto, Serra da Lagoa, Lagoa do Deserto, Novo Horizonte, Mato Grosso, toda Olho d'Água Novo, toda a área que compreende ali o platô de cima da serra ao redor do distrito de Santa Luzia, está também na programação para os próximos dias. Me comunicar aqui, mandar um abraço para o amigo Vadeilto e família, que também a estrada do Vazia Grande, até sair na Barra da Pimenta, não está boa e vocês esperam há algum tempo já, mas a máquina já está posicionada naquela região, já está passando ali, já passou pela Carrapateira, já está chegando ali no Cachaçu, nosso amigo Pepe, um abraço para vocês. E possivelmente, se não der defeito, segunda-feira a máquina está chegando aí em Barra da Pimenta e Vadeu, te vendo lá para cá, passando por Vaza Grande em todos os acessos, para a gente fechar com toda certeza, com duas máquinas, uma própria e outra alugada, a gente fecha 100% de todas as estradas do município de Picuí, incluindo as principais, as secundárias e todos os acessos a cada residência, a cada propriedade, conforme é o nosso compromisso todos os anos, Jandir. Também tivemos uma reunião importante essa semana com os participantes, os associados da Associação de Caprinocultores de Picuí, nosso tanque de resfriamento que foi comprado pela Prefeitura para dar apoio a vocês para organizar a produção e comercialização do leite de cabra de Picuí. E será montado na próxima semana. Eu dei a garantia a vocês que no próximo sábado, de amanhã, 8 dias, o tanque estará apto, funcionando, para receber o leite e vocês começarem a comercializar. A gente já está fazendo a compra dos produtos, dando total apoio, e o tanque já é uma realidade que nos próximos dias a gente vai estar funcionando. Ontem fui chamado, recebi um telefonema do nosso secretário estadual de Desenvolvimento da Agricultura e Pesca, o secretário de Agricultura do Estado da Paraíba, Júnior Nóbrega. Temos boas notícias para vocês, para o povo, para os produtores de picuí. Nós tivemos esse tempo todo em contato, justificando junto ao governo do Estado a importância de retomar alguns benefícios que a gente tem no município de Picuí, tem na região, tem em toda a Paraíba. E Picuí é polo de muitas ações, vocês devem estar sabendo mais ou menos o que eu estou falando já. Nosso amigo Denis, Verônica, Roberto Lelê, Noura e outros amigos aí que são criadores no município de Picuí, que começam a enfrentar uma situação de seca severa, começa já a faltar forragem para os animais, começa a aumentar as despesas para alimentar os animais e continuar produzindo no campo, produzindo leite, produzindo carne, produzindo queijo. E eu quero dizer a vocês que a gestão municipal tem se empenhado na luta para trazer benefícios para vocês, para ajudar vocês a produzirem. E hoje essa nossa agenda em João Pessoa é muito importante com o nosso secretário Júnior Nóbrega, porque a partir dessa conversa que eu vou ter com ele hoje, na segunda-feira talvez, ou talvez até antes do final de semana, eu vou divulgar nas nossas redes sociais o benefício que estará retornando para Picuí, para a região. Isso é muito importante vocês terem essa certeza que tem apoio.

0: Hoje, mais uma etapa do Programa de Aquisição de Alimentos Federal será entregue no município de Picuí para 300 famílias que fazem parte dos programas e projetos sociais da Secretaria de Assistência Social de Picuí. Uma cesta básica com pelo menos 9 itens da agricultura familiar de Picuí região. Tanto os agricultores são beneficiados vendendo seus produtos, como as famílias beneficiárias selecionadas são também beneficiárias com alimentação de qualidade, alimentação saudável. Nós temos hoje uma luta muito grande para conseguir viabilizar programas de segurança alimentar no município de Picuí com alimentação saudável. E temos uma luta muito grande também através da rede de proteção social, formada pela saúde, educação e assistência social, e também com a intersetorialidade entre as secretarias sobre sensibilizar as pessoas para a qualidade da alimentação, para a alimentação saudável, porque está totalmente relacionada com a saúde das pessoas. Está mais do que visto hoje que boa parte das doenças que acometem a humanidade hoje estão relacionadas à alimentação inadequada. Por isso, política pública municipal nesse sentido tem que existir, e aqui nós temos. Só esse ano de 2026 nós já entregamos mais de 3 mil cestas básicas provenientes da agricultura familiar através do Programa de Aquisição de Alimentos Federal, com a ajuda do governo federal e também pelo próprio programa municipal, que nós temos orçamento separado para isso. Tanto os agricultores vendem, como as famílias beneficiam. Aproveite isso. São frutas, batata doce, macaxeira, verdura, ovos, polpa de fruta, leite, que a gente entrega uma cesta básica, e com toda certeza isso vai ajudar as famílias a terem segurança alimentar e terem mais saúde em casa. É uma política pública eficiente, que trata desde a criança até a pessoa idosa, e essa é uma das nossas maiores prioridades. Portanto, hoje, sexta-feira, às 14 horas, terá mais uma entrega dessas cestas básicas para direcionada para todas as famílias que estão com filhos ou filhas nos programas sociais junto à Secretaria Municipal de Assistência. Ação grandiosa que a gente tem o prazer de anunciar aqui, gente.
1: Muito bem, agora são 7h51 para você que está acompanhando o Jornal do Município. Lembrando a você que o Fala Prefeito acontece toda sexta-feira, às 7h, aqui no Jornal do Município, com reprises durante a grade de programação aqui do Jornal. E nessas reprises, nós sempre trazemos os melhores momentos do Fala Prefeito aqui para você que acompanha a gente, onde quer que esteja. Claro que você pode participar, interagir sempre aqui no programa, quando a gente fala desde a sexta-feira, como também durante a semana como um todo. Você pode participar através das multiplataformas, o Facebook e Instagram do prefeito Ranieri Ferreira, assim também você pode participar através da sua emissora de rádio, que você nos acompanha também, tá certo? Tem reprises do Fala Prefeito também na programação aqui da TV, no canal 7 da Uniplay, sempre às 13 horas. Aqui na programação, a gente sempre, se você perdeu a íntegra, ou então porque não gosta dos cortes, quer assistir na íntegra, tem lá no canal 7 da Uniplay para você que acompanha a gente, tá bom? Bom, e nós vamos continuar o nosso giro de informações na manhã de hoje aqui no Jornal do Município, falando sobre algo bem interessante, que é o projeto Vida Ativa, gente. Lá, envelhecer também significa continuar aprendendo e também é continuar criando, convivendo e descobrindo novas possibilidades. E é justamente com esse propósito que o grupo de idosas Mãos Criativas se reúne toda semana para transformar materiais simples em peças artesanais, mas também para transformar momentos de aprendizado e convivência em amizade e também novas experiências. A oficina ela é conduzida pela oficineira Valquíria Soares, que trabalha a questão da criatividade, a concentração, a coordenação motora e também a memória, e vai muito além do trabalho manual. É um espaço de troca, de valorização da autoestima, da autonomia e das potencialidades de cada participante. E nesse ano, o artesanato também ganhou um ingrediente especial nessa questão toda, que é a cultura oriental, trazendo novos símbolos, também técnicas e inspiração para dentro das atividades. Uma proposta de intercâmbio cultural que também dialoga com a parceria da CTG Brasil, que é a empresa de origem chinesa que financia o projeto Vida Ativa. E aí o que acontece? Para você que está nos acompanhando agora, para conversar com a gente sobre esse assunto, eu estou recebendo aqui no estúdio do Jornal do Município a Valquíria, para conversar com a gente, e também o Marquinhos.

0: Magnus, que é o coordenador do projeto Vida Ativa. E vamos bater um papo aqui com você que nos acompanha sobre esse assunto e, é claro, a questão da curiosidade diante disso tudo, que eu sou uma pessoa extremamente curiosa, estou doido para saber detalhes sobre esse projeto. Bom, começar aqui com as damas primeiro. Valquíria, bom dia, bem-vinda aqui ao jornal.
1: Bom dia, Jande, obrigada.
0: Marquinhos, bem-vindo aqui ao jornal também.
2: Bom dia, Jande, bom dia, Valquíria, a todos os ouvintes do Jornal Municipal, em especial a todos os idosos do nosso município em geral.
0: Fora a galera que está acompanhando no rádio, né, em casa também, o pessoal. Idoso adora ouvir um rádio uma hora dessa, né, Marquinhos?
2: O maior meio de comunicação que nós temos com a pessoa idosa é a rádio, né?
0: A rádio, exatamente.
2: Isso, ele vai bater nos quatro cantos de Picuí. É. E aí, quando a gente sai daqui, ele diz: olha, eu te escutei na rádio, viu? E yes, é importante. É. Por isso que a gente sempre está trazendo ações desenvolvidas pelos projetos. E aí também já agradeço esse convite de Jane para a gente falar um pouco, principalmente das nossas oficinas, em especial hoje do artesanato.
0: Exatamente. Bom, para a gente começar aqui a nossa conversa, Valquíria, para a gente começar aqui sobre esse detalhe, quando a gente fala justamente numa oficina de artesanato para pessoas idosas, a gente está falando muito sobre a questão de mais do que produzir, né, uma peça.
1: Isso.
0: Agora, eu achei massa o nome desse projeto, que é Mãos Criativas, né? O que é que essas mãos criativas, então, representam para os idosos do projeto Vida Ativa?
1: Ah, Jandi, assim, as nossas oficinas são um momento de muita interação, elas participam bem, elas às vezes chegam dizendo que não conseguem, mas quando produz a peça, elas mesmas ficam muito orgulhosas porque fizeram aquela peça. A atividade é um momento assim delas interagir, delas conversar, de usar a atividade. É um momento muito agradável para elas e para mim também.
0: Imagine como deve ser. Agora, como é que essas peças são produzidas, hein? No caso, como é que é feito assim, mais detalhadamente? Você falou que elas têm as peças, né, que são...
1: Isso.
0: A introdução aqui eu já coloquei que são as peças que são feitas. Pega o material.
1: Material,
0: como é que é feito? Explica pra gente, bem detalhado.
1: Pronto, a oficina acontece todas as quinta-feiras, de 2 às 4 horas. Aí tem um grupo aqui e tem um grupo na Vila de Santa Luzia, no distrito, né? Aí eu levo um exemplo. Elas vão fazer uma boneca. Ah. A gente está trabalhando na cultura chinesa. Aí vai fazer uma boneca. Aí eu levo o feltro e elas produzem essa boneca. E um exemplo. Na hora de como é que se diz? De terminar.
0: Sim,
1: eu deixo a finalização, eu deixo elas muito à vontade. Para que elas usem a criatividade delas. Que ela bote um pouco da personalidade dela na peça também, que isso é muito importante.
0: Tipo assim, não é só reproduzir, é também incentivar a criatividade,
1: isso,
0: né? Criar também.
1: Incentivar a criatividade, incentivar até uma autoestima, que às vezes a idosa diz que não consegue, mas que nós seres humanos nós somos capazes de aprender sempre. Nós sempre estamos aprendendo, né?
0: Exato. Agora, e tem outro detalhe também, ajuda também esse detalhe que, quando a gente fala em artesanato, ajuda também a questão de memória, questão de articulação como um todo, concentração, né?
1: Concentração,
0: porque precisa de concentração mesmo, né?
1: E também a... Como é que se diz? Com o trabalho das mãos, ela trabalha também a coordenação motora.
0: Coordenação motora.
1: Que muitas vezes na idosa, às vezes, tipo, vai perdendo, né, essa coordenação. E a manusear a peça, ela trabalha a concentração, ela trabalha com as mãos fazendo o próprio trabalho, e isso incentiva de todas as maneiras.
0: Exatamente.
1: A mente da idosa, né?
0: Tem a questão também de estímulo da criatividade, né?
1: Isso.
0: É interessante, porque a questão, vamos lá, vamos colocar, qual foi a última peça que vocês fizeram lá?
1: A última peça, sim, que a gente fez foi o convite para o Masterchef.
0: Menina, foi trazido por elas?
1: Por
0: que
1: elas.
0: Chique.
1: O convite e a lembrancinha também vão ser produzidos por elas. Aí, assim, elas ficam muito felizes em, tipo, poder contribuir, de uma certa forma, né, para o Masterchef. É o convite que vai ser entregue às autoridades.
0: Interessante. Então, no caso, o Masterchef esse ano vai ser um convite feito artesanalmente.
1: Isso.
0: Não é? Que
1: pelas mãos das idosas.
0: Adorei a ideia. Chama atenção, né, Marquinhos, um negócio desse?
1: E que, por sinal, ficou lindo, porque elas são muito caprichosas.
0: Eu imagino.
2: Bastante. E, assim, a atividade das idosas mãos criativas, já está dizendo, né? As mãos que têm muito a nos ensinar, né? Pela experiência, a Valquíria, ela tem esse poder de repassar, e é uma turma grande, não é fácil, Né? Uma turma de 25 idosas. Não é fácil você passar uma por uma. Então vai precisar de muita também paciência, atenção. E as idosas, elas vêm fazendo essas peças também para o MasterChef, né? Que é uma inovação esse ano. É, criar as peças pelas próprias idosas, para que a gente possa estar trazendo para as autoridades, para mostrar também. Porque o artesanato também é importante dizer que é uma forma de sustentabilidade.
0: É, né? Também.
2: Elas exatamente. Podem aprender lá dentro e podem confeccionar depois e fazer seus comércios depois. E é uma forma de aprendizagem. A gente já trabalhou diversos tipos de artesanato, desde a pintura, tecido, costura, né, Valquíria?
1: É, material reciclado.
2: Material reciclado. E aí elas confeccionam, aprendem, gostam, vão lá, compram seus materiais, começam a comercializar. Então é uma forma de sustentabilidade também, de uma renda extra para elas, porque elas aprenderam no Vida Ativa e estão colocando em prática em suas casas, né?
1: E geralmente as peças produzidas ficam para elas, sabe?
0: Ah, entendi.
1: No final elas recebem as peças.
0: Vocês só ajudam na questão da confecção e das técnicas, né?
1: É.
0: Agora, tem um detalhe interessante que eu fiquei curioso, é como é que você, Valquíria, que é a oficineira dessa, como é que foi para você estudar esse tema, né? No caso, a cultura chinesa lá.
1: Isso, é.
0: Como é que foi? Porque a pessoa tem que fazer quase que uma imersão, né?
1: Na verdade. Cultura pra isso. É assim, a ideia surgiu para despertar nelas, tipo, além da curiosidade, o aprendizado sobre outras culturas.
0: Sim.
1: E como a CTG patrocina o projeto Vida Ativa, aí a gente, além das bonecas, estamos fazendo trabalho com reciclado e vamos usar o hashi.
0: Que o hashi, os palitinhos.
1: Os palitinhos.
0: O povo comer.
1: Do povo comer.
0: Interessante. Aí você foi atrás de como é que é feita as coisas?
1: Ó. Foi. Assim, na verdade, já tem 30 anos que eu faço artesanato.
0: Ah, entendi.
1: Só que,
0: já
1: assim, eu fui pesquisar a cultura chinesa, para também não errar, né? Que às vezes a gente confunde China com Japão, só que é tudo numa área só. Oriental, mas,
2: né?
1: É, tudo oriental, mas para não cometer nenhuma gafe.
0: É, exato.
2: E também, já é importante frisar que nós estamos toda segunda em planejamento, né? E aí essas ideias, a gente está no nosso plano de ação.
1: Isso.
2: E a gente escreve o projeto, fica um plano de ação para nós atingirmos as metas.
0: Uhum.
2: E aí Valquíria trouxe essa ideia da cultura chinesa, tendo em vista que a CTG realmente é um dos financiadores do projeto.
1: É.
2: E aí a gente fez essa pesquisa, esse estudo, né, Val? Para justamente fazer o que Val falou. Para a gente não cometer achando que está fazendo a cultura chinesa e fazendo outra cultura oriental.
1: Isso.
2: E aí a gente pesquisou bastante, Val pesquisou bastante. E trouxe também miniaturas, né, de casas, de casinhas.
0: Ai, que massa.
2: Elas estão fazendo, confeccionando dobraduras. E aí a gente vai tentando trazer o que a gente planejou, mas para atingir a meta também, que é trabalhar a cultura chinesa. E uma forma também de conhecer outras culturas.
0: Também, né? Com certeza.
2: É importante também a gente frisar isso, que nós saímos do comodismo. A verdade é essa, né? Quando a gente começa a conhecer outra cultura, a gente começa a pesquisar mais, começa a sair do nosso quadrado. E esse também é importante, de estimular a pessoa idosa a conhecer novas línguas, nova cultura, novos artesanatos, né, Val?
1: É.
2: E aí, Valquíria trouxe essa ideia, que inclusive muito bem abraçada pelas idosas, viu?
0: É, imagina, que é uma coisa tão linda de se ver, né?
1: É.
0: E tudo lá. Ô, Valquíria, me diga uma coisa. Você tem uma questão também da interação entre as participantes lá do projeto, né? E são 25, 25.
1: É, e 23 na Vila Santa Luzia.
0: Vixe, é gente, viu?
1: É, gente.
0: É muita gente para coordenar. E aí tem essa questão, como é que acontece essa questão de interação, essa troca de experiência entre os participantes? Porque tem muito idoso também que gosta de artesanato, que já fazia também, né?
1: É, já fazia.
0: Como é que é feito assim?
1: Pronto, às vezes até eu comento com elas que durante a semana todinha elas têm, tipo, aula de hidroginástica, de dança, que são aulas mais, assim, vamos dizer, ativas,
0: de movimento. É.
1: Aí na quinta tarde é o momento delas sentar, se concentrar, é um momento também muito prazeroso de conversa, elas ficam conversando enquanto estão costurando, entendeu? Assim, é um momento muito agradável para elas e para mim, a interação delas. E é muito bom, muito prazeroso.
0: Nos outros dias é aquela agitação toda e desacelera.
1: É, aí na quinta é dia de acalmar.
2: É a terapia, né,
1: Val? É, a terapia.
0: É na quinta, é? Que
1: quinta tarde.
0: Toda quinta tarde.
1: Toda quinta tarde, na Vila, é as quarta-feira.
0: Que massa, é muito bom, muito interessante mesmo essa ideia. Realmente, A questão de fortalecimento de vínculos também. Marquinhos, tem alguma habilidade de artesanato, Marquinhos?
2: Jande,
0: eu não levo jeito para coisa, não. Mas na verdade, não é que não levo jeito, a pessoa desenvolve, né?
2: Na pandemia, a gente foi obrigado a se inovar, né? Foi. E aí na pandemia, inclusive tem uns vídeos meus aí na internet ensinando como confeccionar instrumentos com materiais recicláveis.
0: Entendi.
2: Né? Então eu gosto dessa parte de artesanato também, eu acho bom. Né? E assim, aí a gente se concentra, trabalha a atenção, a criatividade, a inovação. E a gente fica muito. É uma terapia.
0: É uma terapia.
2: É uma terapia. E aí a gente fica. Esquece um pouco os problemas, né, que todos nós temos e acaba focando no artesanato. E o interessante do artesanato, para quem é artesão, e Val sabe muito bem disso, é que a gente pega algumas coisas e transforma em algo brilhante. Quando a gente vê no final do dia que a gente construiu, através do artesanato, algo que a gente pensou de uma forma brilhante, isso nos incentiva a fazer melhor, a estar sempre fazendo melhor. E aí a gente sempre costuma dizer as idosas. A gente sabe que tem umas que é mais lentas, mais atenção, que tem mais atenção, a gente sabe que tem outros que quer terminar rápido a peça, né? E aí a gente, olha, vamos com calma, tem que ter calma, que é pra gente terminar a peça da melhor forma possível. Mas o objetivo também dessa correria, às vezes, terminar a peça rápido, é justamente para ver o resultado.
0: Né? Entendi.
2: E aí, isso também acontece, mas eu gosto do artesanato, acho bom. Até porque a gente que é músico, a gente tem que estar se inovando na música, na parte também adereços, então adereços. A gente sempre tem que fazer. E como eu trabalhava com quadrilha junina, aí essa parte também eu gosto demais, que a gente transformava qualquer peça de figurino em espetáculos, e aí a gente acha bom, né? Eu
1: ornamentação
2: adoro,
1: também, né, Marquinhos? Nota 10, né?
2: Ornamentação também gosto.
0: Ornamentação?
1: Isso.
0: Ornamentação de que lá? Do espaço?
1: Sim.
0: E é?
2: Do espaço, né, Val? E aí, Jandy, o nosso artesanato, para trazer aquele, ele está desde o início do projeto. É uma oficina que os idosos perguntam logo, vai ter artesanato? Né? Quando a gente encerra as atividades no fim de ano, que vai se iniciar as atividades, é uma atividade que a gente pensa. Porque para muitos, inclusive a sociedade de forma geral, acha que o idoso é só para estar lá fazendo crochê, né?
0: Ah, é verdade.
2: E aí a gente vem desmistificando isso. Vem desmistificando que o crochê é uma parte artesã também, do artesanato, mas que eles podem aprender outras peças, outras coisas. E aí, esse ano, né, já em primeira mão, acredito que o Valquíria vai falar mais, mas a gente também está pensando, através de uma ideia de Valquíria Soares e o Lenice Casado, em fazer um desfile com as peças que Val está aí confeccionando. Né, vai logo mais, no fim de ano, na Mostra da Assistência, a gente vai estar fazendo esse desfile com todas as peças confeccionadas, né, para que a gente possa trazer também, dar um protagonismo a essas artesãs.
1: No caso, a gente vai fazer a oficina de customização de roupas.
0: Que chique.
1: Aí na minha oficina elas vão customizar e na Mostra da Assistência vai ter um desfile com elas, com essas roupas que elas mesmas customizaram.
0: Interessante, muito bom mesmo. Muito bem colocado. A valorização, né, também.
1: Isso, também
0: ajuda a incentivar para o ano seguinte, né, o trabalho.
1: Aí,
0: né?
1: Também, Jandy, a minha atividade, como assim é um trabalho mais minucioso, a gente tem fila de espera, um exemplo.
0: É mesmo.
1: Porque não pode ser mais de 25, porque é uma pessoa só, né? Aí tem a fila de espera, para quando uma pessoa acontecer de não participar mais, outra pessoa participar.
2: E que não é pequena, né?
1: Não.
0: Não, a fila de espera.
2: A fila de espera, né? Porque a busca é diariamente, né? Ah. Diariamente eles estão buscando. E aí não tem como, é como o Val falou, ela sozinha para dar de conta, né? De 48, porque é 25 aqui em Picuí, 23 na vila, né? De 48 idosos para uma pessoa só. Então não tem como a gente colocar uma atividade. Por exemplo, diferente da hidroginástica. Né, que pode ir enquanto ativo que 40. Tiver. Enquanto a piscina couber. É diferente da de Ulenice, né, com a horta, da mesmo jeito, da de Caline. Mas a atividade de Val, de Joanço, de Caline são atividades fechadas, porque senão a gente não tem como montar esses grupos. Né? E aí, justamente, o artesanato também. A procura é diariamente, né, Val? E a gente já tem a lista de espera. Caso algum desista por motivo de saúde, às vezes não pode mais participar.
0: Sim.
2: Ou desistência porque entrou em outro grupo e não tem como conciliar os horários, aí a gente vai chamar o próximo da lista, né?
0: Ah, interessante, muito bem colocado. Agora, tem um detalhe aqui, nesse ano, como eu estou colocando aqui, vocês estão trabalhando cultura oriental, né? Como um todo, né? Essa é a questão. Como é que nasceu essa ideia para trabalhar esse tema como um todo, né, Valquíria?
1: Assim, foi mais no sentido da CTG, né, Brasil, né, Marquinhos? Porque como ela é uma empresa chinesa, despertou na gente também, até como uma forma até de agradecimento e de passar as informações de outras culturas para as idosas também.
2: E além, Jandy, também para reforçar, além do artesanato, as demais oficinas também trabalham com a cultura chinesa.
0: Ah, é?
2: Se você analisou o grupo de carimbó, né, que vem com vermelho chamativo, que é usado muito na cultura chinesa, o vermelho, né? E aí nós temos também, a nutricionista, o Lenice, ela está trabalhando as comidas também voltadas à cultura chinesa, né, a parte dos legumes, né? Como é que também está trazendo isso. O próprio Jean, na própria hidroginástica, também está trazendo a parte do yoga, da concentração, né? Então, trabalhando, todas as oficinas estão trabalhando um pouco dessa cultura. Então, esse ano a gente está, nos nossos planejamentos, trazendo a cultura chinesa, fortalecendo também essa parte. Nada Mais Justo também, que é uma empresa que está nos financiando. É importante entender, né, um pouco dessa cultura. E aí a gente também está, todas as oficinas estão trabalhando. E o artesanato de forma especial, trazendo as dobraduras, as miniaturas, né, trazendo também os leques, né, Val?
1: Isso.
2: Através dos hashi. Então, assim, a gente vem tentando inovar sempre dentro das oficinas, dentro das atividades, dentro das nossas ações.
0: Uhum. Acho que essa adesão dos leques deve ser maravilhosa, né?
2: Com certeza,
0: o calor,
2: né,
0: da bichinha que a gente passa aqui, né? Um lequezinho ajuda, né?
1: Ajuda bastante.
0: É muito difícil produzir leque?
1: Não.
0: Eu queria.
1: Leque, não. Acho que é o mais fácil.
0: É o mais fácil de todos.
1: Só dobrar.
0: E fazer a junção
1: das
0: peças num único. É interessante. Muito interessante.
2: E também para a gente reforçar, nós estamos trabalhando aqui no Centro da Pessoa Idosa. Estamos trabalhando no Distrito de Santa Luzia e no Distrito de Serras Brandões. No Distrito de Serras Brandões, quem trabalha é Ana Paula, né? Que também traz essa mesma perspectiva da cultura chinesa para os distritos de Serras Brandões, a qual que eu deixo meu abraço a Flávio, que sempre é um articulador que está nos ajudando, a Branca e a todos os idosos que participam lá, principalmente da parte do artesanato. E tudo que a gente faz em Picuí, a gente também faz o anexo para Brandões, para a Vila de Santa Luzia. Também tudo que a gente vai estar fazendo, trabalhando essa cultura, a gente está trabalhando nesses distritos.
0: É maravilhoso, sinceramente. É envelhecer com qualidade de vida, realmente, aqui em Picuí, né, Marquinhos? Marquinhos já está.
2: Já estou chegando à idade e já daqui a um dia está tocando pandeiro no Tocando a Vida. Seja bem-vindo, né?
0: Rapaz, você vai chegar primeiro que eu, fica conversando besteira. Rapaz, sei não, viu? Bom, e tem um detalhe aqui sobre essa questão, como é que essa tem a questão também do enriquecimento cultural, né, Valquíria, diante dessa situação?
1: Isso.
0: A questão de aproximar, né, os idosos dessa questão cultural, como é que está sendo esse momento com eles?
1: Ah, sim, é muito gratificante. Às vezes, pronto, quando eu estou explicando alguma coisa, aí eles falam, eu não sabia disso, entendeu? Assim, a interação deles é muito legal mesmo. Porque, assim, na verdade, não é só chegar lá e ensinar uma peça.
0: Eu tenho todo um
1: tem
0: conjunto
1: todo um contexto, tem toda uma explicação. E elas amam. Elas amam. É a melhor parte, é que elas amam tudo.
0: Ainda bem, né? Muito bom. Marques, bom, vocês também estão aproveitando esse momento para entender um pouquinho mais, né? Também da
1: também,
0: cultura.
1: É.
0: Tem que primeiro entender um pouco para poder
1: passar,
0: né? O conhecimento. Como é que foi, assim, para você mergulhar um pouco nessa cultura?
1: Ah, é muito bom, porque assim, eu amo conhecimento, sabe? Eu sempre estou à procura de conhecer demais.
0: É muito bom.
1: Aí no dia que eu aprendo qualquer coisa que seja, para mim já valeu muito a pena. E como eu despertei nisso, hoje eu entendo mais a cultura chinesa. É muito bom estar sempre inovando, né? Aprendendo coisas novas.
2: Importante também, Val, a gente sempre está no diálogo, né? A equipe, eu sempre costumo dizer o seguinte, Andy. Um bom profissional, ele tem que sempre gostar de ler.
0: Sim.
2: Né? Ler, quando eu digo assim, é entender o envelhecimento. Pois nós estamos em um país que está num quantitativo de envelhecimento grande, a população, e a gente tem que entender a longevidade. Exatamente. A gente tem que trazer isso como algo da leitura e entender também como é que funciona a questão do envelhecimento em outros países. E aí a gente viu que através do artesanato é muito forte na China. O artesanato ele é muito forte, é muito vivo na China, né? E aí os próprios idosos, eles envelhecem com sabedoria. Uhum. E é importante, eu sempre costumo dizer, olha, a nossa equipe do Vida Ativa, hoje eu sou fã deles todos, né? Sou suspeito em falar porque eu estou lá diariamente, todos os dias, vendo o quanto esses profissionais trabalham. E eu sempre digo, vamos ler. É importante ler e trabalhar a longevidade. E aí o artesanato, ele tem esse poder histórico, né? De trazer a sabedoria da pessoa idosa. Como você falou aqui na sua fala, tem idosos que já foram costureiras, que já foram, trabalharam com pinturas, que já trabalharam com bonecas e ainda trabalham. Estão na sua fase de aposentadoria, né? Mas estão lá no artesanato colaborando ainda com o envelhecimento ativo.
0: É verdade.
2: E aí a gente precisa justamente estudar, como Valquíria está lá lendo todo dia, tem um computador só de Valquíria lá, né?
0: E é.
2: É uma mesa dela todo dia. Estuda. Aí quando o Valquíria está lá na mesa dela, ela diz, olha, eu estou trabalhando, viu? A mesa está assim, mas é porque eu estou trabalhando. E a gente vê o quanto ela produz. Sim. Isso é bom. Isso é bom porque os nossos idosos só têm a ganhar. Né? E quando o profissional é dedicado, seja em qualquer área, né? Especialmente hoje no artesanato, eu sou fã de Valquíria de Carteirinha, né? Eu e ela começamos aqui na prefeitura, estamos até hoje, né, Val?
1: É.
2: Juntos. É. E aí a gente entende que a longevidade, conhecer a história de outros países, para poder trabalhar com uma pessoa idosa, é de grande importância. Né? Então eu sempre costumo dizer, independente seja do Vida Ativa ou qualquer profissional que esteja escutando esse meio de comunicação, vamos ler e estudar mais sobre a longevidade, sobre envelhecimento ativo. Porque daqui uns dias nós estamos envelhecidos também, seremos idosos.
1: Se
2: Deus quiser. Né? Já está nessa fase, então já está entendendo o processo do envelhecimento também, né?
0: Tá gaiato.
1: Não sabia não, Jean. Aí ele está dizendo.
0: Não, você vai acreditar em Marquinhos, né? Pelo amor de Deus. Ah, pois é, rapaz, é impressionante essa questão todinha, né? Desse cuidado que existe diante disso tudo, né? Os idosos poderem conhecer um pouquinho mais. Detalhe, a família tem que colaborar também, né, gente? Pelo amor. Como é que é a família, Valquíria, nessa situação?
1: Como?
0: A família, a participação deles diante disso tudo.
1: Ah, é assim, muito legal. Inclusive tem idosos que... Uma idosa comentou comigo que já fazia um tempo que precisava fazer uma cirurgia no olho. E que ela estava adiando, porque não queria perder as aulas do artesanato.
0: Minha nossa senhora.
1: Aí a filha foi. Aí eu disse, não, mulher, tem que pensar na sua saúde também, primeiro. Aí depois retorna.
0: Seja por isso, né?
1: Não seja por isso.
2: E o bom da família, né? Que eles ligam justificando, né?
1: Isso.
2: Olha,
1: aí
2: vai hoje,
1: vai participação por isso. Assim.
2: O fortalecimento de vínculo, ele é ativo de verdade. Que esse é o nosso objetivo.
0: É o objetivo final,
2: O objetivo final é fortalecer vínculos mesmo, familiares. E quando os idosos, eles não conseguem, porque hoje em dia é mais fácil pra gente mexer no mundo tecnológico, digital, no celular. Mas para o idoso tem uns que se sentem ainda dificuldade, né? E aí pede, olha, liga lá e diz que eu não posso ir hoje por isso, por aquilo. E esse é o fortalecimento de vínculo, né? E trazendo essa idosa como exemplo, né? Mesmo cirurgiada, que aqui eu quero mandar um abraço para a dona Fátima, viu, dona Fátima? Isso. Eu sei que você está escutando, né, meu amor?
1: Fátima,
2: mesmo
1: Miranda.
2: Cirurgiada, disse, olha, eu vou. E com óculos escuro, eu disse, como é que a senhora vai acertar essa agulha, mulher? Dentro dessa linha, dentro dessa agulha.
1: Foi.
2: E foi de primeira, ela testando. Eu disse, eu tô vendo tudo, viu, Marquinhos? Eu operei, mas tô vendo tudo.
1: Fez bem direitinho, óculos escuros.
2: Mas para não perder o artesanato, ela preferiu estar lá, tentando e organizando. E a filha ligando pra gente, mãe tá aí, tá tudo certo,
0: senhora.
2: Tá tudo ok, tudo organizado.
0: Que maravilha, já a gente pra acertar é uma luta, né?
2: Mais ou menos, a gente, uns olhos desse tamanho, a gente não acerta, imagina de óculos escuro. E dona Fátima de primeira,
0: de óculos
2: estou vendo tudo, após uma cirurgia,
1: cirurgia
2: é sinal
1: aí
2: que ela tava vendo tudo.
0: Rapaz, vou dizer um negócio, a gente passa vergonha, viu? Passa vergonha. Botam pra gerar, impressionante, os idosos são maravilhosos trabalhar com eles.
1: Mas é gratificante, né, ver esse interesse deles, porque assim, tudo isso só é possível porque tem a participação deles.
0: É verdade.
1: Em todo o projeto, né, tanto nas oficinas como nas reuniões, só existe esse projeto e só existem essas oficinas porque eles são participativos, não é? A gente depende deles também para participar.
0: Exato. Já a participação técnica, como é que tem fila de espera? Então é um bom sinal, né?
2: A fila de espera é grande, né?
0: É um sucesso. Isso.
2: Inclusive, a gente está citando do artesanato daqueles idosos que já são cadastrados, né, Val?
1: É.
2: E do projeto em si, nós temos diariamente procura para entrar no projeto. Né?
1: Também.
2: A gente tem uma faixa etária de 250 idosos e temos uma fila de espera com mais de 40, né? Aí esperando.
0: Caramba.
2: Alguém desistir, ou sair, ou não poder ir, para poder ingressar no projeto. Ou seja, isso também é uma credibilidade.
0: Projeto, né? Quem dera pudesse inserir esse monte de idosos, né? Quanto mais melhor, né? Mas infelizmente tem limitações, né?
2: É porque assim, a gente depende do financeiro, né?
0: É, equipe financeira, exatamente.
2: Isso. E aí por isso que existe, aqui eu já convido a todos os empresários que estão escutando para destinar seus recursos, né?
1: Isso.
2: Tanto para o fundo da pessoa idosa, quanto para o fundo da criança e do adolescente, porque é através dessas destinações de imposto de renda que o projeto Vida Ativa está aí como um projeto referência no estado da Paraíba. Né? Que trabalha com envelhecimento ativo de verdade.
0: Exato. Né?
2: É importante dizer que um município de Picuí é procurado para que as pessoas entendam como é que a gente faz esse trabalho de segunda aos sábados com a pessoa idosa de uma forma ativa mesmo. Né? E através da destinação de imposto de renda, das empresas que hoje estão chegando em nosso município, que também está fazendo essa contrapartida do financiamento. Então, tudo isso acontece porque existem financiadores, existem financiamentos. Então, convido a todos vocês, empresários, investir no Fundo Municipal da Pessoa Idosa do município de Picuí, para que a gente possa continuar trabalhando de uma forma efetiva e eficiente para a pessoa idosa do nosso município.
0: Exatamente. Está vendo que o pessoal está vendo que está dando resultado também. Está dando muito resultado, por sinal.
2: Muito resultado.
0: Excelente. Então, para a gente encerrar aqui a nossa conversa, deixar esse gancho aqui para vocês. Qual a mensagem que você deixa, Valquíria, para as idosas, né? Que ainda têm vontade de aprender, criar, né? E também descobrir novos talentos diante desse trabalho feito com vocês.
1: Ah, Jande, com certeza a mensagem que eu deixo é que, assim, nunca é tarde para aprender.
0: Nunca.
1: Que nós, seres humanos, nós somos capazes de aprender sempre. Estamos aprendendo a cada dia e que, independente de cultura, de idade, de classe social, nossa mente é muito brilhante para aprender o que a gente quiser, na hora que a gente quiser. É só se dedicar. E eu quero
0: ninguém
1: mandar também.
0: Sabendo,
1: uma...
0: né?
1: Isso, não. Só nós sabemos chorar, né?
0: Exato.
1: O resto a gente aprende. E eu quero mandar um grande abraço para minhas alunas, para todas as idosas, especialmente as minhas alunas.
0: Muito bem. E Marquinhos, você lá com os idosos. Eu costumo brincar dizendo, Marquinhos, é o almoço dos idosos, né? Tá lá, bonitinho.
2: Jande, pra mim é uma honra. Na verdade, pra mim é uma honra participar. Estar aprendendo. A gente não ensina, a gente aprende diariamente com esses idosos. Pra mim é uma honra estar lá. E dizer também, mandar um abraço especial a todos os idosos, todos os familiares dos idosos, aquele abraço. Muito obrigado por também colaborar conosco nesse processo de envelhecimento dos seus familiares. Agradecer a toda a equipe do Projeto Vida Ativa, né? Não vou citar nome porque são muitos. Vai lá que eu esqueça alguém, né?
0: Mas eu
2: quero agradecer especial a todos os profissionais que fazem parte do Vida Ativa. Essa equipe, a gente vê o quanto o trabalho coletivo ele faz efeito na vida da pessoa idosa. E agradecer em especial a nossa secretária Regina Miranda, porque a gente tem carta branca para trabalhar. É importante
0: autonomia
2: dizer,
0: completa.
2: Autonomia de trabalho e o que a gente leva de inovação, ela está aprovando, em especial o nosso prefeito. Que o nosso prefeito nos dá carta branca, nos dá autonomia de trabalho e faz questão de protagonizar a pessoa idosa do nosso município por onde passa. É importante dizer isso, que a gente só faz um trabalho porque a gestão vê a longevidade como ponto principal. Isso é importante dizer. Agradecer aqui ao nosso prefeito, à nossa secretária e a todos os nossos profissionais, em especial a todos os idosos. E agradecer a você, Jane. Você está abrindo espaço aqui da rádio para a gente trazer nossas ações do projeto para o nosso município e para a região. Muito obrigado.
0: Saliente-se bem também que você sempre ressalta,
2: quando eu fui idoso,
0: se não tiver política pública,
2: não tiver política pública, a pessoa que tiver no poder me aguarde.
0: Você barraca em cima de
2: quando
0: barraco.
2: For idoso, tem que ter, né, Jânio? Trabalhar a vida todinha e não ter na hora
0: na
2: da minha
0: vez.
2: Hora não ter um projeto que nem o Vida Ativa.
0: Só funciona assim. Meu amigo, é diferente o negócio. Obrigado, Marquinhos, também.
2: Obrigado, Jane. Obrigado, Val. Obrigado a todos.
0: Obrigado. E a você que nos acompanha aqui no Jornal do Município, antes de encerrarmos aqui os detalhes do nosso trabalho aqui de hoje, só informando a você, ouvinte, que está aí nos acompanhando, informação que chega da Secretaria de Administração, que o RG ele está sendo marcado hoje, né? A partir, mas a partir desse mês serão marcados todo o último dia útil do mês para o mês seguinte. Deixa eu ver se eu não deixei compreender. O RG, lá na central, né, está sendo marcado a partir desse mês. Está sendo marcado hoje, mas a partir agora de setembro vai ser todo o último dia útil do mês que será destinado à remarcação para o mês seguinte, para você poder tirar o seu RG, tá bom? Sempre o último dia útil abre a marcação para o mês seguinte, tá certo? Vou colocar aqui, eu estou com o horário, ainda dá tempo, só colocar aqui só uma simulação rápida. Por exemplo, esse mês vai ser no dia 30 de setembro, numa quarta-feira. Você vai fazer a marcação para fazer o seu novo RG. É simples assim, para o mês de outubro, que é o mês seguinte, tá bom? E só antes de encerrar aqui o jornal, lembrando aos servidores públicos da Prefeitura, de hoje as letras para abertura de contas na Caixa Econômica é para as letras N e O, servidores públicos da Prefeitura de Picuí. Amanhã é que dia quarta? Amanhã e quinta vai ser as letras P, Q e R. Servidores públicos da Prefeitura de Picuí que ainda não possuem conta corrente na Caixa. Falei conta corrente, não é conta poupança, tá certo? E aí, é bem simples, leva um documento oficial com foto, RG ou então CNH e o comprovante de renda. O comprovante de renda dá para ser retirado no site da Prefeitura ou então diretamente lá na Secretaria de Administração. É bem rápido, é simples, fácil e objetivo. E se você é servidor público que já tem conta corrente na Caixa, não precisa nem passar na porta, fique tranquilo porque já foi aberta a sua conta para fazer a sua conta salário para receber o salário desse mês agora de setembro na Caixa, tá bom? Bom, o Jornal do Município fica por aqui, voltamos a nos encontrar amanhã com muito mais informações para você. Amanhã tem saúde aqui no Jornal do Município, não perca informações sobre educação física, entre outros assuntos que vamos trazer para vocês. O Jornal do Município fica por aqui, tem reprise logo mais às 10 horas aqui na TV e no rádio. Nós continuamos com a programação da sua emissora de rádio. Um abraço especial e a gente se encontra amanhã. Tchau, pessoal.
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2: Bom dia, irmãos. Terça-feira, 8 de setembro. Essa data fala muito forte ao meu coração, porque hoje, na minha cidade natal, a cidade de Lagarto, está acontecendo a festa de Nossa Senhora da Piedade. E por onde eu passei, por exemplo, em Palmeira dos Índios também, celebra-se em duas paróquias a festa de Nossa Senhora da Penha. De modo que hoje a igreja está voltada para a Mãe de Jesus, porque está celebrando a natividade da bem-aventurada Virgem Maria. Aqui também, na nossa Campina Grande, graças a Deus, Nossa Senhora dos Milagres em São João do Cariri, que por sinal daqui a pouquinho estarei por lá. Amado povo de Deus, celebremos com júbilo o nascimento da Santa Virgem Maria, da qual nasceu o Sol da Justiça, Cristo nosso Deus. Ao considerar o nascimento de Maria, aqui eu cito São João Damasceno. São João Damasceno vai afirmar que Maria formou-se um céu sobre a terra, porque está para iniciar a história da salvação. O que eu quero dizer para os meus ouvintes é que esta festa, que surgiu a partir do século VI no Oriente e em breve alcançou o Ocidente, convida-nos a contemplar a aurora bendita da menina que um dia viria a dar à luz aquele que o universo não pôde conter. Abri, Senhor, os tesouros da graça celeste para vossos servos e servas. E assim como a maternidade de Maria foi a aurora da salvação, a festa do seu nascimento nos conceda o aumento da paz. Santa Maria, a Mãe de Jesus, rogai por nós. Vamos agora ouvir a palavra de Deus, do Evangelho de Mateus, capítulo 1, versículo do 1 ao 16, depois, versículo 18 ao 23.

Livro da origem de Jesus Cristo, filho de Davi, filho de Abraão. Abraão gerou Isaac. Isaac gerou Jacó. Jacó gerou Judá e seus irmãos. Judá gerou Farés e Sara, cuja mãe era Tamar. Farés gerou Hezrom. Hezrom gerou Arã. Arã gerou Aminadab. Aminadab gerou Naasson. Naasson gerou Salmão. Salmão gerou Boaz, cuja mãe era Raabe. Boaz gerou Obed, cuja mãe era Rute. Obed gerou Jessé. Jessé gerou o rei Davi. Davi gerou Salomão, daquela que tinha sido a mulher de Urias. Salomão gerou Roboão. Roboão gerou Abias. Abias gerou Asa. Asa gerou Josafá. Josafá gerou Jorão. Jorão gerou Ozias. Ozias gerou Jotão. Jotão gerou Acás. Acás gerou Ezequias. Ezequias gerou Manassés. Manassés gerou Amon. Amon gerou Josias. Josias gerou Jeconias e seus irmãos, no tempo do exílio na Babilônia. Depois do exílio na Babilônia, Jeconias gerou Salatiel. Salatiel gerou Zorobabel. Zorobabel gerou Abiud. Abiud gerou Eliaquim. Eliaquim gerou Azor. Azor gerou Sadoc. Sadoc gerou Aquim. Aquim gerou Eliude. Eliude gerou Eleazar. Eleazar gerou Matã. Matã gerou Jacó. Jacó gerou José, o esposo de Maria, da qual nasceu Jesus, que é chamado o Cristo. A origem de Jesus Cristo foi assim. Maria, sua mãe, estava prometida em casamento a José e antes de viverem juntos, ela ficou grávida pela ação do Espírito Santo. José, seu marido, era justo e, não querendo denunciá-la, resolveu abandonar Maria em segredo. Enquanto José pensava nisso, eis que o anjo do Senhor apareceu-lhe em sonho e lhe disse: José, filho de Davi, não tenhas medo de receber Maria como tua esposa, porque ela concebeu pela ação do Espírito Santo. Ela dará à luz um filho e tu lhe darás o nome de Jesus, pois ele vai salvar o seu povo dos seus pecados. Tudo isso aconteceu para se cumprir o que o Senhor havia dito pelo profeta: eis que a virgem conceberá e dará à luz um filho. Ele será chamado pelo nome de Emanuel, que significa Deus está conosco.

Amado povo de Deus, cristãos meus irmãos, Maria, a mãe de Jesus e a nossa mãe, ocupam um lugar único na história da salvação. Sua disponibilidade torna possível a realização das promessas antigas e permite que o Messias entre na história humana. A vida de Maria manifesta que Deus age por meio da fé humilde e aberta à sua vontade. Por isso, celebrar hoje a natividade de Maria é celebrar esta riqueza que Deus nos deu. Neste dia do aniversário natalício de Nossa Mãe do Céu, é apresentado pela Sagrada Liturgia o modo como a aniversariante se proporciona diante das dificuldades que lhe apareciam. Conceber um filho antes do casamento, por exemplo, seria motivo para seu noivo mandá-la embora. Mas isso não aconteceu. José amava Maria. E mandando-a embora, ela seria assim condenada ao desprezo de todos. Então, tudo isso poderia ter passado pela cabeça de Nossa Senhora, mas ela se conservava serena, porque tinha entregado o problema ao Senhor. Então, para que se preocupar? Por meio do anjo, o Senhor lhe tinha revelado que, para ele, nada era impossível. Imitemos Nossa Senhora. Rezemos. Deus eterno, que com bondade paterna não deixais de atender às nossas necessidades. Derramai a abundância da vossa bênção sobre todas as famílias e residências, e santificai os seus moradores com o dom da vossa graça, para que, cumprindo os vossos mandamentos, desencubindo-se dos encargos do tempo presente, chegue um dia a mansão celeste para todos preparada, por Cristo nosso Senhor. Amém. E hoje nós queremos parabenizar o nosso vigário-geral, Padre Luciano Guedes do Nascimento Silva, ele que hoje é da paróquia de Nossa Senhora do Bom Conselho, na cidade de Esperança. O nosso querido Padre Luciano está completando mais um ano de vida. Parabéns, meu irmão, que Deus o abençoe, hoje e sempre, com muita saúde. Quero lembrar que hoje à tarde nós iniciamos a reunião do Consé no convento de Ipuarana, e às 10 horas de hoje eu tenho missa festiva de Nossa Senhora dos Milagres em São João do Cariri. Com fé em Deus, me aguarde. Por hoje é só, fique com Deus e até amanhã com mais um bom dia, irmãos.

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0: Sim, que você esteja maravilhosamente bem com a sua família, com as pessoas que você gosta, no ambiente que você está. Tudo de bom com alegria, é o que eu lhe desejo, com saúde, paz e que acima de tudo não falte o pão de cada dia nas mesas de todos os lares. É importante você lembrar que o dia de hoje melhor do que ontem será, porque o amanhã melhor do que hoje vai acontecer. E eu tenho uma equipe fantástica, essa equipe que vem para brilhar no palco do seu rádio, para encher sua manhã, trazer tudo de bom com alegria. Chico Souza, mesa de áudio, a Vanessa está na redação, Jay Gomes está na direção geral, eu sou Jota Tavares, estou mais um dia aqui com você, matando saudades, conversando com você, fazendo uma festa no rádio, porque afinal de contas, a festa é a vida, é a alegria que a gente tem todos os dias, Chico Souza.
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0: Legal, bom demais. Meu amigo Jay Gomes, estou por aqui substituindo ele, você já sabe, mas eu gosto de repetir, é que Jay esteve fazendo uma cirurgia, tá se recuperando, tá bem demais, graças a Deus, tá bem demais, graças a Deus, e que muito em breve volta para comunicar, para encher suas manhãs com a sua voz, fazer companhia e matar saudades de vocês, tá bom? Então em breve o Jay vai estar de volta. Por enquanto eu vou ficando por aqui, vou comunicando, vou trazendo você para fazer festa comigo. Léo Santana, na parte musical do programa, ele está abrindo o programa.

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Vamos girar pelo Brasil para você saber o que está acontecendo, os fatos mais importantes das últimas 24 horas. Notícias essas que serão detalhadas para você no Jornal Cerencista, que começa exatamente às 11 horas da manhã. Porcaro antecipou voo após consultar Moraes, mostram documentos. Ex-banqueiro foi preso pela Polícia Federal no aeroporto quando tentava embarcar para Dubai.

estão em mais aguda crise da corte da história. Libertadores inicia quartas de final hoje. Pode ter semi só com brasileiros pela primeira vez na história. Os países ricos do mundo têm pior desempenho da história no e continua estagnado no PISA, e Brasil continua estagnado. É nesse encontro que vai acontecer, né? Ainda, bancos omitiram dívida da Americanas em ofertas bilionárias de ações, diz Ministério Público Federal. Noite das Lendas no Rock in Rio é coroada com hits ao piano de Elton John. Jornal Cenecista para você, 11 horas. Você está com o plantão e as principais notícias em destaque. Quase metade dos alunos no Brasil usam IA para estudar. Número maior que média do exterior. O Brasil fica atrás de 6 vizinhos latino-americanos em matemática, também diz estudo. Jornal Cenecista, você acompanhando a nossa programação, ficando ligado. Polícia indicia 13 pessoas pela morte de ciclista em Copacabana, aquele rapaz que foi torturado e agredido, né? Antes de prisão, PM disse que a esposa se matou após ele pedir separação. A avó contesta a hipótese de suicídio de mulher de PM. Ela morreu com um tiro na cabeça e agora ele foi preso. Isso aconteceu lá em São Paulo. Agora ele está preso, acusado justamente de ter sido ele o autor do crime. E uma brasileira morreu ao tentar atravessar a rua com patinete elétrico nos Estados Unidos. Jornal Cenecista, 11 horas, a gente detalha essas informações para você. Justiça derruba suspensão de advogado suspeito de usar IA para influenciar processos na Paraíba. É a política em destaque. Homem que teve órgão genital decepado em Campina Grande segue internado. O homem foi encontrado amarrado, suspeita não foi localizada. Polícia Civil conclui investigação sobre atropelamento de produtor em calçada e motorista indiciado. Motorista foi indiciado por lesão corporal culposa, omissão de socorro e evasão do local do acidente. Eric Araújo, de 36 anos, foi atropelado no dia 18 de julho. Dia da Independência foi celebrado com desfiles cívico-militares em João Pessoa e Campina Grande e outras cidades do estado. Um idoso foi resgatado em estado grave após entrar no mar da Praia dos Seixas, em João Pessoa. De acordo com o Corpo de Bombeiros, o homem estava sem pulso radial e recebeu oxigênio e atendimento inicial ainda na areia da praia.

0: Kim aguarda explicações de ministros para decidir sobre a crise do Supremo Tribunal Federal. Polícia Rodoviária Federal prende motociclista embriagado e apreende moto com identificação adulterada. Você no Jornal Serencista vai ficar por dentro dessas e outras. É só você ficar acompanhando a nossa programação, porque a notícia, ela não vai parar. Aqui a gente tem para você sempre a informação todo o tempo. Bom dia!
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0: Que bom, que legal, que manhã joia, como é bom estar aqui com você nessa terça-feira, maravilha, maravilha, maravilha, e bom, melhor ainda é você aí do outro lado acompanhando nossa programação Serencista, né? Eu tenho aqui recebo um convite aqui da Empaer, a empresa paraibana de pesquisa, extensão rural e regularização fundiária, a Empaer, convidando a todos. Tenho a honra de convidar a Vossa Senhoria para participar da reinauguração da sede do Escritório Regional de Picuí e escritórios locais de Nova Palmeira e Solidade. Essas importantes obras visam melhoria do atendimento aos agricultores familiares e a otimização dos serviços de extensão rural na região. Contamos com sua presença. Será nesse dia 10 de setembro de 2026. Na sede regional da Empaer, em Picuí, endereço fica na rua Pedro Salustino, antigo acervo do Projeto Sertanejo Picuí, horário 10 horas da manhã, né? Lá onde funcionava a antiga Ematé, né? Pelo que eu vejo aqui no endereço. Beleza, obrigado pelo convite, somos a postos. Agora 9 da manhã, mais 15 minutos, vou com o ouvinte. Alô, bom dia!
1: Bom dia, Jota Tavares, é Fátima de Frei Martinho, passando aqui para pedir uma música com Calcinha Preta. O nome da música é Amor Dividido, só para curtir, viu, Tavares? Tenha um bom dia.
0: Obrigado, minha amiga, saúde e paz. Alô, bom dia.
2: Bom dia, Jota Tavares. Aqui é Marinova do Sítio, Lajeado Grande. Gostaria de ouvir uma música com Mastruz com Leite, Amor para Mais de Mil. Para oferecer a todos da minha família aí no Barro Monte Santo, para todos vocês aí da Senecista e para todos que fazem parte da minha amizade. Bom dia.
0: Bom dia, minha amiga. Bom dia. Alô, bom dia.
3: Oi, bom dia, Jaigumi. É com muito prazer que volto a Senecista para parabenizar eu mesmo, que estou fazendo 50 anos hoje. Quero pedir a Deus saúde, paz, felicidade. E que Deus abençoe cada dia da minha vida. Recebendo os parabéns de toda a família, de minhas duas netas, Larissa, Tauane, meus dois filhos, Vanderlange Júnior, da minha nora Rayane, lá em São Vicente do Sudó. E de todos os amigos e amigas. E quero agradecer a Deus por essa data se repetir por muitos e muitos anos. Aqui é a Daúde de Tanquinho, que está aniversariando hoje, fazendo 50 anos.
0: Parabéns, minha amiga. Deus lhe dê saúde, viu? Parabéns, feliz aniversário. Que a família toda lembre aí, que cante os parabéns e que tem um bolo com Guaraná, né? Alô, bom dia.
4: Jair, bom dia, Jair. Aqui é Josineto do Riacho do Navio. Jair, eu quero uma música, Jair. A próxima que tiver na sequência, você rodar pra nós. Pra você, sua esposa. Vai pra Jair Sonha, Marinaldo e família, Francisco Souza e família. E pra mim, meu esposo, Givanildo Tavares. Bom dia, Tavares. Sempre estou ligadinha aqui, viu? Adoro estar com você.
0: Tá bom, minha querida. Muito obrigado, viu? Vamos

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no carro, ou simplesmente porque você está passeando, está no campo, está na cidade, mas está acompanhando a Sirencista. O rádio tem essa vantagem, né? De ser tranquilão para você não, e não lhe atrapalhar em absolutamente nada. Que bom, né? Que bom. E a nossa Sirencista segue firme e forte, lhe trazendo sempre a boa música, lhe trazendo sempre o que você deseja e mais quer, que a música, que é a informação. Se você está ligado na gente, então estamos aqui de bem com a vida. Olha, greve dos bancários começa nesta quinta-feira na Paraíba, viu? Fica atento, porque quinta-feira tem uma proposta de greve para os bancários aqui na Paraíba. Nós já tivemos esse feriadão, a segunda-feira não funcionou o serviço, só funcionou os caixas eletrônicos, né? O Pix está funcionando normalmente. Então, você tem hoje, você tem amanhã para resolver coisas importantes do banco, porque quinta-feira pode acontecer justamente essa greve e pode acontecer assim paralisação. Então, fique atento, né? Fique atento. Deixa eu dar um recado para você. Olha, hoje nós temos missa na paróquia de São Sebastião. É uma missa especial porque é o aniversário do Terço dos Homens, né? Terço dos Homens, Mãe Rainha. O Terço dos Homens, que tem a sua origem lá para os idos de 1936, né? E tem a data de 8 de setembro para se comemorar, né? No Brasil, o primeiro registro histórico foi em 1936. Aí é uma longa história. Hoje nós temos no Brasil inteiro esse movimento acontecendo, que é o Terço dos Homens Mãe Rainha. Hoje é o aniversário a nível nacional, 8 de setembro. Então todas as paróquias, não é diferente aqui a paróquia de São Sebastião, vai reunir os terços dos homens dessa região toda, né? Daqui da nossa forania. Então vai ser na paróquia de São Sebastião, vai ter quermesse, vai ter um movimento, vai ter a reza do terço por volta das 18h45, 18h50, vamos começar a rezar o terço. Depois, Padre Claudeci Soares celebra a Santa Missa em homenagem, né, pelo aniversário do Terço dos Homens, esse 8 de setembro. Aí a gente vai lá dar detalhes e tudo mais. Estamos convidando você, homem, você, mulher, você, família, para prestigiar, para participar da missa de aniversário do Terço dos Homens Mãe Rainha, o terço a nível de Brasil, que é 8 de setembro. Aqui nós temos também a nossa data de aniversário, mas aí todo mundo comemorando junto, porque os aniversários de criação varia de paróquia para paróquia, de cidade para cidade. Mas, nacionalmente, a data do 8 de setembro é considerado o Dia Nacional do Terço dos Homens. Isso é uma data instituída por lei federal, se me foge a memória, de 2023. Então, é uma data oficial e vamos estar hoje comemorando aqui na paróquia de São Sebastião. Todos o pessoal do terço, né? Os grupos do terço, Mãe Rainha da região, estão convidados, a população, a comunidade e as famílias, para que a gente possa bem rezar esse terço hoje à noite na paróquia de São Sebastião, aqui em Picuí. Depois vai ter quermesse, vai ser muito bom. Venha participar. Vamos com o ouvinte ao plantão? Então vamos pro plantão. 9 da manhã, 32 minutos agora.

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1: Índice Nacional de Pesquisas Espaciais agora possui modelo próprio de previsão do tempo. O sistema foi desenvolvido nos últimos 3 anos e está sendo rodado em Cachoeira Paulista, num supercomputador. De acordo com o Ministério da Ciência, Tecnologia e Inovação, a qualidade das previsões meteorológicas brasileiras agora está no mesmo patamar de precisão de órgãos dos Estados Unidos e da Europa. Chamado de MONAM, Modelo para Previsões de Oceano, Terra e Atmosfera, ele simula o comportamento futuro da atmosfera utilizando equações físicas e dados coletados por satélites, radares e estações meteorológicas. O sistema opera com cobertura global e resolução de 10 quilômetros, com 2 atualizações diárias. É capaz de gerar previsões do tempo altamente confiáveis, com até 11 dias de antecedência. Da Rádio 2, Fabíola Altran.
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1: Legal, legal, legal. Que bom, ligados e conectados. Deixa eu só dar uma consertadazinha aqui no que eu falei, que era a fundação do Terço, né? 8 de setembro. Na verdade, o dia 8 de setembro se comemora o Dia Nacional do Terço dos Homens, que se comemora justamente em 8 de setembro, porque foi instituído por uma lei federal de 2023, tá certo? Coincide com a festa litúrgica da Natividade de Nossa Senhora. Então, 8 de setembro é o dia nacional do Terço dos Homens Mãe Rainha, tá bom? Dado o recado aí, tá? Em relação à fundação do Terço, nas comunidades variam conforme a fundação, tá? Conforme a fundação. A data nacional que se tem aí do Terço dos Homens no Brasil é 1936. O primeiro registro histórico vem de 1936, tá bom? Depois a gente fala mais, claro, lá no Terço, que acontece hoje à noite na paróquia de São Sebastião, com a celebração do Terço e também a celebração da Santa Missa nesse momento alusivo aí ao Dia Nacional do Terço dos Homens. Agora, 9h42, ouvinte conosco. Alô, bom dia!
2: Bom dia, J. Tavares, aqui é Rita Medeiros Ferro dos Brandões. Estou ligadinho aqui na Rádio Sonicista desde as 5 horas. Eu quero pedir uma música para o Pior Cordeiro e oferecer a todos os ouvintes aqui de Serra dos Brandões, a minha família aí em Picuí. Eu quero uma música, bota aí uma música para mim com Flávio José, J. Tavares. Que Jesus lhe abençoe, que tenha uma semana feliz, cheia de paz e luz.
1: Pronto, amigona. Deixa eu mandar um abraço e um bom dia para minha amiga Ângela de Cocada. Ela diz: bom dia, Tavares, bom dia. Quero uma música com Flávio Leandro, Chuva de Honestidade, para todos aqui no sítio Malhada de Areia. Turma do Malhada de Areia, meu abraço, meu bom dia, meu muito obrigado. Saúde e paz, viu? Felicidades, Ângela, e toda a turma aí. Agradeço demais o carinho da sua audiência. A gente vai seguindo aqui no programa com o ouvinte. Alô, bom dia.
3: Bom dia, meu amigo Jota. Deus abençoe o dia de todos nós com muita bênção, saúde, paz, gratidão a Deus por tudo que Ele tem nos proporcionado durante anos. Que Deus o abençoe grandemente a vida de cada um dos ouvintes da Cenicista, das minhas três filhas, dos meus três genros, dos meus três netinhos, das minhas duas netinhas, dos meus irmãos, dos meus sobrinhos, dos meus familiares, amigos. A todos que estão ouvindo, a família Cenicista, que Deus o abençoe grandemente. Deus abençoe a saúde do meu amigo Jair Gomes. Deus abençoe minha madrinha Benigna e Frei Martim. Todos que estão ouvindo, a família Cenicista, que Deus esteja no comando de tudo. Meu querido professor Robson e a família, mando também para João, lá na padaria de João Pessoa, que sempre está te escutando, Tavares. Que Deus abençoe, meu querido. Valdir Sítio Águas Bela, bom dia.
1: Bom dia, amiga. Felicidades, tudo de bom. Mandar um bom dia aqui para minha amiga Graciele Santos e a turma toda aí no bairro São José. Um bom dia para vocês, um bom dia de trabalho, com todas as bênçãos, tá bom? Felicidades. Para meu amigo Chiquinho, na F Lima Material de Construção, meu compadre, minha comadre Beta, a família inteira e a turma da F Lima Material de Construção, agradeço o carinho da audiência de vocês, porque vamos trazer Mastruz com Leite no programa. Música.

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3: Bom demais, tá bom demais, manhã legal e eu aqui na companhia, na sua companhia, né? Comunicando, fazendo uma manhã super legal. Olha, deixa eu dar um recado aqui sobre a greve dos bancários que pode começar agora quinta-feira, viu? Trabalhadores rejeitaram a proposta apresentada ou as propostas apresentadas pelas instituições durante a assembleia realizada nos dias 3 e 4 de setembro. Os funcionários do Banco do Brasil e da Caixa Econômica Federal na Paraíba vão paralisar as atividades a partir de 0 hora desta quinta-feira, dia 10. A greve será por tempo indeterminado e ocorre após a categoria rejeitar as propostas apresentadas pelas instituições. A decisão foi tomada durante a Assembleia Geral Extraordinária, realizada de forma remota nos dias 3 e 4 de setembro. Segundo o Sindicato

0: dos bancários da Paraíba, as propostas foram consideradas insuficientes e diferentes das apresentadas aos trabalhadores de outras instituições financeiras. Entre os bancários do Banco do Brasil, 77,38% dos votos válidos foram contrários à proposta. Na Caixa Econômica Federal, a rejeição foi ainda maior, chegando a 93,58%. Com a decisão, os trabalhadores das duas instituições deliberaram pela paralisação por tempo indeterminado em toda a base de atuação do sindicato na Paraíba. Durante a mesma assembleia, os funcionários de outras instituições financeiras aprovaram as propostas apresentadas. Os trabalhadores dos bancos privados aprovaram a proposta da FENABAN com 74,94% dos votos válidos. No Banco do Nordeste do Brasil, a aprovação foi de 63,70%. Já os funcionários do Banco de Brasília aprovaram a proposta com 89,29% dos válidos. Tá? O presidente do sindicato criticou as propostas apresentadas pelo Banco do Brasil e pela Caixa. Segundo ele, os representantes das instituições tiveram tempo para apresentar uma contraproposta considerada adequada pelos trabalhadores, mas isso não ocorreu. Se não veio pela via negocial, vamos usar nossa arma constitucional, que é a greve, afirmou o presidente do sindicato. A paralisação está prevista para começar às 0 hora desta quinta-feira, dia 10, e não tem prazo definido para terminar. Certo? Então tá aí para você. Bancários do Banco do Brasil e da Caixa entram em greve na Paraíba. A paralisação começa às 0 hora desta quinta-feira, dia 10. O movimento ocorre por tempo indeterminado. A rejeição por parte da Caixa e do Banco do Brasil foi de 77,38% e de 93,58%, respectivamente. E os funcionários dos bancos privados aprovaram suas respectivas propostas. Vamos ver aí como é que vai ficar aqui. No caso, para eu entender a matéria aqui, Banco do Brasil e Caixa Econômica Federal, quem reprovaram, não é isso? Então vamos lá, seguindo às 9h57, ainda dá tempo para rodar um ouvinte? Dá? Então vamos lá com o ouvinte. Alô, ou você ia colocar comercial? A música, vamos só com o ouvinte ou dois para a gente ganhar tempo? Alô, bom dia!
1: Oi, Tavares, bom dia, cinecista. É, passando para pedir a música com Roberto Carlos, Este Cara Sou Eu, para curtir e oferecer a toda a minha família. Ofereço para você e família, Jair Gomes e família, e para todos da Cinecista. Tchau, Tavares, tenha um bom dia.
0: Pronta, amigona. Alô, bom dia.
2: Bom dia, J. Tavares, Deus esteja no controle de tudo e esteja curando. Não, curado ele já está, porque Deus é maior. Deus quer e nós queremos. Eu quero a música de Menudo, Quero Ser, para oferecer a todos vocês aí desta rádio Nota Mil Tiro Chapéu. Vocês são um presente de Deus. Para oferecer a Joaquim, menininha, a todos que curtem a Rádio Cinecista. Tchau, um abraço.
0: Tchau, minha amiga. Agora é a vez de Flávio Leandro. Chuva.

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1: Vamos à notícia e informação que está acontecendo agora e a gente repassando para o ouvinte cinecista. O detento Matheus Felipe Constantino da Silva, de 27 anos, foi recapturado pela Polícia Militar na manhã desta segunda-feira, às margens da BR-101 em São José do Mipibu, na Grande Natal. O preso estava foragido desde a última quinta-feira, quando escapou da unidade de pronto atendimento UPA do município. Ele foi localizado às margens da rodovia. A Polícia Militar foi notificada pela presença de um homem com características semelhantes ao do fugitivo. Um sargento da corporação, que estava de folga, foi até o local indicado e encontrou Matheus saindo de uma área de mata. Segundo a polícia, no momento da abordagem, o detento ainda vestia o calção do sistema penitenciário que utilizava quando fugiu da unidade de saúde. Às 11 horas você tem o Jornal Cinecista, onde a notícia está presente para você que se liga na nossa programação. Moraes se declara impedido para votar pedido de liberdade de Bolsonaro. O ministro do Supremo Tribunal Federal, Alexandre de Moraes, declarou-se impedido de votar no recurso que busca a liberdade do ex-presidente. A declaração de impedimento ocorreu sob a justificativa de que o ministro é o relator do inquérito e da execução penal que resultou na prisão do ex-presidente. Com o afastamento de Moraes, o caso segue em análise pelos demais ministros da primeira turma do Supremo. Até o momento, o placar registra 2-0 contra a concessão do recurso de liberdade. O ministro Flávio Dino ainda deve apresentar o seu voto, sendo que a sessão virtual permanecerá aberta para manifestações até o dia 14 de setembro. 10 horas, 11 horas tem o Jornal Cinecista, mas 10:30 a gente traz o Cinecista Hora e Meia. Um abraço, um bom dia e a gente segue de ligados e conectados.
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0: que estão as coisas por aí, tudo bem? Então, um abraço. Olha, a Câmara de Vereadores de Bahia teve uma briga generalizada. Teve trocas e agressões em votação de créditos. O tumulto da Câmara de Bahia ocorreu durante votação de projetos para abertura de créditos adicionais especiais. O cacete começou, a turma tava boa, viu? Tava, rapaz. Então, fique ligado aí. Deixa eu falar só mais uma vez para você que Banco do Brasil e Caixa Econômica não aceitaram as propostas fornecidas pelos cabeças e devem paralisar agora, quinta-feira, dia 10. Fica atento se você tem coisas para resolver na Caixa e no Banco do Brasil. Tá bom, pessoal? Vamos lá, Chico. Tem mais ouvinte, não é isso? Alô, bom dia.
1: Bom dia, meu amigo Tavares, aqui é na Chapa de Sintagil. Quero convidar os produtores que da região todinha que tem gado, galinha, burro, cabra, bode, ovelha, para domingo se encontrar na Palmeira para vender. Vamos fazer a feira na Palmeira, se Deus quiser, de criação de bicho. É, fundador vai ser dono do mercadinho, Zuca. Bora. Convido todos os amigos que quiser vir, pode vir para cá, que a feira de Deus é domingo, perto do campo de futebol na Palmeira. Um abraço para todo mundo.
0: Beleza, meu amigo, é o Neném da Charrete, né? Um abraço, meu irmão, tudo de bom. Deixa eu falar com Maria de Lourdes. Alô, bom dia, Maria de Lourdes.
2: Bom dia, Tavares, tudo bem com você e família? Francisco com família também está bem, todo mundo, graças a Deus. Foi um outro final de semana para vocês, um bom feriado ontem. É, vou pedir, passando para pedir a música com Thalita Mel, para oferecer o esposo Gilmar, a Janeide Brito, para vocês todos da rádio, a Osto Flor, Fernando, meu sobrinho, todos da rádio. E um bom dia, meu amigo, tudo de bom para vocês. Lourdinha, de Pedra Lavrada, Tavares.
0: Lourdinha, Lourdinha, gente boa, um abraço. Maria das Graças está em linha conosco. Alô, Maria das Graças.
3: Bom dia, Tavares. É Maria do Regional. Tavares, estou ligando para este programa para desejar todas as músicas que forem passadas, para oferecer a minha amiga Vitória, que está aniversariando, a minha vizinha aqui. Que Deus abençoe ela e nós todos.
0: Pronto, minha amigona, felicidades. A ouvinte aqui, Dona Maria Clotilde, gente boa, diz: bom dia, amigo Tavares, estou ligada na programação da Cenecista. Um lindo dia para todos vocês, para todos nós, né, Dona Maria Clotilde? Um abraço, muita saúde e muita paz, minha amiga. Obrigado. O José Tarcísio, Chico, tá em linha conosco. Alô, José Tarcísio.
4: Bom dia, Tavares. Bota aí uma música para mim com Roberto Carlos. Esse cara sou eu. Oferecer a seu Mané Danta, a Delma, que é minha filha, a Deilza, a Ailton, a todos que fazem parte da minha amizade, os meus irmãos lá no sítio Boi Morto, a Manel e Daniel, a meus cunhados e sobrinho e primo que mora todo por lá, Deus que abençoe a todos, e a aqui na Vila de Santa Luzia, a seu Mané Danta, a Maessa, a Paulo, que o aniversário de Paulo foi ontem, Deus que abençoe a vida dele, e a compadre Silvio Brahia, a Caicó aqui na oficina. Valeu, Tavares, Deus que te proteja e dê a saúde de Jair Gomes, bem abençoado por Deus. Valeu, fica com Deus e até o próximo.
0: Legal, agora é a vez de Menudo cantar aqui no Ligados e Conectados. Menudo, matando saudades também, né? A turma de uma juventude que gostava de dançar.

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0: Bom dia, meu amigo Tavares, é Antônia Rosa. Se for possível, eu peço um louvor. Ofereço ao meu pai Sebastião, para meu esposo José Gracinho São Paulo, todos meus manos, a Loura Dantas e todos vocês que fazem a Rádio Cenecista. Graça e paz para todos. Bom dia.
1: Bom dia, Tavares. Quero dar um para todo mundo, Vitor Zé Cataneiro, Madrininha, Vinícius Matoto, Pôr da Serra, Viajane, Pôr da Serra, e para a Titi também, que foi aniversário dela semana passada. Eu quero dar a música Roberto Carlos, viu? Tá, Roberto Carlos. Abençoe a família, toda a minha família. Para a Guimirna também. E mandar meu cunhado, foi aniversário dele também na semana. E abençoe ele também, e abençoe a família.
2: Bom dia, Tavares. Aqui é Ivanilson Danta, meu amigo. Eu tô passando essa manhã de hoje para pedir uma música com Rick Renner, Mãe, se for possível. E mais especial, Tavares, eu queria mandar para minha tia Claudite, que fez idade nova. E queria desejar para ela muita felicidade, muitos anos de vida, que ela continue essa mãe maravilhosa, amiga, carismática. E que Deus abençoe sempre. Um feliz aniversário atrasado, mas com a lembrança, na certeza de que ela está sempre presente me ouvindo. Um feliz aniversário, minha tia Claudídio. Tudo de bom. Carosamente do seu sobrinho Edvanilson Danta.
3: Bom dia, Tavares. Aqui é a Maricélia, do Sítio Pedro Paulo, município de Pedra Lavrada. Eu quero ouvir uma música de Amado Batista para oferecer o meu esposo, os meus filhos, minhas filhas, ouvintes e os ouvintes da rádio. E a compadre, comadre, amigos e amigos, e a todos vocês, por ser um ótimo locutor. Que cada um tenha um dia abençoado por Deus, de paz, saúde, tudo de bom. Tchau, até mais tarde.
4: Tá bom, minha amiga, meus amigos, que bom ter vocês. Vamos com Roberto Carlos aqui no programa, porque o Ligados e Conectados não para. Bom dia para minha amiga Valdenice. Felicidades para você e família. Tudo de bom.

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1: A FIFA já está recebendo as inscrições para o programa de voluntários da Copa do Mundo Feminina de 2027, que será realizada no Brasil. Ao todo, são 6 mil vagas distribuídas em áreas como mídia, gestão de competições, cerimônias, tecnologia, transporte e operações de mão de obra. Os voluntários atuarão em cidades sedes do torneio, como Belo Horizonte, Brasília, Fortaleza, Porto Alegre, Recife, Rio de Janeiro, Salvador e São Paulo. As atividades serão desenvolvidas em estádios, centros de treinamento, hotéis e aeroportos, com mais de 30 funções disponíveis. Para participar do processo seletivo, é necessário ter pelo menos 18 anos no momento da inscrição, ser brasileiro ou estar legalmente autorizado a entrar no país durante a competição e ter disponibilidade para cumprir os turnos previstos entre junho e julho de 2027. Além disso, tem que dominar o português ou o inglês. O conhecimento em outros idiomas pode ser considerado um diferencial. A Copa do Mundo Feminina de 2027 será a primeira realizada na América do Sul. O torneio começa em 24 de junho e vai reunir 32 seleções, incluindo o Brasil, já classificado por ser o país sede. Da Rádio 2, Milena Abreu.
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0: legal, olha a hora pra você, 10 da manhã, 37, ligados e conectados, CNCista, é uma festa só, você tá ligado na gente, então bom demais, olha, atenção, nesta quarta é dia de preço lá embaixo na Ideal Farma, promoção 9 do 9, é a vermelhinha e a vermelhinha preparou ofertas que você não pode deixar de passar, vê só, kit Pantene, shampoo 300ml mais condicionador de 150ml por apenas R$ 29,90. 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Ouvinte Chico Souza, tempo voa, hein? 10h39, alô, bom dia!
1: Oi, Tavares, bom dia. Ofereço todas as músicas do programa para toda a minha família, para todos os meus amigos, para meus afilhados, para todos que estão na escuta, que Deus nos dê um dia de saúde e paz para você e sua família. Fique com Deus. É Marilene Buriti.
0: Tá certo, dona Marilene. Um abraço, viu? Saúde, minha amiga. Tudo de bom. Alô, bom dia.
2: Tavares, meu amiguinho, você me desculpa, porque esse ato ficou desmantelado demais.
0: Tá isso bom, é minha amigona. Ah, esse é o celular da Valdenice. Mas tem mais embaixo um outro áudio. Ela parabenizando a filha que está aniversariando, Chico. Antes ou depois.
2: Bom dia, meu amigo Tavares. Estou parabenizando a minha filha Beta, que mora em São Paulo. Ela recebe os parabéns da sua mãe Neném, Euclide, do seu sobrinho Gabriel, do seu irmão Naís e de todos da família. Por amar demais. Ei, você esqueceu, né?
0: Mandar não, minha amiga, vamos tocar agora, viu? Um abraço. Deixa eu mandar um abraço para a amiga Rosinete. Ela disse que todos os dias está ouvindo a nossa programação, né? Nos desejando paz, saúde e principalmente saúde para o amigo Jair Gomes. Rosinete, obrigado, minha amiga. Tudo de bom. É, minha amiga Ângela, ela diz, bom dia, Tavares, estou no CNCista, quero ouvir uma música com Roberto Carlos. Para minha mamãe Maria Emiliano, meus irmãos, que Deus dê saúde para todos nós e para o nosso amigo Jair Gomes e para todos vocês. Fiquem com Deus. Ângela, valeu, Ângela. Mas, alô, bom dia.
3: Oi, Tavares, bom dia, Tavares. Tavares, toca uma música aí de Raça Negra para mim, Silene da Papa Fina. Um abraço.
0: Isso, minha amiga, tudo de bom. 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Rick Renner chega pra cantar aqui no nosso Ligados e Conectados. Mãe!

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0: Da sua manhã, super legal, bom dia, bom trabalho pra todos vocês, viu? Agora 10h54, já quase no finalzinho do programa, ainda tem ouvinte, Chica, aí do outro lado. Então vamos com o ouvinte, alô, bom dia.
1: Tavares, bom dia. É Janeide aqui de Pedra Lavrada.
0: Oi, minha
1: amiga. Desejo tudo de bom pra você, pra meu amigo Jair, que Jesus te proteja, que ele fique bom, tá bom? Tavares. Um prazer falar com você, viu? Eu estou te ligando para parabenizar a minha família, que me parabenizaram sexta-feira, as minhas filhas, que Jesus proteja elas e a todos que me contribuíram em passar a mensagem para mim, viu?
0: Beleza.
1: Que Jesus dê tudo de bom a minhas filhas, a minha família, a todos os ouvintes. Um abraço, desejo tudo de bom.
0: Pronto, minha amiga, um abraço para todos de Pedra Lavrada. Olha, hoje é comemorado o Dia Nacional do Terço dos Homens. Essa comemoração, no 8 de setembro, ela foi instituída por uma lei federal de 2023, tá certo? E coincide justamente com a festa litúrgica da Natividade de Nossa Senhora. Hoje haverá o terço.

Congresso dos Homens na Matriz de São Sebastião. Em seguida, tem missa em comemoração. O terço dos homens de toda a região vai estar aqui presente. O terço vai estar presente na Matriz de São Sebastião. E nós estamos, claro, convidando você a participar do terço, participar da missa. Pode levar a família e pode ficar à vontade. Hoje tem missa na Matriz de São Sebastião, em Picuí, justamente para comemorar o Dia Nacional do Terço dos Homens no Brasil. É lei federal, viu? É. Vamos lá, Chico, quem vai? Raça Negra, já

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Muito bom dia a todos. Está no ar o Jornal Cerencista, elaborado para hoje, dia 8 de setembro de 2026. As principais notícias e informações para você a partir de agora no seu informativo Rádio Cerencista. Eu tenho Francisco Souza, Chico Souza na mesa de áudio, a Vanessa na redação e apoio. E a direção é de Jair Gomes. Eu sou Jota Tavares e estou aqui na apresentação. E os destaques são os seguintes.

Mostra documentos. Libertadores inicia quartas e final hoje. Pode ter semi só com brasileiros pela primeira vez. 13 ex-ministros do Supremo pedem ação de Fachin e falam em mais aguda crise da corte. Jornal Senecista, para você que tá ligado, bancos omitiram dívida da Americanas em ofertas bilionárias de ações, diz Ministério Público Federal. Meteorologia emite alerta de baixa umidade para mais de 40 cidades da Paraíba. Desfile cívico, inauguração de comitê e presença em atos aconteceram no Brasil inteiro. Dia da Independência celebrado com desfile na capital paraibana, Campina Grande, e outras cidades da Paraíba. Homem é encontrado nu e amarrado após ter órgão genital decepado em Campina Grande. Jornal é Senecista, você ligado na nossa programação. São

0: Libertadores e Sul-Americana. Jornal Cenecista, você ligado na programação da sua rádio preferida. Essas e outras notícias você terá agora, lembrando que greve dos bancários começa nesta quinta-feira.
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3: A terça-feira, dia 8 de setembro, será de nebulosidade em grande parte do Nordeste, com previsão de chuva em pontos da região. Entre Bahia e Ceará, a faixa litorânea pode registrar precipitações isoladas ao longo do dia. Em Salvador, os termômetros variam de 24 a 29 graus. Aracaju tem mínima de 23 e máxima de 30, enquanto Maceió fica entre 23 e 29 graus. Em Recife, João Pessoa e Natal, as temperaturas variam de 24 a 30 graus. Já Fortaleza registra mínima de 25 e máxima de 31. No Piauí, o tempo permanece encoberto por muitas nuvens. Teresina terá entre 24 e 39 graus, a maior máxima prevista entre as capitais nordestinas. No Maranhão, há previsão de pancadas isoladas, principalmente no norte e no oeste do estado. Em São Luís, a mínima será de 25 e a máxima de 33 graus. As informações são do Instituto Nacional de Meteorologia. Viviane Bessa, o tempo e a temperatura.
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0: Muito bem, vamos às notícias. Eu vou começar falando de uma greve dos bancários que começa nesta quinta-feira. É uma notícia que chama a atenção porque já tivemos esse feriadão, com a segunda-feira sem os bancos funcionarem. E a gente tem hoje, amanhã, quinta-feira, Banco do Brasil e Caixa Econômica deve fechar por conta dessa greve. Os trabalhadores dessas duas instituições rejeitaram a proposta apresentada pelas instituições durante a assembleia realizada nos dias 3 e 4 de setembro. Outros bancos, o pessoal concordou com as propostas, mas os funcionários do Banco do Brasil e da Caixa Econômica Federal da Paraíba, eles resolveram paralisar as atividades a partir de meia-noite desta quinta-feira, dia 10. A greve será por tempo indeterminado e ocorre após a categoria rejeitar as propostas apresentadas pelas instituições. A decisão foi tomada durante a Assembleia Geral Extraordinária, que se realizou de forma remota nos dias 3 e 4 de setembro. Segundo o Sindicato dos Bancários da Paraíba, as propostas foram consideradas insuficientes e diferentes das apresentadas aos trabalhadores de outras instituições financeiras. Segundo os funcionários, melhor dizendo, segundo o sindicato, as propostas foram consideradas insuficientes e diferentes das apresentadas aos trabalhadores de outras instituições financeiras. Entre os bancários do Banco do Brasil, 77% resolveram não concordar. Da Caixa Econômica, o percentual foi de 93% que não concordaram. Com a decisão, os trabalhadores das duas instituições deliberaram pela paralisação por tempo indeterminado em toda a base de atuação do sindicato. Já os outros bancos aprovaram as propostas. Durante a mesma assembleia, os funcionários de outras instituições financeiras aprovaram as propostas apresentadas. Os trabalhadores dos bancos privados aprovaram a proposta da FENABAN com 74,94% dos votos válidos. No Banco do Nordeste foi aprovado por 63%, no Banco de Brasília foi aprovado por 89%. O presidente do sindicato do Sintraf Paraíba, Lindonilson Almeida, criticou as propostas apresentadas pelo Banco do Brasil e pela Caixa. Segundo ele, os representantes das instituições tiveram tempo para apresentar uma contraproposta considerada adequada pelos trabalhadores, mas isso não ocorreu. Se não veio pela via negociável, vamos usar nossa arma constitucional, que é a greve, afirmou o presidente do sindicato. A paralisação está prevista para começar às 0 hora desta quinta-feira e não tem prazo definido para terminar. Então tá dado o recado aí, né? Segundo o pessoal da Caixa, as propostas foram diferentes, né? A proposta para o Banco do Brasil e para a Caixa foi diferente em relação às outras instituições bancárias. Vamos ver o que é que vão resolver. 11 horas mais 14 minutos agora.
1: Olá, este é o Giro de Notícias. Eu sou o Alan Barbosa e você acompanha os destaques do momento. O ministro do Supremo Tribunal Federal, André Mendonça, liberou para julgamento em plenário o relatório da Polícia Federal das conversas entre Daniel Vorcaro e Alexandre de Moraes. Caberá ao presidente da corte, ministro Edson Fachin, deliberar a data e se a discussão será aberta ou pública. Mendonça liberou o sigilo do caso na semana passada. O policial militar de São Paulo, Vinícius Costa Silva, foi preso nesta segunda-feira, investigado por participação no assassinato da esposa, Larissa Morata, de 29 anos. O crime aconteceu em Embu das Artes. A radiologista foi encontrada morta no banheiro de casa no domingo, com um tiro na cabeça. A versão de que ela tenha tirado a própria vida está quase descartada pela Polícia Civil. No Rio de Janeiro, a polícia investiga o caso de uma adolescente de 15 anos que pulou de um carro em movimento para escapar de um sequestro quando voltava da escola no Engenho de Dentro. Imagens mostram a menina sendo abordada enquanto caminhava com a mochila nas costas e também quando ela saltou do carro. A garota sofreu ferimentos leves, mas o sequestrador levou a mochila da vítima. Uma greve de trabalhadores fechou a Torre Eiffel nesta segunda-feira. O protesto foi por conta do afastamento de funcionárias mulheres quando o monumento recebia uma delegação hindu. A limitação de interações com mulheres foi um pedido dos visitantes. De acordo com o sindicato, enquanto a delegação passava, foi solicitado que as mulheres deixassem seus postos de trabalho para que homens pudessem ocupar seus lugares. O desfile de 7 de setembro foi interrompido por conta de tiros em Rondônia. Os disparos vieram de um bar na mesma rua onde acontecia o evento na cidade de Candeias do Jamari. Um homem foi atingido pelo tiro e morreu após ser levado para uma unidade de saúde. O suspeito dos disparos é um policial militar da reserva. Ele foi preso após ter fugido do local do crime. 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

0: Muito bem, aqui o Jornal Cerencista, a gente trazendo a notícia para você. A segunda turma do Supremo Tribunal Federal formou maioria para afastar diretor da Polícia Federal. A segunda turma do Supremo Tribunal Federal formou maioria nesta terça-feira para referendar a decisão do ministro André Mendonça, que determinou o afastamento do diretor-geral da Polícia Federal, Andrei Rodrigues. Além de Mendonça, os ministros Nunes Marques e Luiz Fux acompanharam o voto pelo afastamento. O julgamento, porém, ainda não foi concluído porque o ministro Gilmar Mendes pediu vista para analisar o caso. O pedido de vista concede mais tempo para que o ministro examine a decisão. O ministro Dias Toffoli ainda precisa registrar o voto. Apesar do pedido de vista ter sido apresentado no início da análise, os demais integrantes da segunda turma anteciparam seus votos. Os ministros podem registrar suas posições até esta terça-feira. 11 horas mais 18 minutos, você está no Jornal Cerencista com as notícias mais importantes. Libertadores inicia quartas e podem ter aí só brasileiros como finalista. A hegemonia recente construída pelo futebol brasileiro na Copa Libertadores da América pode atingir um patamar inédito nesta temporada. Depois de ver seus clubes conquistarem as últimas 7 edições do torneio, uma sequência jamais antes vista em quase 70 anos de história do continental. O Brasil tem agora a chance de construir uma fase semifinal apenas com seus representantes. A terra de Pelé, Garrincha, Romário, Ronaldo e Ronaldinho Gaúcho tem 4 ainda times vivos na disputa pelo título sul-americano. Cada um deles está em uma das chaves das quartas de final, que começam hoje e vão até a quinta-feira da próxima semana. Caso todos vençam seus confrontos mata-mata contra 2 argentinos e 2 equatorianos, as semifinais da Libertadores 2026 teriam Corinthians e Flamengo, Fluminense e Palmeiras. Apesar de estar empilhado em um título atrás do outro nos últimos anos, o Brasil e nenhum outro país participante da competição número 1 da América do Sul jamais conseguiu atingir esse patamar de domínio. Nas edições 2021, 22, 23, a Libertadores chegou a ter 3 semifinalistas brasileiros. No entanto, eles sempre estiveram acompanhados de um de fora, como Barcelona de Guayaquil, Vélez Sarsfield e Boca Juniors, respectivamente. Já no ano passado, 2 representantes do país, pentacampeão mundial, estiveram entre os 4 melhores times do torneio. Vamos ver o que é que vai acontecer, né? 11 horas 20 minutos agora.
1: A Quest divulgou nesta segunda-feira mais uma pesquisa de intenção de votos para a presidência da República. Luiz Inácio Lula da Silva, do PT, tem 36% da preferência do eleitorado no primeiro turno. Flávio Bolsonaro, do PL, conta com 29%. Augusto Cury, do Avante, soma 8% do eleitorado. Renan Santos, do Missão, e Ronaldo Caiado, do PSD, empatam com 3% das intenções de voto. Romeu Zema, do Novo, tem 2%. A candidata Samara Martins, do UP, conta com 1% na pesquisa Quest. Estão com 0% na pesquisa Quest Edmilson Costa, do PCB, Rui Costa Pimenta, do PCO, veterinário Wilson Grassi, do Democrata, Clariana Barão, do DC, e Herstes Dias, do PSTU. 8% dos eleitores vão votar em branco, nulo ou em nenhum dos candidatos. O percentual de indecisos é 10%. 71% dos eleitores afirmam que a decisão de voto é definitiva, enquanto 29% admitem que podem mudar de voto até a data do primeiro turno, em 4 de outubro. 80% dos eleitores de Lula estão decididos pelo candidato do PT. 78% dos eleitores de Flávio Bolsonaro estão convictos no candidato do PL. A Quest entrevistou 2.004 pessoas de 16 anos ou mais em todo o país entre os dias 3 e 6 de setembro. A margem de erro é de 2 pontos percentuais para mais ou para menos, e o nível de confiança é de 95%. A pesquisa foi registrada no Tribunal Superior Eleitoral com o número BR 01720/2026. Agência Rádio Web de Brasília, Alan Barbosa.

0: 11 horas 22 minutos agora. Seleção brasileira vai voltar a ter convocados, né, Chico? Vai começar uma nova etapa da seleção brasileira. E jogadores do Corinthians e Santos estão na pré-lista. Nota-se, né? Montada por Carlos Ancelotti, técnico da seleção brasileira, para a convocação que acontece amanhã. O italiano vai selecionar 26 atletas para representar o Brasil nos amistosos contra a Austrália e Índia. Foi confirmado os nomes de Hugo Souza, Mateuzinho, André e Breno Bidon, do Corinthians. Jogadores do Corinthians. Gabriel Bontempo, do Santos, e um outro nome que está na pré-lista que não foi divulgado. Ainda a joia do Al Nassr também está entre os selecionados da pré-lista. Ângelo Gabriel, de 20 anos, que vive um bom momento pelo time saudita. A pré-lista contempla mais de 26 jogadores e não é divulgada oficialmente. Os clubes desses atletas, no entanto, são informados. O Brasil entrará em campo pela primeira vez desde a eliminação da Copa do Mundo em julho. A seleção de Ancelotti vai enfrentar a Austrália duas vezes, nos dias 25 e 29 de setembro. O duelo com a Índia será dia 3 de outubro, em Calcutá, né? Calcutá, Madre Teresa de Calcutá, Calcutá, cidade, né? Então tá aí, vamos ver o que é que vai acontecer. O Brasil, não sei, sabe? É muito tempo, 4 anos. Vamos ver o que é que melhora aí no futebol brasileiro, mas tá uma crueira danada o Brasil, né? Uma crueira danada. 11 horas 24 minutos, você ligado aqui na nossa programação Senecista. Dia da Independência foi celebrado principalmente na capital paraibana e em Campina Grande e outras cidades aqui da Paraíba. O tradicional desfile cívico-militar em homenagem à independência do Brasil reuniu uma multidão de pessoas em João Pessoa e em Campina Grande. O evento foi realizado nas avenidas Getúlio Vargas e Duarte da Silveira, na capital, e na avenida Floriano Peixoto, na Rainha da Borborema. Participaram dos desfiles as Forças Armadas, Forças de Segurança Estadual, escolas, instituições e bandas marciais. Em João Pessoa, o desfile começou às 8 horas da manhã, com passagem de tropas armadas e veículos especiais do Exército e da Marinha, depois das Forças Armadas. Desfilaram também o Corpo de Bombeiros, Polícia Militar e Polícia Rodoviária Federal. Por volta das 10 da manhã, passaram pelas avenidas, escolas e entidades em comemoração à independência do Brasil. Já em Campina Grande, o evento teve início com o hasteamento das bandeiras nacional, estadual e do município na Praça da Bandeira. A Filarmônica Epitácio Pessoa abriu o desfile para os batalhões militares, que se apresentaram com mais de 250 pessoas. A Polícia Militar, Corpo de Bombeiros, Polícia Civil e Polícia Penal representaram as forças de segurança do Estado. Após tropas militares, unidades de ensino, instituições, bandas e fanfarras passaram pela Avenida Floriano Peixoto. Quando fala em 7 de setembro, eu lembro muito do professor Felipe, né? Ele incentivava muito essas bandas, fanfarras. Teve uma época que era uma febre aqui em Picuí, as fanfarras, né? Que vieram justamente de um projeto que se iniciou lá na escola do Geisel, da Senec em João Pessoa, com a professora Francisca Arruda Ramalho. E depois vieram aqui, tivemos algumas fanfarras aqui também em Picuí. Muito bacana, muita gente, né? Teve uma orquestra também da Senec, onde iniciou muitos jovens na música. 11 horas 27 minutos agora.
1: Na manhã desta segunda, 7 de setembro, feriado nacional da independência do Brasil, aconteceu por todo o país uma série de desfiles cívico-militares em menção à data. Em Brasília, a cerimônia reuniu o presidente Lula e os presidentes do STF, Edson Fachin, do Senado, Davi Alcolumbre, e da Câmara, Hugo Mota, que ficaram lado a lado. O evento teve como temas a soberania nacional, o combate à violência contra as mulheres e a Copa do Mundo Feminina de 2027, com participação de tropas das Forças Armadas e de ministros do governo. Em meio ao período oficial de campanha, a data ganha ainda mais simbologia e pode ser utilizada para fins eleitorais pelos candidatos diante do forte valor simbólico de patriotismo e defesa da soberania que traz atrelada a si. É o que explicam os cientistas políticos Bruno Schaeffer e Benedito Tadeu.
2: A independência significa várias coisas e esses significados eles estão sempre em disputa e podem ser apropriados por diferentes atores políticos. Logo, é uma data muito estratégica. O que talvez tenha se modificado mais recentemente, no caso do Brasil, em outros países também, né? Essa a apropriação da bandeira, dos símbolos nacionais, por um campo político.
3: É isso que se espera, na verdade, essa construção da soberania nacional, a construção de um país que acolha seus filhos, acolha seus cidadãos, que dê oportunidade de vida digna. Esse é o fundamento, esse é o objetivo primordial e fundamental, né, da política.
1: Em um ano marcado pela intensa disputa eleitoral, o 7 de setembro ultrapassa o caráter cívico da celebração e também se torna um espaço de disputa de narrativas. A utilização de símbolos nacionais por candidatos pode influenciar a forma como diferentes grupos do eleitorado percebem a campanha. Agência Rádio Web, produção e reportagem, Joyce Santos.
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0: Onze horas 30 minutos, agora é a hora certa para você. Olha, homem que teve o órgão genital decepado em Campina Grande recebeu alta do hospital. A vítima estava internada no hospital de trauma desde domingo. Caso segue em investigação pela Polícia Civil. Um homem de 33 anos foi encontrado amarrado e com o órgão genital decepado. Ele recebeu alta do Hospital de Trauma de Campina Grande, no Agreste da Paraíba, na manhã desta terça-feira. Ele havia sido socorrido na noite de domingo, após ser encontrado em frente à própria residência, no bairro da Catingueira, em Campina Grande. A Polícia Civil informou que não houve flagrante e que não há mandado de prisão contra o homem, e por isso ele pode sair do hospital. Foram registrados boletins de ocorrência e tanto a agressão contra o homem quanto a denúncia de abuso sexual contra as crianças segue sob investigação. Segundo a Polícia Militar, o homem estava com as mãos e os pés amarrados e havia perdido muito sangue e o órgão não foi encontrado. A companheira do homem é a suspeita de ter cometido a agressão. Segundo o relato da vítima, a Polícia Militar, a mulher teria pedido para testar tipos de nós que aprendia em um curso de bombeiro civil antes de amarrá-lo. De acordo com a Polícia Civil, a mulher teria agido após os dois filhos dela, de 8 e 10 anos, relatarem à mãe que o homem, que é padrasto das crianças, teria praticado abuso contra eles. A delegada Socorro Silva da Polícia Civil da Paraíba informou à TV Paraíba que o homem estava em um relacionamento com a mulher há 6 anos. A mãe foi informada pelos filhos no sábado que o homem praticava abusos em troca do celular. Ainda de acordo com a polícia, o pai das crianças prestou um boletim de ocorrência na segunda-feira, ou seja, 7 de setembro ontem. A partir de agora, a Polícia Civil vai dar continuidade às investigações dos casos, tanto da agressão por parte da companheira, como também do suposto estupro de vulnerável praticado contra as crianças, por esse homem que estava internado no hospital regional, mas recebeu alta. As crianças que moram com o pai há 1 ano estão sob a responsabilidade do genitor. Até a última atualização dessa notícia, a mulher não havia sido localizada para dar a sua versão. Que coisa, né? Ô mundão aí de irmã telada. Tá sem porteira, né, Chico? 11h32 agora aqui no seu Jornal Cerencista. A segunda turma do Supremo Tribunal Federal formou maioria nesta terça-feira para referendar a decisão do ministro André Mendonça, que determinou o afastamento do diretor-geral da Polícia Federal, Andrei Rodrigues. Como eu já fiz essa matéria, a gente vai para o repórter que está em linha com você.
6: O Brasil registrou quase 3 milhões de tentativas de fraude de identidade no primeiro semestre do ano. Os dados do mapa da fraude da Serasa Experian apontam aumento de 32,9% em relação ao mesmo período do ano passado. Na prática, significa que, em média, a cada 5 segundos e meio no país, uma tentativa de fraude foi identificada. Entre os setores mais atingidos estão bancos e cartões, meios de pagamento e serviços como telefonia. Segundo Rodrigo Sanches, diretor de autenticação e prevenção à fraude da Serasa Experian, o golpe pode começar antes mesmo da abertura de uma conta, da realização de um cadastro ou da contratação de crédito.
7: Isso mostra que a pressão dos fraudadores já começa na entrada da jornada digital. Se uma identidade falsa ou dados de terceiros passam pelo cadastro, o criminoso pode acessar diferentes produtos e serviços. Por isso, a validação de identidade, já no primeiro contato, se tornou uma etapa fundamental de proteção.
6: Segundo o levantamento, as tecnologias antifraude evitaram prejuízo de mais de 3 bilhões de reais no período. Diante desse contexto, a recomendação é que o consumidor fique atento ao compartilhar informações pessoais, como documentos, senhas e códigos de acesso.
7: Para o consumidor, a proteção começa antes do clique final. Manter celular, documentos, cartões protegidos, senhas fortes, evitar links suspeitos e nunca fornecer códigos ou senhas fora de canais oficiais são alguns dos cuidados essenciais antes de fazer uma compra ou um registro neste mundo digital.
6: O levantamento também mostrou que as fraudes de identidade não estão concentradas entre as pessoas mais velhas. A geração Z lidera as ocorrências com 28,5% dos casos, seguida pela geração X e pelos millennials, podendo estar relacionado à maior presença dos jovens no ambiente digital. E as datas comemorativas também exigem atenção. No primeiro semestre, o Dia dos Namorados apresentou o maior risco de fraude, seguido pelo Dia das Mães e pelo Ano Novo. Mais informações sobre o levantamento estão disponíveis em serasaexperian.com.br/mapa-da-fraude. Agência Rádio Web, produção e reportagem, Bruno Moreira.
0: Vamos com a notícia para você que está acompanhando a nossa programação Cerencista. Assassinato durante torneio de sinuca na cidade de Belém, aqui na Paraíba. Segundo notícias que chegam, um homem foi assassinado a tiros neste domingo enquanto participava de um torneio de sinuca no sítio Gameleira, zona rural de Belém, na região brejeira da Paraíba. A vítima foi identificada como Robson Batista da Cruz, conhecido como Robinho. Conforme informações da polícia, o crime aconteceu por volta das 10 da manhã, próximo a um bar e ao Parque de Vaquejada, às margens da rodovia que liga Belém à cidade de Caiçara. Ainda segundo a polícia, vários homens saíram de uma área de mata próxima ao bar e efetuaram vários disparos contra Robson. Em seguida, os suspeitos fugiram do local. Robson era natural da cidade de Lagoa de Dentro, também no brejo paraibano. Não se tem mais detalhes do fato por enquanto. E ainda falando de polícia, a sessão da Câmara Municipal da cidade de Bahia, Grande João Pessoa, que foi realizada nesta segunda-feira, dia da independência, terminou em confusão com troca de tapas, empurrões e gritaria. A sessão precisou ser interrompida 3 vezes e contou com a intervenção da Polícia Militar para conter os ânimos. O tumulto ocorreu durante a votação de projetos enviados pela prefeita Tarciana Leitão para abertura de créditos adicionais especiais que somam milhões de reais. Apesar da confusão, as propostas foram aprovadas ao final da sessão. Nem precisava, né, ter trocado tapas, né? E está terminando também hoje o prazo para partidos distribuírem recursos para candidaturas de mulheres, pessoas negras e indígenas. Hoje, 8, é o último dia para os partidos efetuarem a distribuição dos recursos públicos do Fundo Especial de Financiamento de Campanha e do Fundo Partidário às candidaturas de mulheres, de pessoas negras e de indígenas. O fundo público destinado ao financiamento das campanhas eleitorais dos candidatos é previsto nos artigos da lei. As diretrizes gerais para a gestão e distribuição de recursos são regulamentadas pela resolução do TSE 23.805 de 2019. Agora 11 horas 39 minutos.
8: O setor produtivo projeta prejuízos com o fim da chamada taxa das blusinhas. A medida acaba com a cobrança do imposto de importação sobre compras internacionais de até 50 dólares. Para a Confederação Nacional da Indústria, a decisão do governo representa um retrocesso econômico e significa vantagem concedida para empresas estrangeiras. Um estudo apresentado pela entidade estima que o Brasil pode perder 109 mil empregos e deixar de movimentar quase 22 bilhões de reais na produção nacional em 2026. O superintendente de economia da CNI, Márcio Guerra, afirma que a mudança vai dificultar o avanço da indústria brasileira a partir da entrada de grandes volumes de produtos importados.
9: A cada um real que você importa, ele acaba fazendo com que nós deixemos de produzir cerca de 3 reais. A retirada da taxa das blusinhas coloca em risco não só o faturamento, mas o processo de desenvolvimento do país. É uma opção. Nós queremos manter os empregos dos brasileiros ou nós vamos colocar em risco esses empregos dos brasileiros? Isso acaba tendo impactos fiscais também. Uma vez que essa taxa gera uma igualdade de competição, não é benefício, porque fora do país o governo incentiva e reduz os custos da produção. Nós temos aqui o custo do Brasil. Então essa taxa vinha para isso e isso vai acabar impactando também a questão fiscal, onde o governo brasileiro vai perder uma arrecadação justamente num momento crítico, onde tem sido pressionado para a questão do superávit ou déficit fiscal.
8: De acordo com o economista Márcio Guerra, a retirada da taxa de importação afetará diferentes setores.
9: Os setores que têm maior impacto são os setores que estão ancorados nas plataformas digitais, né? Lógico que o setor têxtil, de confecções, a profusão também de vários tipos de materiais que são vendidos, faz com que mais setores sejam impactados, né? Hoje você tem equipamentos eletrônicos, produtos de higiene pessoal também estão disponíveis nessas plataformas. Então, à medida que essa condição de concorrência passa a ter essa transformação e você tem cada vez mais setores sendo vítima desse processo de entrada da importação.
8: A Confederação Nacional da Indústria defende que as importações são importantes para aumentar a competitividade, desde que os produtos entrem no Brasil em condições de igualdade. Segundo a CNI, a taxa de 20% criada em 2024 ajudou a preservar mais de 135 mil empregos e quase 20 bilhões de reais na economia brasileira. Agência Rádio Web. Produção e reportagem, Valquíria Rios.
0: Seguindo aqui com o nosso Jornal Cenecista, olha, a Rússia retoma ataques contra a capital Kiev após 3 dias de trégua. A Rússia retomou nesta terça-feira seus ataques aéreos contra Kiev após uma suspensão de 3 dias durante a visita de enviados dos Estados Unidos para negociar o fim da guerra na Ucrânia. O bombardeio matou ao menos 3 pessoas, informou o prefeito da cidade de Kiev. Segundo autoridades, a ofensiva provocou incêndios em vários distritos da capital ucraniana e danificou pelo menos 14 edifícios, incluindo uma escola, uma clínica e um armazém. Kiev estava explodindo em chamas, afirmou Katarina, embaixadora da União Europeia na Ucrânia, em uma publicação nas redes sociais. Um drone russo destruiu parcialmente o prédio de um canal de televisão ucraniano em Kiev, afirmou o presidente Vladimir Zelensky. Ao menos 19 pessoas ficaram feridas, segundo o balanço das autoridades. O alerta aéreo de mísseis, acionado durante a noite, juntamente com a ordem para que a população se dirigisse aos abrigos, foi suspenso no início da manhã. O exército da vizinha Polônia também colocou sua força aérea em alerta. Este ataque russo é o principal contra a capital ucraniana após o fim de uma trégua anunciada por Moscou e Kiev. A visita dos enviados americanos à viagem faz parte dos esforços do presidente Donald Trump em encerrar o conflito que já dura 4 anos e meio. Os países haviam suspendido os ataques contra suas respectivas capitais por 3 dias para garantir a segurança dos negociadores. A guerra que o presidente russo achava que seria dias, né? Seria entrar lá e tudo bem. Já vai em 4 anos e meio. É muita coisa. Muita gente já morreu, uma destruição. E eu repito aqui, né? Mesmo que alguém se ache vencedor, na guerra não existe vencedor. Existe destruição de ambas as partes e mortes de inocentes principalmente, né? Todos são inocentes. Soldados estão lá porque estão representando um país, uma nação, uma guerra que começou praticamente do nada e se estende aí já por 4 anos e meio. É complicado. A outra guerra que se fala, tem muitas guerras, pessoal, no mundo. Não é só essa da Ucrânia com a Rússia, não é só essa do Irã com os Estados Unidos. Tem umas... tempo desse eu estava olhando, tinha mais de 50 guerras em andamento no mundo todo, né? Mas essas são as mais importantes, envolvem os países mais importantes. O Irã exibiu um míssil balístico e afirmou que poderá agir contra ameaças dos Estados Unidos antes que eles se concretizem, em meio à disputa pelo Estreito de Hormuz. As informações foram publicadas por um jornal. A imprensa estatal iraniana afirmou que um novo míssil foi testado contra um navio de guerra americano. Não há confirmação de que o teste envolveu o míssil de combustível sólido apresentado em 2025. Tá? O Washington disse no sábado que mísseis balísticos iranianos miraram embarcações navais americanas. Os Estados Unidos afirmaram que seus navios evitaram os ataques e que forças americanas atingiram 3 petroleiros iranianos em resposta. Os Estados Unidos mantêm um bloqueio a portos iranianos para limitar as exportações de petróleo do país. As Forças Armadas americanas disseram que 94 navios comerciais mudaram de rota e 3 ficaram incapacitados até ontem. 11 horas 45 agora.
10: Índice Nacional de Pesquisas Espaciais agora possui modelo próprio de previsão do tempo. O sistema foi desenvolvido nos últimos 3 anos e está sendo rodado em Cachoeira Paulista, num supercomputador. De acordo com o Ministério da Ciência, Tecnologia e Inovação, a qualidade das previsões meteorológicas brasileiras agora está no mesmo patamar de precisão de órgãos dos Estados Unidos e da Europa. Chamado de MONAM, Modelo para Previsões de Oceano, Terra e Atmosfera, ele simula o comportamento futuro da atmosfera utilizando equações físicas e dados coletados por satélites, radares e estações meteorológicas. O sistema opera com cobertura global e resolução de 10 quilômetros, com 2 atualizações diárias. É capaz de gerar previsões do tempo altamente confiáveis, com até 11 dias de antecedência. Da Rádio 2, Fabíola Altran.
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0: O streaming de nome Dalton Rodrigues Júnior, conhecido como Ludwig, disse que se arrepende da ação de uma filmagem que ele estava fazendo no Rock in Rio e que terminou com ele amputando um dedo durante uma transmissão ao vivo nos arredores do Rock in Rio, e afirmou que pretende ser mais cauteloso nas próximas lives. Ele conversou no fim da tarde da segunda-feira, pouco depois de receber alta do hospital na Barra da Tijuca, ele passou por uma cirurgia. E na entrevista ele disse: "Eu me arrependo, mas estou bem tranquilo. Como eu sempre falo, transformo meus desastres em piada, mas preferia ter ainda todos os dedos", disse o influencer, né? Eita, meu Deus do céu. O influenciador produz lives, né, em formato em que transmite em tempo real seus passeios pelas ruas do Rio de Janeiro e outras cidades. Segundo ele, ele e um amigo tinham ingressos para o Rock in Rio, mas antes de entrar no festival, decidiram procurar possíveis vulnerabilidades no perímetro da cidade do rock para produzir conteúdo para o canal. Estava com os ingressos para entrar, mas se eles quiseram furar, né? Só para, ó, a gente pode entrar assim, não está tão seguro assim. Foi durante essa tentativa que ocorreu o acidente. O anel dele, que ele usava no dedo anelado da mão direita, ficou preso em uma grade nos arredores do Parque Olímpico, na zona sudoeste do Rio de Janeiro. Foi tudo ao vivo. A gente decidiu fazer um conteúdo para mostrar uma possível falha da segurança do Rock in Rio. Estávamos andando pela região e encontramos um lugar sem vigilância, perto de um posto de gasolina. Meu anel ficou preso na grade junto com o dedo, relatou. Segundo ele, ele não sentiu muita dor imediatamente e só percebeu a gravidade do ferimento depois de ser alertado pelo amigo que o acompanhava. Meu amigo disse: "Seu dedo está preso na grade. Pedi para ele pegar meu dedo. Falei com segurança e saí dali de mototáxi", contou o cara. Ele foi levado para o hospital municipal. A unidade de saúde informou que o paciente passou por cirurgia e recebeu alta na segunda-feira, mas perdeu o dedo. O streamer contou que o anel envolvido no acidente havia sido um presente recebido durante uma live no Paraguai. Segundo ele, essa foi também a primeira vez que precisou passar por uma cirurgia. Apesar do acidente, disse que tenta manter o bom humor nas redes sociais. Chegou a divulgar uma espécie de festa de despedida do dedo. Ele explicou que o objeto mostrado nas imagens é um dedo de brinquedo, semelhante aos usados em truques de mágica. Meu Deus do céu, é cada uma. 11 horas 49 minutos agora.
10: A área da educação influencia o voto da maioria dos brasileiros. Uma pesquisa do Instituto IDEA mostra que 71% dos cidadãos definem o voto de acordo com as propostas relacionadas a esse setor. Além disso, 83% defendem que a educação esteja entre as três prioridades dos governadores nos próximos 4 anos. O levantamento ouviu 20 mil pessoas a partir de 16 anos nos 26 estados e no Distrito Federal. Valorização dos professores é a medida considerada prioritária para a maioria. Na sequência, para 53% dos participantes, vem a melhoria dos salários e das condições de trabalho dos docentes. Para 37%, é preciso melhorar a formação dos professores. Outras demandas dos entrevistados: 48% acham que é preciso ampliar os cursos técnicos e 47% citam como prioridade a alfabetização das crianças até os 8 anos de idade. Da Rádio 2, Fabiola Altran.
0: Muito bem, agora 11h50, vamos para a reta final do nosso informativo. Os pneus importados que ganharam espaço rapidamente no mercado brasileiro.

0: Para embarques entre China e o Brasil, programados para o início de setembro, o frete de um container de 40 pés, que vinha sendo negociado perto de $3.000, passou para mais de $8.000. Isso pode elevar o preço dos pneus. Perdão. O ministro Edson Fachin, aqui do Brasil, presidente do Supremo Tribunal Federal, aguarda as explicações dos ministros André Mendonça e Alexandre de Moraes, também do Supremo, para decidir se leva a crise dos dois para julgamento no plenário. A crise ganhou na última semana gravidade sem precedentes na história recente do Supremo, com a divulgação recíproca de relatórios comprometedores e pedidos mútuos de investigações. 11 horas e 53 minutos agora.
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0: vamos com algumas notícias do esporte. Tem muitas, principalmente Libertadores. Aqui no Brasil, o Cuca do São Paulo, do Santos, pode escalar dois recém-contratados no Santos contra o Atlético de Minas pela Sul-Americana e por aí vai. Vamos com o repórter que já está em linha conosco.
1: A Copa Libertadores entra nesta semana em sua fase de quartas de final com quatro clubes brasileiros entre os oito times que ainda brigam pelo título. Os jogos de ida começam nesta terça-feira, dia 8 de setembro, com o Fluminense recebendo o Platense da Argentina. O tricolor tenta aproveitar o fator casa, o Maracanã, para largar na frente em um confronto que terá a segunda partida em território argentino. Na quarta-feira é a vez de Palmeiras e Corinthians entrarem em campo. No Allianz Parque, o Palmeiras recebe a LDU do Equador. O confronto coloca novamente frente a frente duas equipes que se enfrentaram na semifinal da Libertadores de 2025. O Palmeiras chega às quartas disputando três competições e o técnico Abel Ferreira avisou em coletiva de imprensa concedida nesse domingo após a partida entre Botafogo e Palmeiras pela 26ª rodada do Brasileirão que o time vai arriscar tudo na busca pelos títulos.
2: O ano passado estávamos neste momento com uma equipa se calhar mais inteira, com mais opções. Neste momento, em função daquilo que é as lesões que fomos tido ao longo do ano, da exigência do calendário, de algumas vendas que tivemos, vamos procurar preparar jogo a jogo, ver como é que estes jogadores vão reagir amanhã e depois, porque nós aqui praticamente neste momento não treinamos, é recuperar e jogar e preparar a equipa para jogar. Toda a gente sabe que a melhor forma que nós temos de melhorar processos é treino, é repetição. Infelizmente isso não é possível, temos que nos adaptar a essa circunstância. É uma competição diferente, é uma competição mata-mata, primeiro jogo em nossa casa, segundo jogo lá. Vamos começar a pensar nele a partir de agora, analisar o nosso adversário, analisar a nossa equipa, perceber como é que está a gestão de energia da nossa equipa e prepararmos para daqui a três dias estarmos outra vez a competir.
1: Do outro lado, o Corinthians vai até a Argentina enfrentar o Estudiantes. O Timão precisa conseguir um bom resultado fora de casa para levar a decisão para a Neoquímica Arena, onde será disputada a partida de volta. Na quinta-feira, dia 10, o Flamengo encara o Independiente del Valle no Equador. Além da qualidade do adversário, o rubro-negro terá pela frente uma dificuldade real. A altitude. O técnico Leonardo Jardim, também em coletiva concedida à imprensa nesse domingo após Flamengo e Remo, reconhece a força do time equatoriano.
3: Em relação ao adversário, como vocês dizem, um adversário que está a fazer uma grande época, tem resultados extremamente positivos na casa, mas como todos os jogos nós vamos jogar com o objetivo de vencer. É esse o nosso ADN, essa é a nossa forma de jogar. Mas o adversário também tem esse objetivo, não é? Pronto, acho que vai ser um bom duelo, entre duas boas equipas, em que nós queremos ser competentes para, no conjunto dos dois jogos, qualificar a equipe.
1: O Flamengo chega embalado pela vitória por 1-0 sobre o Remo pelo Campeonato Brasileiro, resultado que colocou a equipe na liderança da competição. Samuel Lino marcou o gol da vitória e vive grande fase com 5 gols nos últimos 6 jogos. Os 4 times brasileiros entram em campo na Libertadores, portanto, com objetivos diferentes, mas com a mesma missão: sair dos jogos de ida vivos e, de preferência, com

0: vantagem para a decisão. As partidas de volta das quartas de final serão disputadas entre os dias 15 e 17 de setembro. Agência Rádio Web, com informações do Campeonato Libertadores, Aline Costa.
1: Olha, a revista France Football divulgou hoje 30 indicados ao Bola de Ouro. A cerimônia de premiação será no dia 25 de outubro em Londres, na Inglaterra. O Brasil tem 3 jogadores indicados. São eles Vini Júnior, Gabriel Magalhães e Marquinhos. Rafinha foi deixado de fora. O PSG foi o time com mais indicados. 9 deles estiveram na temporada passada, atual, pelo clube. Um abraço, um bom dia, muito obrigado. O Jornal Silencista volta amanhã às 11 horas da manhã. Fiquem conosco. Vem aí o horário eleitoral obrigatório.

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14: Meio-dia e 25.

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0: 13h15.
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0: 1:35.
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0: 65.
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2: 1:53. 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
3: Oi, eu sou Fabíola Altran e estes são os destaques de hoje. Cartão de confirmação da inscrição na Prova Nacional Docente 2026 será divulgado nesta quarta-feira, dia 9. No documento estão data, horário e local de aplicação da prova. Governo começa a pagar a parcela de setembro do Bolsa Família.

0: Brasília no próximo dia 17. Os pagamentos serão realizados até o dia 30. Nestlé anuncia que vai investir 2 bilhões de reais até 2028 em uma nova fábrica de fórmulas infantis que será construída em Minas Gerais. Nesta terça-feira, pelas quartas de final da Taça Comebol Libertadores, 7 da noite, tem Fluminense e Platense. Já pela Copa Sul-Americana, também 7 da noite, tem Santa Fé e Vasco e 9:30 o Boca Juniors enfrenta o São Paulo. Da Rádio 2, Fabiola Altran.
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0: 2:21.

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1: Educadores, professores e gestores escolares do Nordeste terão um novo espaço para a troca de experiências e formação voltado a práticas pedagógicas inovadoras. A rede nacional Liga STEAM Região Nordeste será lançada nesta quinta-feira, dia 10 de setembro, em Salvador. Camila Valverde é diretora executiva da Fundação ArcelorMittal, instituição responsável pela iniciativa. Ela explica a proposta da abordagem e os objetivos da nova rede.
2: STEAM é um acrônimo em inglês que quer dizer ciência, tecnologia, engenharia, artes e matemática. E a abordagem STEAM é exatamente uma prática pedagógica que desperta a curiosidade e o interesse de crianças e jovens por essas carreiras. Ela tem um olhar para os desafios e as necessidades de cada lugar, das comunidades, do território onde a escola está inserida, possibilitando assim um uso aplicado no cotidiano das escolas. E a rede nacional Liga STEAM, que está chegando no Nordeste, em Salvador, tem o intuito de disseminar a abordagem STEAM por meio de encontros, de mentorias. É um espaço de formação, de troca de experiência e colaboração entre os educadores.
1: A etapa em Salvador faz parte da expansão regional da rede, que já teve lançamentos no Norte e no Sudeste. A diretora executiva da Fundação ArcelorMittal também destaca que as atividades de lançamento no Nordeste são gratuitas.
2: No lançamento da rede Nordeste em Salvador, nós vamos ter oficinas práticas sobre STEAM, incluindo cultura maker e laboratório de emoções. Também vamos ter visita técnica ao Cimatec Parque, painéis e debates sobre educação. Então, eu gostaria de convidar os professores e professoras para participarem do lançamento conosco no próximo dia 10 de setembro.
1: As inscrições e a programação completa do lançamento da Rede Nacional Liga STEAM Região Nordeste estão disponíveis na plataforma Simpla. Agência Rádio Web, produção e reportagem, Bruno Moreira.
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0: disse o Diego Vitor Hugo. Faz barulho, São Paulo! São Paulo.
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10: 14:57.
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3: Terça-feira, 8 de setembro de 2026. Este é o Giro de Notícias. Eu sou Carolina Prazeres e você acompanha os destaques do momento. A segunda turma do Supremo Tribunal Federal já tem maioria para manter cúpula da PF afastada. Os ministros Luiz Fux e Nunes Marques anteciparam votos para acompanhar o relator André Mendonça, atingindo os 3 votos necessários. No entanto, o ministro Gilmar Mendes pediu vista e a conclusão da sessão foi interrompida. Mas o afastamento imediato do diretor-geral da Polícia Federal, Andrei Rodrigues, e do diretor de inteligência policial, Leandro Almada da Costa, continua em vigor. Ministros aposentados e ex-presidentes do Supremo Tribunal Federal enviaram uma carta ao atual presidente da corte, Edson Fachin, pedindo uma apuração pública imediata e rigorosa na condução do tribunal diante do que classificam como a mais aguda crise de sua história recente. Assinado por 13 ministros aposentados, o documento pediu com urgência a realização de uma sessão pública para que o pleno determine imediata e rigorosa apuração sob o devido processo legal dos gravíssimos fatos cuja divulgação vem comprometendo o prestígio e a autoridade desse tribunal. A OCDE, Organização para a Cooperação e Desenvolvimento Econômico, divulgou nesta terça o resultado do PISA 2025, considerada a principal avaliação da educação no mundo. A prova avalia alunos de 15 anos. O Brasil repetiu em 2025 o desempenho que vem registrando desde 2015 e um resultado abaixo da média dos 91 países avaliados. A Polícia Civil do Rio de Janeiro concluiu o inquérito sobre a morte do ciclista Cláudio Rafael Landeiro Moreira, de 37 anos, espancado em Copacabana no dia 12 de agosto. Foram indiciadas 13 pessoas pelo crime. 5 pessoas foram indiciadas pelo homicídio triplamente qualificado. Os 2 seguranças, os 2 entregadores e um 5º elemento que ainda está foragido. Um ciclista por omissão de socorro e uma jovem que entregou o bastão de madeira para um dos agressores também foram indiciados. Os outros, por exercício ilegal de profissão. O Banco Central informou nesta terça que 23 milhões e 600 mil brasileiros ainda podem receber mais de 5 bilhões e meio de reais nas instituições financeiras em recursos esquecidos. O cidadão pode consultar se possui dinheiro a receber em bancos e outras instituições fiscalizadas pelo Banco Central por meio do sistema de valores a receber. A consulta é gratuita. O Giro de Notícias é uma produção da RWCast. Texto e apresentação, Carolina Prazeres.
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0: 3 e 4.
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3: 15 horas e 21 minutos.

Cuidado com aquele rapaz que quer terminar um relacionamento à distância, ou por mensagem, ou manda por alguém, não tem coragem de olhar no seu olho. Cuidado. Escuta sua letra, ó.

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1: O setor produtivo projeta prejuízos com o fim da chamada taxa das blusinhas. A medida acaba com a cobrança do imposto de importação sobre compras internacionais de até 50 dólares. Para a Confederação Nacional da Indústria, a decisão do governo representa um retrocesso econômico e significa vantagem concedida para empresas estrangeiras. Um estudo apresentado pela entidade estima que o Brasil pode perder 109 mil empregos e deixar de movimentar quase 22 bilhões de reais na produção nacional em 2026. O superintendente de economia da CNI, Márcio Guerra, afirma que a mudança vai dificultar o avanço da indústria brasileira a partir da entrada de grandes volumes de produtos importados.
2: A cada um real que você importa, ele acaba fazendo com que nós deixemos de produzir cerca de R$3. A retirada da taxa das blusinhas coloca em risco não só o faturamento, mas o processo de desenvolvimento do país. É uma opção. Nós queremos manter os empregos dos brasileiros ou nós vamos colocar em risco esses empregos dos brasileiros? Isso acaba tendo impactos fiscais também. Uma vez que essa taxa gera uma igualdade de competição, não é benefício, porque fora do país o governo incentiva e reduz os custos da produção. Nós temos aqui o custo do Brasil. Então essa taxa vinha para isso. E isso vai acabar impactando também a questão fiscal, onde o governo brasileiro vai perder uma arrecadação justamente num momento crítico, onde tem sido pressionado para a questão do superávit ou déficit fiscal.
1: De acordo com o economista Márcio Guerra, a retirada da taxa de importação afetará diferentes setores.
2: Os setores que têm maior impacto são os setores que estão ancorados nas plataformas digitais, né? Lógico que o setor têxtil, de confecções, a profusão também de vários tipos de materiais que são vendidos faz com que mais setores sejam impactados, né? Hoje você tem equipamentos eletrônicos, produtos de higiene pessoal também estão disponíveis nessas plataformas. Então, à medida que essa condição de concorrência passa a ter essa transformação e você tem cada vez mais setores sendo vítima desse processo de entrada da importação.
1: A Confederação Nacional da Indústria defende que as importações são importantes para aumentar a competitividade, desde que os produtos entrem no Brasil em condições de igualdade. Segundo a CNI, a taxa de 20% criada em 2024 ajudou a preservar mais de 135 mil empregos e quase 20 bilhões de reais na economia brasileira. Agência Rádio Web. Produção e reportagem, Valquíria Rios.
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4: Você ouve a RFI. Estes são os destaques desta terça-feira, 8 de setembro. Os resultados globais do relatório PISA sobre a educação em 2025, divulgados pela OCDE nesta terça-feira, apontam para uma queda histórica no desempenho médio em leitura e matemática na maioria dos países participantes. O Brasil manteve seus resultados estatisticamente estáveis em relação às edições anteriores, mas continua posicionado na metade de baixo do ranking global e distante das médias da OCDE. A disparidade socioeconômica no país segue alarmante, segundo o documento. Singapura liderou o ranking, seguida por um forte bloco asiático, composto por regiões da China, Taiwan, Japão, Macau e Coreia do Sul. A Torre Eiffel deve voltar a abrir nesta terça-feira após um dia de paralisação. Os trabalhadores do monumento fizeram greve em protesto contra a retirada das funcionárias do local durante uma visita de uma delegação hindu. O grupo religioso pediu desculpas pelo ocorrido. Quatro obras de Auguste Renoir, estimadas em cerca de 9 milhões de euros, foram roubadas de um museu na cidade de Cannes-sur-Mer, no sudeste da França. Segundo as autoridades locais, duas das obras roubadas foram abandonadas no jardim do museu durante a fuga dos ladrões. Uma operação de busca pelos suspeitos está em andamento e uma investigação foi aberta. A Rússia voltou a bombardear Kiev após suspender por 3 dias os ataques durante a visita dos emissários americanos Steve Witkoff e Jared Kushner. Os novos bombardeios deixaram ao menos 2 mortos e 7 feridos, segundo o balanço provisório das autoridades locais. Diante da nova onda de bombardeios, o Reino Unido anunciou um pacote de 100 milhões de libras esterlinas, cerca de 694 milhões de reais, para fortalecer a defesa aérea da Ucrânia. Pelo menos 73 pessoas ficaram feridas em ataques realizados pelos Houthis contra a Arábia Saudita, segundo autoridades do Iêmen. As operações foram suspensas em várias instalações de energia sauditas após os ataques, que causaram incêndios. A Coreia do Norte celebrou nesta terça-feira a inauguração de uma ponte para veículos que liga o país à Rússia, a primeira via desse tipo entre os dois países, construída para aprofundar a cooperação em meio à guerra na Ucrânia. Para mais informações, visite o site da RFI Brasil. Rádio França Internacional, em parceria com a agência Rádio Web, de Paris, Ana Carolina Pelis.
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2: Na manhã desta segunda, 7 de setembro, feriado nacional da independência do Brasil, aconteceu por todo o país uma série de desfiles cívico-militares em menção à data. Em Brasília, a cerimônia reuniu o presidente Lula e os presidentes do STF, Edson Fachin, do Senado, Davi Alcolumbre, e da Câmara, Hugo Mota, que ficaram lado a lado. O evento teve como temas a soberania nacional, o combate à violência contra as mulheres e a Copa do Mundo Feminina de 2027, com participação de tropas das Forças Armadas e de ministros do governo. Em meio ao período oficial de campanha, a data ganha ainda mais simbologia e pode ser utilizada para fins eleitorais pelos candidatos diante do forte valor simbólico de patriotismo e defesa da soberania que traz atrelada a si. É o que explicam os cientistas políticos Bruno Schaeffer e Benedito Tadeu.
3: A independência significa várias coisas e esses significados eles estão sempre em disputa e podem ser apropriados por diferentes atores políticos. Logo, é uma data muito estratégica. O que talvez tenha se modificado mais recentemente, no caso do Brasil, em outros países também, né? Essa a apropriação da bandeira, dos símbolos nacionais, por um campo político.
4: É isso que se espera, na verdade, essa construção da soberania nacional, a construção de um país que acolha seus filhos, acolha seus cidadãos, que dê oportunidade de vida digna. Esse é o fundamento, esse é o objetivo primordial e fundamental, né, da política.
2: Em um ano marcado pela intensa disputa eleitoral, o 7 de setembro ultrapassa o caráter cívico da celebração e também se torna um espaço de disputa de narrativas. A utilização de símbolos nacionais por candidatos pode influenciar a forma como diferentes grupos do eleitorado percebem a campanha. Agência Rádio Web, produção e reportagem, Joyce Santos.
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4: 17:20. 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
2: 5:35.
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8: 5:49.
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3: Amados irmãos e irmãs, estamos iniciando mais um programa Momento de Oração, onde juntos estaremos rezando o Santo Terço, ouvindo o Santo Evangelho e aprendendo com catequese da Igreja Católica. Que o programa seja um momento da presença de Deus na sua vida nesta noite.
4: Boa noite, meus queridos irmãos. A graça e paz do Senhor para o meu irmão, minha irmã que está na escuta. Sejam todos bem-vindos. Estamos aqui no programa Momento de Oração, na Rádio Cenecista de Picuí, 89.9. Quero colocar sua casa, seu carro, sua rua diante de Deus, para que Ele esteja a todo momento abençoando e iluminando todos vocês que estão aí com o radinho ligado. Quero deixar um pequeno texto. A vida não é justa com ninguém. Alguns recebem mais, outros menos. Mas todos enfrentam lutas que ninguém vê. O que diferencia você dos outros é a sorte, é a decisão de continuar quando tudo parece convidar você para parar. Haverá momentos em que você vai se sentir sozinho, cansado e sem direção. Mas é justamente nesses momentos que o seu caráter é moldado e o seu futuro começa a ser escrito. Não desista. Não desista de você. O melhor ainda está sendo preparado em silêncio. Amém, minha irmã?
5: Amém.
4: Estou aqui com minha irmã Aliette. Que Deus abençoe você, minha irmã, com muita luz, muita paz e muito amor no coração.
5: Amém, Vera. Uma boa noite a todos. Os irmãos, as irmãs que já estão no pezinho do rádio, né? Um tecinho na mão, para junto rezarmos o Santo Terço. Pedir as bênçãos necessárias, mas não só pedir, agradecer também, né? Por tudo. Pelo dia, pela noite que está começando. Agradecer a intercessão de Nossa Senhora junto ao seu Filho Jesus por todos, por nossas famílias, nossos trabalhos. Então vamos começar o nosso texto. Em nome do Pai,
4: do Filho e do Espírito Santo. Amém.
5: Vinde, Espírito Santo, enchei os corações dos vossos fiéis e acendei neles o fogo do vosso amor. Enviai, Senhor, o vosso Espírito e tudo será criado e renovareis a face da terra. Oremos. Ó Deus, que instruísse os corações dos vossos fiéis com a luz do Espírito Santo, fazei que apreciemos retamente de todas as coisas, segundo o mesmo Espírito, e gozemos sempre de sua consolação. Por Cristo nosso Senhor. Amém. Oferecimento do texto. Divino Jesus, nós vos oferecemos esse texto que vamos rezar, meditando nos mistérios da nossa redenção. Concedei-nos, por intercessão da Virgem Maria, Mãe de Deus e Nossa Mãe, as virtudes que nos são necessárias para bem rezá-lo, e a graça de ganharmos as indulgências desta santa devoção. Oferecemos particularmente, em desagravo dos pecados cometidos contra o Santíssimo Coração de Jesus e o Imaculado Coração de Maria. Rezamos pela paz do mundo, pela conversão dos pecadores, pelas almas do purgatório, pelo Santo Padre, o Papa e suas intenções, pela santificação do clero, pelo nosso bispo, pelo nosso pároco e seu vigário auxiliar, pela santificação das famílias, pelas missões, pelos doentes e agonizantes, por todos aqueles que pediram nossas orações, por todas as nossas intenções particulares e pelo Brasil. Creio em Deus Pai, Todo-Poderoso, Criador do céu e da terra, e em Jesus Cristo, seu único Filho, nosso Senhor, que foi concebido pelo poder do Espírito Santo, nasceu da Virgem Maria, padeceu sob Pôncio Pilatos, foi crucificado, morto e sepultado, desceu à mansão dos mortos, ressuscitou ao terceiro dia, subiu aos céus,
4: está sentado à direita de Deus Pai Todo-Poderoso,
5: de onde há de vir a julgar os vivos e os mortos. Creio no Espírito Santo, na Santa Igreja Católica, na comunhão dos santos, na remissão dos pecados, na ressurreição da carne, na vida eterna. Amém. Pai nosso que estais nos céus, santificado seja o vosso nome. Venha a nós o vosso reino. Seja feita a vossa vontade, assim na terra como no céu.
4: O pão nosso de cada dia nos dai hoje. Perdoai as nossas ofensas, assim como nós perdoamos a quem nos tem ofendido. E não nos deixeis cair em tentação, mas livrai-nos do mal. Amém.
5: O anjo do Senhor anunciou a Maria,
4: e ela concebeu do Espírito Santo.
5: Ave Maria, cheia de graça, o Senhor é convosco. Bendita sois vós entre as mulheres, e bendito é o fruto do vosso ventre, Jesus.
4: Santa Maria, Mãe de Deus, rogai por nós, pecadores, agora e na hora de nossa morte. Amém.
5: Eis aqui a serva do Senhor.
4: Faça em mim segundo a vossa palavra.
5: Ave Maria, cheia de graça, o Senhor é convosco. Bendita sois vós entre as mulheres, e bendito é o fruto do vosso ventre, Jesus.
4: Santa Maria, Mãe de Deus, rogai por nós, pecadores, agora e na hora de nossa morte. Amém.
5: E o Verbo Divino se fez carne
4: e habitou entre nós.
5: Ave Maria, cheia de graça, o Senhor é convosco. Bendita sois vós entre as mulheres, e bendito é o fruto do vosso ventre, Jesus.
4: Santa Maria, Mãe de Deus, rogai por nós, pecadores, agora e na hora de nossa morte. Amém.
5: Glória ao Pai, ao Filho e ao Espírito Santo. Como era no princípio, agora e sempre. Amém. Ó meu Jesus, perdoai-nos, livrai-nos do fogo do inferno. Levai as almas todas para o céu. E socorrei principalmente as que mais precisarem da vossa misericórdia. Amém.
4: No primeiro mistério, contemplemos a anunciação do arcanjo São Gabriel à Nossa Senhora.
5: E hoje meditamos os mistérios gozosos sobre a infância de Jesus. Primeiro mistério. Pai nosso que estais nos céus, santificado seja o vosso nome. Venha a nós o vosso reino, seja feita a vossa vontade, assim na terra como no céu.
4: O pão nosso de cada dia nos dai hoje. Perdoai as nossas ofensas, assim como nós perdoamos a quem nos tem ofendido. E não nos deixeis cair em tentação, mas livrar-nos do mal. Amém.
5: Ave Maria, cheia de graça, o Senhor é convosco. Bendita sois vós entre as mulheres. Bendito é o fruto do vosso ventre, Jesus.
4: Santa Maria, Mãe de Deus, rogai por nós, pecadores, agora e na hora de nossa morte. Amém.
5: Ave Maria, cheia de graça, o Senhor é convosco. Bendita sois vós entre as mulheres. E bendito é o fruto do vosso ventre, Jesus.
4: Santa Maria, Mãe de Deus, Rogai por nós, pecadores, agora e na hora de nossa morte. Amém.
5: Ave Maria, cheia de graça, o Senhor é convosco. Bendita sois vós entre as mulheres, e bendito é o fruto do vosso ventre, Jesus.
4: Santa Maria, Mãe de Deus, rogai por nós, pecadores, agora e na hora de nossa morte. Amém.
5: Ave Maria, cheia de graça, o Senhor é convosco. Bendita sois vós entre as mulheres, e bendito é o fruto do vosso ventre, Jesus.
4: Santa Maria, Mãe de Deus, rogai por nós, pecadores, agora e na hora de nossa morte. Amém.
5: Ave Maria, cheia de graça, o Senhor é convosco. Bendita sois vós entre as mulheres, e bendito é o fruto do vosso ventre, Jesus.
4: Santa Maria, Mãe de Deus, rogai por nós, pecadores, agora e na hora de nossa morte. Amém.
5: Ave Maria, cheia de graça, o Senhor é convosco. Bendita sois vós entre as mulheres, e bendito é o fruto do vosso ventre, Jesus.
4: Santa Maria, Mãe de Deus, rogai por nós, pecadores, agora e na hora de nossa morte. Amém.
5: Ave Maria, cheia de graça, o Senhor é convosco. Bendita sois vós entre as mulheres, e bendito é o fruto do vosso ventre, Jesus.
4: Santa Maria, Mãe de Deus, rogai por nós, pecadores, agora e na hora de nossa morte. Amém.
5: Ave Maria, cheia de graça, o Senhor é convosco. Bendita sois vós entre as mulheres, e bendito é o fruto do vosso ventre, Jesus.
4: Santa Maria, Mãe de Deus, rogai por nós, pecadores, agora e na hora de nossa morte. Amém.
5: Ave Maria, cheia de graça, o Senhor é convosco. Bendita sois vós entre as mulheres, e bendito é o fruto do vosso ventre, Jesus.
4: Santa Maria, Mãe de Deus, rogai por nós, pecadores, agora e na hora de nossa morte. Amém.
5: Ave Maria, cheia de graça, o Senhor é convosco. Bendita sois vós entre as mulheres, e bendito é o fruto do vosso ventre, Jesus.
4: Santa Maria, Mãe de Deus, rogai por nós, pecadores, agora e na hora de nossa morte. Amém.
5: Glória ao Pai, ao Filho e ao Espírito Santo, como era no princípio, agora e sempre. Amém. Ó meu Jesus, perdoai-nos, livrai-nos do fogo do inferno, levai as almas todas para o céu, e socorrei principalmente as que mais precisarem da vossa misericórdia. Amém.
4: No segundo mistério, contemplemos a visitação de Nossa Senhora à sua prima Santa Isabel.
6: Pai nosso que estais nos céus, santificado seja o vosso nome. Venha a nós o vosso reino, seja feita a vossa vontade, assim na terra como no céu.
4: O pão nosso de cada dia nos dai hoje. Perdoai as nossas ofensas, assim como nós perdoamos a quem nos tem ofendido. E não nos deixeis cair em tentação, mas livrai-nos do mal. Amém.
5: Ave Maria, cheia de graça, o Senhor é convosco. Bendita sois vós entre as mulheres, e bendito é o fruto do vosso ventre, Jesus.
4: Santa Maria, Mãe de Deus, rogai por nós, pecadores, agora e na hora de nossa morte. Amém.
5: Ave Maria, cheia de graça, o Senhor é convosco. Bendita sois vós entre as mulheres, e bendito é o fruto do vosso ventre, Jesus.
4: Santa Maria, Mãe de Deus, rogai por nós, pecadores, agora e na hora de nossa morte. Amém.
5: Ave Maria, cheia de graça, o Senhor é convosco. Bendita sois vós entre as mulheres, e bendito é o fruto do vosso ventre, Jesus.
4: Santa Maria, Mãe de Deus, rogai por nós, pecadores, agora e na hora de nossa morte. Amém.
5: Ave Maria, cheia de graça, o Senhor é convosco. Bendita sois vós entre as mulheres, e bendito é o fruto do vosso ventre, Jesus.
4: Santa Maria, Mãe de Deus, rogai por nós, pecadores, agora e na hora de nossa morte. Amém.
5: Ave Maria, cheia de graça, o Senhor é convosco. Bendita sois vós entre as mulheres, e bendito é o fruto do vosso ventre, Jesus.
4: Santa Maria, Mãe de Deus, rogai por nós, pecadores, agora e na hora de nossa morte. Amém.
5: Ave Maria, cheia de graça, o Senhor é convosco. Bendita sois vós entre as mulheres, e bendito é o fruto do vosso ventre, Jesus.
4: Santa Maria, Mãe de Deus, rogai por nós, pecadores, agora e na hora de nossa morte. Amém.
5: Ave Maria, cheia de graça, o Senhor é convosco. Bendita sois vós entre as mulheres, e bendito é o fruto do vosso ventre, Jesus.
4: Santa Maria, Mãe de Deus, Rogai por nós, pecadores, agora e na hora de nossa morte. Amém.
6: Ave Maria, cheia de graça, o Senhor é convosco. Bendita sois vós entre as mulheres, e bendito é o fruto do vosso ventre, Jesus.
4: Santa Maria, Mãe de Deus, rogai por nós, pecadores, agora e na hora de nossa morte. Amém.
6: Ave Maria, cheia de graça, o Senhor é convosco. Bendita sois vós entre as mulheres, bendito é o fruto do vosso ventre, Jesus.
4: Santa Maria, Mãe de Deus, rogai por nós, pecadores, agora e na hora de nossa morte. Amém.
6: Ave Maria, cheia de graça, o Senhor é convosco. Bendita sois vós entre as mulheres, e bendito é o fruto do vosso ventre, Jesus.
4: Santa Maria, Mãe de Deus, rogai por nós, pecadores, agora e na hora de nossa morte. Amém.
6: Glória ao Pai, ao Filho e ao Espírito Santo, como era no princípio, agora e sempre. Amém. Ó meu Jesus, perdoai-nos, livrai-nos do fogo do inferno, levai as almas todas para o céu, e socorrei principalmente as que mais precisarem da vossa misericórdia. Amém.
4: No terceiro mistério, contemplemos o nascimento do menino Jesus em Belém.
6: Pai nosso que estais nos céus, santificado seja o vosso nome. Venha a nós o vosso reino. Seja feita a vossa vontade, assim na terra como no céu.
4: O pão nosso de cada dia nos dai hoje. Perdoai as nossas ofensas, assim como nós perdoamos a quem nos tem ofendido. E não nos deixeis cair em tentação, mas livrai-nos do mal. Amém.
6: Ave Maria, cheia de graça, o Senhor é convosco. Bendita sois vós entre as mulheres, bendito é o fruto do vosso ventre, Jesus.
4: Santa Maria, Mãe de Deus, rogai por nós, pecadores, agora e na hora de nossa morte. Amém.
6: Ave Maria, cheia de graça, o Senhor é convosco. Bendita sois vós entre as mulheres, bendito é o fruto do vosso ventre, Jesus.
4: Santa Maria, Mãe de Deus, rogai por nós, pecadores, agora e na hora de nossa morte. Amém.
6: Ave Maria, cheia de graça, o Senhor é convosco. Bendita sois vós entre as mulheres, e bendito é o fruto do vosso ventre, Jesus.
4: Santa Maria, Mãe de Deus, rogai por nós, pecadores, agora e na hora de nossa morte. Amém.
6: Ave Maria, cheia de graça, o Senhor é convosco. Bendita sois vós entre as mulheres, e bendito é o fruto do vosso ventre, Jesus.
4: Santa Maria, Mãe de Deus, rogai por nós, pecadores, agora e na hora de nossa morte. Amém.
6: Ave Maria, cheia de graça, o Senhor é convosco. Bendita sois vós entre as mulheres, e bendito é o fruto do vosso ventre, Jesus.
4: Santa Maria, Mãe de Deus, rogai por nós, pecadores, agora e na hora de nossa morte. Amém.
6: Ave Maria, cheia de graça, o Senhor é convosco. Bendita sois vós entre as mulheres, e bendito é o fruto do vosso ventre, Jesus.
4: Santa Maria, Mãe de Deus, rogai por nós, pecadores, agora e na hora de nossa morte. Amém.
6: Ave Maria, cheia de graça, o Senhor é convosco. Bendita sois vós entre as mulheres, e bendito é o fruto do vosso ventre, Jesus.
4: Santa Maria, Mãe de Deus, rogai por nós, pecadores, agora e na hora de nossa morte. Amém.
6: Ave Maria, cheia de graça, o Senhor é convosco. Bendita sois vós entre as mulheres, e bendito é o fruto do vosso ventre, Jesus.
4: Santa Maria, Mãe de Deus, rogai por nós, pecadores, agora e na hora de nossa morte. Amém.
6: Ave Maria, cheia de graça, o Senhor é convosco. Bendita sois vós entre as mulheres, e bendito é o fruto do vosso ventre, Jesus.
4: Santa Maria, Mãe de Deus, rogai por nós, pecadores, agora e na hora de nossa morte. Amém.
6: Ave Maria, cheia de graça, o Senhor é convosco. Bendita sois vós entre as mulheres, e bendito é o fruto do vosso ventre, Jesus.
4: Santa Maria, Mãe de Deus, rogai por nós, pecadores, agora e na hora de nossa morte. Amém.
6: Glória ao Pai, ao Filho e ao Espírito Santo, como era no princípio, agora e sempre. Amém. Ó meu Jesus, perdoai-nos, livrai-nos do fogo do inferno. Levai as almas todas para o céu, e socorrei principalmente as que mais precisarem da vossa misericórdia. Amém.
4: No quarto mistério, contemplemos a apresentação do menino Jesus no templo e a purificação de Nossa Senhora.
6: Pai nosso que estais nos céus, santificado seja o vosso nome. Venha a nós o vosso reino. Seja feita a vossa vontade, assim na terra como no céu.
4: O pão nosso de cada dia nos dai hoje. Perdoai as nossas ofensas, assim como nós perdoamos a quem nos tem ofendido. E não nos deixeis cair em tentação, mas livrar-nos do mal. Amém.
6: Ave Maria, cheia de graça, o Senhor é convosco. Bendita sois vós entre as mulheres, e bendito é o fruto do vosso ventre, Jesus.
4: Santa Maria, Mãe de Deus, rogai por nós, pecadores, agora e na hora de nossa morte. Amém.
6: Ave Maria, cheia de graça, o Senhor é convosco. Bendita sois vós entre as mulheres, e bendito é o fruto do vosso ventre, Jesus.
4: Santa Maria, Mãe de Deus, rogai por nós, pecadores, agora e na hora de nossa morte. Amém.
6: Ave Maria, cheia de graça, o Senhor é convosco. Bendita sois vós entre as mulheres, e bendito é o fruto do vosso ventre, Jesus.
4: Santa Maria, Mãe de Deus, rogai por nós, pecadores, agora e na hora de nossa morte. Amém.
6: Ave Maria, cheia de graça, o Senhor é convosco. Bendita sois vós entre as mulheres, e bendito é o fruto do vosso ventre, Jesus.
4: Santa Maria, Mãe de Deus, rogai por nós, pecadores, agora e na hora de nossa morte. Amém.
6: Ave Maria, cheia de graça, o Senhor é convosco. Bendita sois vós entre as mulheres, e bendito é o fruto do vosso ventre, Jesus.
4: Santa Maria, Mãe de Deus, rogai por nós, pecadores, agora e na hora de nossa morte. Amém.
6: Ave Maria, cheia de graça, o Senhor é convosco. Bendita sois vós entre as mulheres, e bendito é o fruto do vosso ventre, Jesus.
4: Santa Maria, Mãe de Deus, rogai por nós, pecadores, agora e na hora de nossa morte. Amém.
6: Ave Maria, cheia de graça, o Senhor é convosco. Bendita sois vós entre as mulheres, e bendito é o fruto do vosso ventre, Jesus.
4: Santa Maria, Mãe de Deus, rogai por nós, pecadores, agora e na hora de nossa morte. Amém.
6: Ave Maria, cheia de graça, o Senhor é convosco. Bendita sois vós entre as mulheres, e bendito é o fruto do vosso ventre, Jesus.
4: Santa Maria, Mãe de Deus, rogai por nós, pecadores, agora e na hora de nossa morte. Amém.
6: Ave Maria, cheia de graça, o Senhor é convosco. Bendita sois vós entre as mulheres, bendito é o fruto do vosso ventre, Jesus.
4: Santa Maria, Mãe de Deus, rogai por nós, pecadores, agora e na hora de nossa morte. Amém.
6: Ave Maria, cheia de graça, o Senhor é convosco. Bendita sois vós entre as mulheres, e bendito é o fruto do vosso ventre, Jesus.
4: Santa Maria, Mãe de Deus, rogai por nós, pecadores, agora e na hora de nossa morte. Amém.
6: Glória ao Pai, ao Filho e ao Espírito Santo. Como era no princípio, agora e sempre. Amém. Ó meu Jesus, perdoai-nos, livrai-nos do fogo do inferno. Levai as almas todas para o céu. E socorrei principalmente as que mais precisarem
4: da vossa misericórdia.
6: Amém.
4: No quinto mistério, contemplemos a perda e o encontro do menino Jesus no templo.
6: Pai nosso que estais nos céus, santificado seja o vosso nome. Venha a nós o vosso reino. Seja feita a vossa vontade, assim na terra como no céu.
4: O pão nosso de cada dia nos dai hoje. Perdoai as nossas ofensas, assim como nós perdoamos a quem nos tem ofendido. E não nos deixeis cair em tentação, mas livrar-nos do mal. Amém.
6: Ave Maria, cheia de graça, o Senhor é convosco. Bendita sois vós entre as mulheres, e bendito é o fruto do vosso ventre, Jesus.
4: Santa Maria, Mãe de Deus, rogai por nós, pecadores, agora e na hora de nossa morte. Amém.
6: Ave Maria, cheia de graça, o Senhor é convosco. Bendita sois vós entre as mulheres, e bendito é o fruto do vosso ventre, Jesus.
4: Santa Maria, Mãe de Deus, rogai por nós, pecadores, agora e na hora de nossa morte. Amém.
6: Ave Maria, cheia de graça, o Senhor é convosco. Bendita sois vós entre as mulheres. Bendito é o fruto do vosso ventre, Jesus.
4: Santa Maria, Mãe de Deus, rogai por nós, pecadores, agora e na hora de nossa morte. Amém.
6: Ave Maria, cheia de graça, o Senhor é convosco. Bendita sois vós entre as mulheres, bendito é o fruto do vosso ventre, Jesus.
4: Santa Maria, Mãe de Deus, rogai por nós, pecadores, agora e na hora de nossa morte. Amém.
6: Ave Maria, cheia de graça, o Senhor é convosco. Bendita sois vós entre as mulheres, e bendito é o fruto do vosso ventre, Jesus.
4: Santa Maria, Mãe de Deus, rogai por nós, pecadores, agora e na hora de nossa morte. Amém.
6: Ave Maria, cheia de graça, o Senhor é convosco. Bendita sois vós entre as mulheres, e bendito é o fruto do vosso ventre, Jesus.
4: Santa Maria, Mãe de Deus, rogai por nós, pecadores, agora e na hora de nossa morte. Amém.
6: Ave Maria, cheia de graça, o Senhor é convosco. Bendita sois vós entre as mulheres, e bendito é o fruto do vosso ventre, Jesus.
4: Santa Maria, Mãe de Deus, rogai por nós, pecadores, agora e na hora de nossa morte. Amém.
6: Ave Maria, cheia de graça, o Senhor é convosco. Bendita sois vós entre as mulheres, e bendito é o fruto do vosso ventre, Jesus.
4: Santa Maria, Mãe de Deus, rogai por nós, pecadores, agora e na hora de nossa morte. Amém.
6: Ave Maria, cheia de graça, o Senhor é convosco. Bendita sois vós entre as mulheres, e bendito é o fruto do vosso ventre, Jesus.
4: Santa Maria, Mãe de Deus, rogai por nós, pecadores, agora e na hora de nossa morte. Amém.
6: Ave Maria, cheia de graça, o Senhor é convosco. Bendita sois vós entre as mulheres, e bendito é o fruto do vosso ventre, Jesus.
4: Santa Maria, Mãe de Deus, rogai por nós, pecadores, agora e na hora de nossa morte. Amém.
6: Glória ao Pai, ao Filho e ao Espírito Santo, como era no princípio, agora e sempre. Amém. Ó meu Jesus, perdoai-nos e livrai-nos do fogo do inferno. Levai as almas todas para o céu e socorrei principalmente as que mais precisarem da vossa misericórdia. Amém. Amém. Infinitas graças vos damos, soberana Rainha, pelos benefícios que todos os dias recebemos de vossas mãos maternais. Dignai-vos agora e para sempre tomar-nos debaixo do vosso poderoso amparo. E para mais vos agradecer, vos saudamos com a Salve Rainha.
4: Salve Rainha, Mãe de Misericórdia, vida, doçura, esperança nossa, salve. A vós brandamos, degredados filhos de Eva, a vós suspirando, gemendo e chorando nesse vale de lágrimas. Eia, pois, advogada nossa, esses vossos olhos misericordiosos a nos volver. E depois deste desterro, nos mostrais a Jesus, bendito é o fruto do vosso ventre. Ó clemente, ó piedosa, ó doce sempre Virgem Maria, rogai por nós, Santa Mãe de Deus, para que sejamos dignos das promessas de Cristo.
6: Amém. Amém. Oração pelas vocações e pelos sacerdotes. Divino Salvador Jesus Cristo, concedei-nos sacerdotes santos, inflamados no fogo do vosso amor, totalmente doados à edificação da vossa Igreja. E vós, ó Maria, Mãe dos sacerdotes, vós que sois onipotência e suplicante, socorrei-os a todos, nos trabalhos e dificuldades em que se encontrarem. Virgem Mãe, Rainha dos Apóstolos de Jesus, aumentai nas famílias o respeito e o amor ao sacerdócio, suscitai novas vocações sacerdotais e religiosas. Guiai segundo o amor do vosso coração os nossos seminaristas, para que sejam mais tarde dignos ministros do altar, santos e dedicados pastores do povo cristão. Assim seja.
4: Amém. São 18 horas 32 minutos. 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Quero mandar meu abraço especial para todos os ouvintes que estão na escuta. Dona Otaciana e seu Edinaldo, Olivando no Limeira, Valdilene, Rony, Lena e Theo, meu abraço. A Zeusa também, que está aí vizinho, a Lena, meu abraço. A Dona Zilda, Dona Maria Barbosa, minha mãe querida, está na Altilho Pinheiro, meu abraço. Que Deus abençoe a senhora grandemente. Dona Terezinha, na Altilho Pinheiro. Josélia, todo o pessoal aí, meu abraço especial para os meus vizinhos queridos. Também a Francinete de Manuel Abelha, a Zeusa é a mãe de Thaleson. Meu abraço, Zeusa, Dalva, no sítio Araújo, e todos os moradores do sítio Araújo. Também a Inês da farmácia e família, Emanuel foi o que fez programa comigo muitos anos. Deus abençoe você, Emanuel, grandemente. Sinto muita saudade de você. Deus te proteja.

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1: Boa noite, meus irmãos. Hoje, dia 8 de setembro, nós celebramos a Natividade da Bem-aventurada Virgem Maria. Quem vos fala é o Padre Miguel, vigário da paróquia de Picuí, paróquia de São Sebastião, em Picuí. E hoje, o Evangelho do dia é a genealogia de Jesus, um evangelho muito bonito e que lista todos aqueles que foram os antepassados do Cristo, desde Abraão até José, todos aqueles que pertenceram à família de Jesus e que foram necessários para que o Senhor viesse morar no meio de nós. Queridos irmãos, quando nos debruçamos sobre a liturgia da palavra que a Igreja nos propõe para o dia de hoje, somos convidados a contemplar um dos mistérios mais profundos e consoladores da nossa fé, a maneira como Deus age no mundo. O Criador do Universo, o Todo-Poderoso, não manifesta a sua redenção através de espetáculos de força humana, de decretos impositivos ou de palácios suntuosos. Pelo contrário, o plano salvífico de Deus é tecido na modéstia, na paciência dos séculos, no cotidiano das famílias simples e na fragilidade da história humana. A linha de raciocínio que une hoje as leituras proclamadas e, na primeira leitura, a profecia de Miqueias, a prece confiante do salmista e a genealogia do Evangelho segundo São Mateus, manifesta com clareza cristalina esta pedagogia divina da pequenez. Deus escolhe o insignificante aos olhos do mundo para manifestar a sua glória. Deus conduz a história através de fios tortos, de imperfeições humanas, para tecer o manto perfeito da redenção. E Deus pede o nosso sim, na fé, para habitar definitivamente no meio de nós. Na primeira leitura, extraída do livro de Miqueias, o profeta fala a um povo angustiado, sob a ameaça de grandes impérios, diante de crises políticas e espirituais, onde o olhar humano procuraria salvação. Certamente na capital, em Jerusalém, em seus exércitos, em suas fortificações, em alianças geopolíticas estratégicas. Contudo, a palavra de Deus rompe a lógica terrena e diz: Assim diz o Senhor, tu, Belém de Efrata, pequenina entre as mil povoados de Judá, de ti há de sair aquele que dominará em Israel. Sua origem vem de tempos remotos, desde os dias da eternidade. Deus fixa o seu olhar em Belém, não por ser grande, mas por ser pequena entre os mil povoados de Judá. Belém era uma aldeia irrelevante no mapa político antigo do Oriente Próximo, quase invisível à questão militar. Mas é exatamente da pequenez que Deus instala a sua oficina de prodígios. É ali que nasce o Rei dos Reis. A origem do Libertador não é fruto das decisões dos poderosos, mas sua origem vem de tempos remotos, desde os dias da eternidade. Miqueias prossegue anunciando o meio pelo qual esta intervenção divina se concretizará, através do mistério de uma maternidade acolhida na fé. O profeta afirma que Deus deixará seu povo ao abandono até ao tempo em que uma mãe derá luz, e o resto de seus irmãos se voltará para os filhos de Israel. A virada da história humana passa por uma mãe que gera um nascimento silencioso em uma manjedoura. E qual será a missão desta criança prometida? Ela não dominará pelo terror ou pela violência, mas pelo cuidado pastoral, pela paz interior e comunitária. como nos garante o texto sagrado. Ele não recuará, apacentará com a força do Senhor e com a majestade do nome do Senhor, seu Deus. Os homens viverão em paz, pois ele agora estenderá o poder até os confins da terra e ele mesmo será a paz. Note, meus irmãos, ele não é apenas um mensageiro da paz. A Escritura afirma categoricamente que ele mesmo será a paz. Diante das divisões do mundo, das tribulações do nosso coração, a profecia de Miqueias nos ensina que a paz duradoura não vem do poder dos homens, mas da presença daquele que se faz pequeno por nós. Essa promessa do profeta de um Deus que se debruça sobre a pequenez humana, a alma crente responde no salmo de hoje com uma profunda atitude de exultação e abandono confiante. O salmista contempla o cuidado contínuo de Deus desde a sua concepção e proclama em viva fé: exulto de alegria no Senhor. Esta alegria não é um mero otimismo passageiro ou entusiasmo emocional, mas a certeza teologal de quem reconhece a mão paterna de Deus conduzindo cada passo da existência. O Salmo 70 nos oferece o argumento de autoridade que fundamenta a nossa segurança pessoal diante das tempestades da vida. Diz o Salmo no versículo 6: sois meu apoio desde antes que eu nascesse, desde o seio maternal, o meu amparo, para vós o meu louvor eternamente. O salmista reconhece que a sua vida nunca esteve entregue ao acaso. Desde o seio materno, Deus já era o seu amparo. Essa consciência de ser amado, sustentado e esperado por Deus transforma completamente a vida espiritual. Quando compreendemos que o Altíssimo cuida dos detalhes mais escondidos de nossa gestação e da nossa história, aprendemos a confiar mesmo quando o horizonte se torna sombrio. É por isso que a segunda parte do nosso responsório, extraído do Salmo 12, arremata com uma oração de entrega total. Uma vez que confiei no vosso amor, meu coração, por vosso auxílio, rejubile, e que eu vos cante pelo bem que me fizeste. Aqui está a chave espiritual que conecta o Salmo ao Evangelho, a confiança irrestrita na bondade de Deus. Quando a criatura confia no amor misericordioso do Criador, o coração rejubila, não porque os problemas desapareceram de imediato, mas porque ela sabe que Deus é fiel e fará bem a todos os seus filhos. Mateus abre o seu evangelho com solenidade. O livro da origem de Jesus, filho de Davi, filho de Abraão. Ao traçar a linhagem de Jesus desde Abraão a Davi, o evangelista demonstra que a salvação não caiu do céu como algo abstrato. Deus entrou na nossa história concreta, de carne e osso. Observemos com atenção os nomes desta lista. Nela encontramos grandes patriarcas como Abraão, gerou Isaac, Isaac gerou Jacó, e reis gloriosos como o rei Davi. Mas a genealogia de Jesus não é uma folhetim de nobreza imaculado. Ele inclui homens pecadores, reis idólatras, fracos e falhos, como Roboão, Abias, Manassés e Amon. Mais surpreendente ainda é a inclusão de mulheres, algo extraordinariamente raro na genealogia judaica da época, e em especial de mulheres cuja história foram marcadas por situações complexas, estrangeiras ou trágicas. Tamar, Raabe, Ruth e a esposa de Urias. O que o Espírito Santo quer nos ensinar através dessa lista de patriarcas, reis, pecadores e pagãos? Quer nos ensinar que Deus não tem medo de nossa sujeira, nem de nossa história imperfeita. Para gerar o Salvador, Deus não esperou por uma humanidade puritana e impecável. Ele assumiu as nossas fragilidades, os nossos desvios, para nos resgatar de dentro de nosso próprio poço. A salvação de Deus passa pelas fraturas da existência humana. E hoje, celebrando a natividade de Nossa Senhora, podemos perceber como é belo o modo como Deus procede. Em meio aos espinhos, Ele faz brotar uma flor, símbolo do seu poder e do seu amor. Que Maria Santíssima, nesta noite, possa interceder por nós e que pela sua santa natividade, imaculada natividade, ela possa nos ajudar a participar da família de Deus, a superar nossas fraquezas e encontrar nossa salvação no seu Filho. Louvado seja nosso Senhor Jesus Cristo, para sempre seja louvado.
2: São 18 horas 48 minutos, vamos da programação da semana. Amanhã, 5h30, ofício em honra a Nossa Senhora da Guia em Frei Martinho. 8 horas, missa dos idosos em Frei Martinho com o padre Claudeci. Às 19h30, novena e missa de Nossa Senhora da Guia em Frei Martinho com o padre Assis Meira. Logo após, quermesse e show com Wagner Reis, noite dedicada a Picuí. Na quinta-feira, dia 10, 5h30, ofício em honra a Nossa Senhora da Guia em Frei Martinho. Às 19 horas, adoração ao Santíssimo Sacramento na Matriz. Às 19h30, novena e missa de Nossa Senhora da Guia em Frei Martinho com o padre Tadeu Laurentino. Logo após, quermesse e show com Daniel Marlon e Netinho Lima. Na sexta-feira, dia 11, às 5h30, ofício em honra Nossa Senhora da Guia em Frei Martinho. Às 9 horas, atendimento de confissões na Matriz. Às 19h30, novena e missa de Nossa Senhora da Guia em Frei Martinho com o padre Valtair Lira. Logo após, jantar dançante com show de Talo Dantas, orquestra Voo Livre e Jandir do acordeon e Aldílio Mendes. No sábado, 5h30, ofício em honra de Nossa Senhora da Guia em Frei Martinho. 10 horas, missa na Matriz. 16 horas, missa no sítio Serra Baixa. Às 19 horas, novena e leilão de São Sebastião no sítio Uburana, na residência de Toninho e das Dores. Às 19 horas, novena e missa de Nossa Senhora da Guia em Frei Martinho com o bispo Dom Ducênio. Logo após, show em praça pública com Deixe de Brincadeira e Kátia Silene. Às 19h30, grupo de oração Príncipe da Paz na Capela Nossa Senhora de Fátima, no centro. No domingo, 5h30, ofício em honra a Nossa Senhora da Guia, em Frei Martinho. 7 horas, missa na Matriz. 10 horas, missa de Nossa Senhora da Guia, com o padre Miguel Rocha. Às 10 horas, missa na Matriz. 17 horas, procissão e missa de encerramento da festa de Nossa Senhora da Guia, em Frei Martinho, com o padre Claudeci Soares. Vamos ouvir mais um pouco de música. Quero mandar meu abraço especial para todos aí que estão no hospital, a Naninha na padaria, a Dona Nina e Márcia, Marley de Basto, a Gamenon e Família, Salete Montesanto, Renil Sinininha, também a Lino Estrela, meu abraço. Também vai para Ricon e Ciele, Carlos Cunha e Ledinha.
3: Quero mandar uma boa noite também para a Josilene, para a Josa de Valdenor, para a turma da Sagrada Família, para as meninas também de Madre Teresa, Marigorete, Severino, a todos que estão escutando o programa Momento de Oração.
2: E Margarida e Chico Viana, meu abraço, Deus te abençoe grandemente.

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1: São 18 horas e 57 minutos. Quero deixar aqui uma boa noite para todos que rezaram conosco. Que Deus abençoe cada um e até o próximo programa, se Deus quiser.
2: Amém. Quero deixar uma reflexão para a alma. Nem todo esforço é visto, nem toda dor é contada. Mas existe um Deus que observa o que ninguém vê e entende o que ninguém sabe. Ele prepara em silêncio aquele que um dia fará sentido. Não se compara, não desanime, não se perca no caminho. O impossível de hoje pode ser o milagre de amanhã. Continue fazendo o que é certo, mesmo que pareça em vão. A colheita chega para quem não desiste de plantar fé, paciência e esperança no fim. Tudo se encaixa no tempo certo. Amém? Deus abençoe a vocês, abençoe sua família. Fique com Deus. Até o próximo programa, se Deus quiser. Com as graças do Divino Espírito Santo. Amém.
3: Obrigado por ter estado conosco nesta noite. Que Deus lhe favoreça com uma noite tranquila e um sono restabelecedor de paz para um novo dia. Abençoe-vos o Deus Todo-Poderoso, Pai, Filho e Espírito Santo. Uma boa noite.

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2: Para manejo florestal.
3: Doenças raras, 65 em cada 100 mil brasileiros convivem com alguma condição de saúde incomum.
2: O Sistema Único de Saúde acolhe pacientes, realiza o diagnóstico e realiza acompanhamento multidisciplinar.
3: Quem fala sobre o assunto é Natan Monsores, coordenador de doenças raras do Ministério da Saúde.
4: Em sua maioria, essas doenças são doenças de origem genética que afetam predominantemente crianças, mas também podem acontecer em adultos, em pessoas idosas.
2: Semana da Pátria.
3: Brasil celebra os 204 anos.

0: da Independência.
1: E você vai conhecer alguns dos heróis que ajudaram a construir a nação brasileira em reportagem especial de Luana Karen.
2: A praça que abriga os três poderes da República em Brasília também guarda a memória daqueles que se dedicaram a um ideal de nação. O livro de aço reúne os nomes dos heróis brasileiros oficialmente reconhecidos.
0: Hoje, na apresentação da Voz do Brasil, eu, Mariana Jungmann e Luciano Seixas.
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0: Novas unidades de conservação ambiental foram criadas a partir de decretos assinados hoje.
1: As medidas também criam e ampliam reservas de desenvolvimento sustentável e parques nacionais.
0: As ações marcaram as celebrações pelo Dia da Amazônia, comemorado no último dia 5.
2: Em comemoração ao Dia da Amazônia, celebrado em 5 de setembro, foram criadas 4 reservas de desenvolvimento sustentável no Amazonas. As unidades ficam na região de influência da BR-319, no sul do estado, e somam cerca de 669 mil hectares. O ministro do Meio Ambiente e Mudança do Clima, João Paulo Capobianco, disse que é preciso agir de forma preventiva diante das mudanças provocadas pela pavimentação de rodovias.
3: A presença do Estado precisa se antecipar às pressões decorrentes da ampliação do acesso, pois os anúncios de abertura ou de asfaltamento estimulam a ocupação desenfreada, a grilagem de terra e a invasão, impactando negativamente de forma irreversível populações e o meio ambiente.
2: Foi anunciada também a ampliação em mais de 7 mil hectares do Parque Nacional de Sete Cidades, no Piauí. A medida tem o potencial de proteger espécies ameaçadas e de favorecer o turismo no parque. Em outra ação, o Banco Nacional de Desenvolvimento Econômico e Social, BNDES, destinou recursos para restauração ecológica de mais de 10 mil hectares na área de proteção ambiental do Xingu, no Pará. Também foram destinados recursos do Fundo Amazônia ao projeto Naturezas Quilombolas, para apoio à gestão territorial de comunidades quilombolas na Amazônia Legal. O BNDES ainda divulgou o resultado do edital para projetos de restauração e fortalecimento da Bacia do Xingu, em Mato Grosso. A diretora socioambiental do BNDES, Tereza Campelo, destacou a importância da recuperação da floresta.
4: A restauração da floresta é absolutamente fundamental, não só para proteger esse território, para garantir emprego e renda, para garantir que a Amazônia não chegue naquele ponto de não retorno.
2: Também em comemoração ao Dia da Amazônia, o Serviço Florestal Brasileiro assinou contratos de concessão das unidades de manejo florestal 2 e 3 da Floresta Nacional de Humaitá, no Amazonas. Os contratos terão duração de 40 anos e abrangem 162 mil hectares. Reportagem Luana Karen.
1: Mais de 1000 acidentes de trânsito foram registrados nas rodovias federais durante o feriadão da Independência, com 66 mortes.
0: Os números foram divulgados pela Polícia Rodoviária Federal.
1: O foco da fiscalização este ano foi o uso de álcool pelos motoristas. Mais de 900 pessoas foram autuadas por embriaguez ao volante.
5: De olho nos motoristas que insistem em beber e dirigir, a Polícia Rodoviária Federal encerrou mais uma operação de fiscalização entre a sexta-feira, dia 4, e a segunda-feira, 7 de setembro. A Operação Independência foi a primeira ocorrida depois que o CONTRAN, Conselho Nacional de Trânsito, definiu novas regras na fiscalização de alcoolemia. Agora, a Lei Seca passa a prever um pré-teste ou teste passivo. Somente se for detectado algum indício de embriaguez neste teste inicial, é que o condutor será encaminhado ao uso do bafômetro. A prática já é adotada pelos agentes da Polícia Rodoviária Federal, como destaca o coordenador-geral de comunicação institucional da PRF, Matheus de Paula.
6: O foco deste ano foi a questão da mistura álcool e direção. Na verdade, essa já é uma fiscalização que a PRF faz constantemente nesse feriado. Foram cerca de 54 mil testes de alcoolemia realizados em todo o Brasil. onde nós autuamos 993 motoristas por embriaguez ao volante.
2: Ao todo, os agentes registraram 1.031 sinistros de trânsito, com 66 mortos e 1.074 feridos. Mais de 24 mil veículos foram flagrados com a velocidade acima do permitido, 5.404 motoristas foram autuados por ultrapassagens irregulares, 2.610 por não utilizarem o cinto de segurança e 461 por transportarem crianças fora das cadeirinhas. Reportagem Graziele Bezerra.
0: Pessoas que vivem com doenças raras são acolhidas no Sistema Único de Saúde por um protocolo que já existe há mais de 10 anos.
1: É a Política Nacional de Atenção Integral às Pessoas com Doenças Raras. Ela estabelece procedimentos para diagnósticos, tratamentos e melhoria da qualidade de vida dos pacientes.
0: Nós conversamos com o coordenador de doenças raras do Ministério da Saúde, Natan Monsores, sobre a política e a assistência prestada pelo SUS para quem vive com condições incomuns e de difícil identificação. Acompanhe. Olá, doutor Natan Monsores, um prazer ter o senhor com a gente aqui na Voz do Brasil para a gente falar sobre doenças raras, né? Eu queria que o senhor começasse, então, dizendo aí para o nosso ouvinte, o nosso espectador, o que define uma doença como rara e se há alguma estimativa de quantas pessoas existem hoje no Brasil com esse tipo de doença.
7: Doença rara para o Ministério da Saúde é um tema de bastante relevância. Primeiro aqui, né, agradecer pelo convite e desejar aí para todos os ouvintes também um excelente dia. Mas vamos lá, para o Ministério da Saúde, doença rara é aquela que acomete, né, 65 pessoas a cada 100 mil brasileiros. Em sua maioria, essas doenças são doenças de origem genética que afetam predominantemente crianças, mas também podem acontecer, né, em adultos, em pessoas idosas, de acordo com a natureza da própria doença. As estimativas globais que a gente tem para esse grupo de condições é de que entre 2,5%, 3% a 6% de toda a população do planeta seja afetada em algum momento por alguma dessas doenças raras. Então, essa estimativa ela acaba se replicando aqui no Brasil também, tá? Então, é essa faixa. São muitos milhões de brasileiros. Precisar o número é sempre muito difícil, tá? Porque cada doença traz a sua contribuição numérica para o escopo brasileiro. E as doenças que acontecem aqui no Brasil não necessariamente replicam o que acontece em outros lugares do mundo. Mas nesse momento a gente tem trabalhado bastante em melhorar essas estatísticas.
1: Existe hoje uma política nacional de atenção integral às pessoas com doenças raras, né? Como é que essa política estabelece o acolhimento, o encaminhamento para pessoas com doenças raras no SUS, coordenador? Existe alguma diferença em relação ao acompanhamento de uma doença comum?
7: Existem algumas diferenças importantes, sim. Então, um percentual das crianças, né, identificadas com doenças raras vem de uma ação que existe há quase 20 anos aqui no Ministério da Saúde, na verdade há mais de 20 anos aqui, que é o Programa Nacional de Triagem Neonatal. É o famoso teste do pezinho, né, do qual é coletada, né, algumas gotinhas de sangue, né, do pé do bebê para fazer uma série de exames e depois, né, essas crianças serão acolhidas pelo sistema de saúde. Então, por exemplo, essa é uma grande porta de entrada que a gente tem. As outras portas de entrada são os serviços de referência em doenças raras. Hoje são mais de 50 serviços no Brasil. Boa parte deles está associada a hospitais universitários. E esses serviços, eles recebem a chancela, a orientação da rede de atenção à saúde do Estado para que os casos, né, suspeitos de doenças raras sejam encaminhados para lá. Esses serviços hoje, eles contam com um exame genômico, por exemplo, que é o sequenciamento de epigoma, que ajuda a diagnosticar essas crianças, essas pessoas, né, para que elas consigam alcançar o diagnóstico necessário.
0: Então, eu suponho que quando o médico, ali nos primeiros momentos, né, de acompanhamento do bebê, identifica que ele tem alguma condição e outras doenças mais comuns são descartadas, ele encaminha, então, a família para procurar esse serviço de referência, que o senhor disse que geralmente está nos hospitais universitários, né?
7: Isso. O fluxo estabelecido pelos estados geralmente é o seguinte, né? A atenção primária, os postos de saúde, as unidades básicas de saúde, as emergências, né? Algumas dessas crianças e adultos acabam né, sendo identificados, né, em situações de alguma gravidade já, essas pessoas são encaminhadas, né, pela regulação, que é uma área, né, da Secretaria de Saúde, que estabelece filas, vagas, processos de atendimento. A regulação encaminha esses pacientes para esses serviços ultra especializados, e lá nesse serviço, o paciente vai ter contato com geneticista, com nutricionista, uma equipe multiprofissional, que vai tentar acolher as suas necessidades. Então, o fluxo, de modo geral, é esse. Mas, para algumas doenças, não necessariamente o lugar de atendimento é um serviço de referência em doença rara. Então, muitos pediatras, muitos neurologistas, muitos endocrinologistas também, né, conseguem conduzir o manejo, o atendimento dessas doenças.
1: Coordenador, nós temos aqui uma pergunta do Marco Aurélio Cardoso. Ele é presidente de uma associação de familiares e pessoas com síndrome de Prader-Willi, uma doença rara que, entre outras coisas, causa hiperfagia, ou seja, fome acima do normal e, consequentemente, obesidade. Ele menciona outro sintoma da doença e faz uma pergunta. Vamos ouvir.
8: A hipotonia neonatal é o principal sinal de alerta da síndrome de Prader-Willi, logo ao nascimento. Sabendo disso, a SPDA Brasil uniu mais de 10 associações de síndromes raras que compartilham esse mesmo sintoma. Como o Ministério da Saúde pode colaborar conosco para divulgar uma diretriz ou fluxo de orientação para os profissionais da rede pública de saúde, ajudando a encurtar a jornada dessas famílias em busca de um diagnóstico precoce?
7: Vou responder aqui a essa pergunta maravilhosa e dar uma oportunidade da gente entender como é que a rede funciona. A Prader-Willi, né, um quadro sindrômico, é muito caracterizado por essa questão da hipotonia e da dificuldade, por exemplo, do bebê em fazer a sucção, né, do peito da mãe, né, o aleitamento materno, ele fica prejudicado. E logo do início, essa criança tem dificuldades com ganho de peso. Então, olha como é que é importante a gente ter um instrumento da atenção primária, né, para poder acompanhar isso. Hoje o Brasil disponibiliza para as famílias a caderneta da criança, que é um instrumento, né, usado pela equipe de saúde da atenção primária, né, do postinho, da unidade básica de saúde, para poder acompanhar o desenvolvimento dessa criança. Então, se o profissional da atenção primária ele consegue, né, preencher adequadamente essa caderneta da criança, boa parte desse processo de suspeita, né, de que alguma doença rara, né, esteja ocorrendo naquela situação, ela começa a ser levantada. Para além disso, né, se essa oportunidade de identificar a doença, né, no início da sua apresentação aconteça, tem outros marcos de crescimento, outros marcos de desenvolvimento que a gente pode utilizar como rede de saúde. Né? A baixa estatura, por exemplo, né, essas crianças costumam ter, né, algum grau de deficiência de hormônio do crescimento, costumam ter algumas alterações no desenvolvimento motor, algum grau de deficiência cognitiva também, né, instalada, além da compulsividade alimentar, né, que foi falada aí. Hoje, dentro do Sistema Único de Saúde, como é que funcionaria esse processo para melhorar o acolhimento? Né? É o desenvolvimento do que a gente chama de linha de cuidado. O Ministério da Saúde, nos últimos meses, tem elaborado algumas linhas de cuidado e tem disponibilizado isso para a população, né, para os profissionais de saúde também, no sentido de dar as orientações adequadas. Nesse momento, a gente está desenvolvendo uma de doenças neuromusculares, né, que não é bem o quadro aí de Prader-Willi, mas esse desenvolvimento está permitindo a gente, né, criar marcos também para outras condições que vão ter, né, situações semelhantes, que vão precisar, né, de manejo endocrinológico, de suporte nutricional, de orientação psicológica e comportamental, de apoio educacional. Então, a linha de cuidado é o melhor instrumento que a gente tem na ausência, por exemplo, de medicamentos específicos. No caso de Prader-Willi, né, há uma deficiência de hormônio de crescimento que costuma ser debatida também entre profissionais para ajudar a conduzir, a manejar a situação. Mas, né, na ausência de um protocolo, ou na ausência de uma orientação específica de cuidado, a recomendação do Ministério da Saúde é procurar, né, que esse pai, que essa mãe, que essa família procure um serviço de referência em doenças raras.
0: Para a gente concluir, então, doutor Natan, quando o senhor mencionou aí, às vezes, a ausência de uma medicação específica para tratar aquela doença, né, que possa servir de cura ou mesmo de tratamento. Mas as pessoas encontram outros tratamentos para os sintomas e também tratamento psicossocial pelo próprio SUS, né, inclusive para as famílias.
7: Isso. Recentemente, o Ministério da Saúde anunciou uma iniciativa muito bacana para as mães cuidadoras de apoio psicológico, né? Então, no sentido de acolher essas mães, porque o dia a dia do cuidado, ele é uma sobrecarga, né, importante para a saúde mental dessas mães.
1: Muito bem, nós conversamos com o Natan Monsores, coordenador de doenças raras do Ministério da Saúde. Muito obrigado por sua entrevista aqui à Voz do Brasil.
7: Agradeço pela oportunidade e o Ministério da Saúde fica à disposição de vocês e dos ouvintes, né, para diálogo e esclarecimento.
0: Hoje, 8 de setembro, é celebrado o Dia Mundial da Alfabetização.
1: A data criada pela Organização das Nações Unidas marca a importância desta etapa no desenvolvimento da cidadania de crianças, jovens, adultos e idosos.
0: E o Ministério da Educação ressalta o compromisso com o processo de alfabetização em todas as idades.
9: A alfabetização é um direito fundamental em todas as idades. E para comemorar o dia em que ela é celebrada no mundo todo, o Ministério da Educação ressalta a importância dessa etapa. A qualquer tempo, jovens, adultos e idosos podem retomar os estudos e aprender habilidades que permitem compreender, produzir e utilizar conhecimentos em diferentes situações da vida social. O processo de alfabetização começa quando já se tem as habilidades de ler e de compreender textos curtos, de localizar informações e de escrever palavras. Como explica a secretária de Educação Básica do MEC, Kátia Schweikart, ele segue por toda a vida escolar do estudante, principalmente da criança.
10: A alfabetização começa lá atrás e que ela já pode ser trabalhada por meio das linguagens, por meio do contato com os livros, nos seus processos de aprendizagem. Os efeitos disso vão aparecer e certamente essa criança conseguirá se desenvolver.
9: O Dia Mundial da Alfabetização lembra a responsabilidade de professores, gestores públicos e redes de ensino como agentes nesse processo educacional. A alfabetização é um compromisso compartilhado entre municípios, estados, Distrito Federal e a União, conforme estabelece a Constituição Federal e a legislação educacional brasileira. Reportagem Léo Gomes.
11: Dicas do Enem.
12: Olá, meu nome é Isaac Leal e a minha pergunta é: como eu posso montar um cronograma de estudos?
13: Quem responde é a Randu Lemos, responsável pela coordenação de um cursinho popular.
14: No edital do Enem tem descritos todos os conteúdos que poderão cair na prova. Eu começaria estudando ele. Eu acredito que todas as matérias merecem atenção, até porque o Enem é uma prova que trabalha diferentes competências. Então, numa questão em que você está vendo matemática, pode ser que tenha uma pergunta sobre interpretação textual e vice-versa. Então, é importante que você tenha um conhecimento básico sobre todas as disciplinas. Tem pessoas que conseguem estudar 30 minutos no dia e conseguem se sair bem na prova, mas tem pessoas que precisam de mais tempo, uma, duas, três horas. A minha dica é que você respeite a sua disponibilidade. É importante que você se organizem para estudar com mais antecedência possível. Revisar, responder questões, conversar com a sua rede de apoio e descansar.
13: É isso aí. As provas vão ser realizadas nos dias 8 e 15 de novembro. 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
1: Personagens que marcaram a luta por um Brasil independente.
0: Na Semana da Pátria, vamos conhecer algumas figuras históricas.
1: Seus nomes estão marcados no Livro de Aço, que registra na memória nacional a trajetória dos chamados heróis da pátria.
2: A praça que abriga os três poderes da República em Brasília também guarda a memória daqueles que se dedicaram a um ideal de nação. No Panteão da Pátria, o Livro de Aço reúne os nomes de 49 dos 87 heróis brasileiros oficialmente reconhecidos. Quatro deles estão ligados à independência do Brasil. Joaquim José da Silva Xavier, o Tiradentes, inaugura o Livro de Aço. O historiador Rafael Leporassi explica por que Tiradentes se tornou um herói da pátria, mesmo tendo morrido 30 anos antes da independência do Brasil.
15: Ele fez parte de um movimento que visava a separação de Minas Gerais do Império Português. Para muitos historiadores, é um dos primeiros movimentos a trazer um ideal de fim do pacto colonial.
2: Tiradentes virou símbolo da Inconfidência Mineira. Quando a trama foi descoberta, acabou condenado à morte. Mas a Inconfidência deixou uma ideia que atravessaria décadas. Anos depois, esse projeto ganhou um articulador, o professor José Bonifácio de Andrada e Silva. Quando Portugal exigia que Dom Pedro retornasse, Bonifácio trabalhou para convencê-lo a permanecer no Brasil. O jornalista e escritor Laurentino Gomes detalha o projeto de Bonifácio.
16: Ele percebe que a única solução para a elite brasileira preservar os seus privilégios era manter o herdeiro da coroa de Portugal no trono e ir por uma via monárquica e não republicana.
2: A independência não foi fruto apenas do dia 7 de setembro. Depois que Dom Pedro decidiu ficar no Brasil, foram meses até o processo ser concretizado. Em 7 de setembro de 1822, durante uma viagem, recebeu cartas de sua esposa, Maria Leopoldina, e de José Bonifácio, que relatavam novas exigências de Lisboa. Do lugar onde estava, às margens do rio Ipiranga, Dom Pedro I decidiu proclamar a independência do Brasil. O historiador Rafael Leporassi destaca que também foi pessoalmente interessante para Dom Pedro I romper com Portugal.
15: Ele voltando para Portugal seria um príncipe. No Brasil ele seria alçado à condição de rei ou até de imperador, que foi o que aconteceu.
2: Após o grito do Ipiranga, houve resistência portuguesa e conflitos em diferentes regiões do país. E nesse cenário, na Bahia, surge mais uma personagem da história da independência, Maria Quitéria. Em 1822, ela fugiu de casa, se disfarçou de homem e entrou para o batalhão de voluntários do príncipe. Quando sua identidade foi descoberta, Maria Quitéria não foi expulsa. Depois da vitória, foi condecorada pelo próprio Dom Pedro I. Mas a heroína acabou esquecida pela sociedade. O jornalista Laurentino Gomes explica que a independência envolveu muitos brasileiros e brasileiras.
16: Na Bahia, no Piauí, no Ceará, nas regiões mais distantes, o Brasil inteiro se envolveu no processo de independência, e sem essa luta, o Brasil hoje não existiria.
2: O Livro de Aço nasceu em 1989, com a inscrição de Tiradentes. Dom Pedro I entrou no livro 10 anos depois, em 1999. José Bonifácio foi inscrito em 2005 e Maria Quitéria em 2018. Tiradentes morreu antes da independência. José Bonifácio ajudou a construí-la politicamente. Dom Pedro proclamou a ruptura e Maria Quitéria pegou em armas para defendê-la. 4 personagens, 4 histórias e 4 maneiras diferentes de olhar para o nascimento do Brasil independente. Japão.

0: Brasil.
1: Reportagem Luana Caro. 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
2: Fique agora com as notícias do Poder Judiciário e do Congresso Nacional. Boa noite.
1: Boa noite, até amanhã.
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5: Ministro Edson Fachin encerra o Encontro Nacional de Corregedores na sede do CNJ em Brasília.
6: STJ entende que Defensoria Pública habilitada durante prazo recursal tem direito à contagem em dobro desde a intimação.
5: Presidentes do TSE e da Câmara dos Deputados reforçam confiança na Justiça Eleitoral.
6: Boa noite, eu sou Leandro Bezerra.
5: E eu sou Walter Lima.
6: O presidente do Supremo Tribunal Federal e do Conselho Nacional de Justiça, ministro Edson Fachin, participou hoje do Encontro Nacional Integração de Boas Práticas, diálogos entre o CNJ e o Colégio de Corregedores e Corregedoras da Justiça do Brasil, na sede do CNJ em Brasília.
5: As corregedorias são responsáveis por orientar e fiscalizar o funcionamento dos tribunais e dos cartórios.
6: O evento promoveu a cooperação entre as instituições e o compartilhamento de experiências para melhorar os serviços prestados pelo Poder Judiciário.
5: Durante o encontro, o ministro Edson Fachin destacou a importância do diálogo e da atuação da justiça brasileira diante dos desafios atuais.
7: Os dias de hoje reclamam esse diálogo permanente, reclamam que tenhamos uma resposta à altura dos desafios. E eu estou plenamente convencido de que o Poder Judiciário brasileiro está à altura dos desafios que se lhes apresentam no momento contemporâneo. E a justiça brasileira não faltará à legalidade constitucional, por certo, por seus deveres que decorrem da própria Constituição.
6: Você ganhou uma ação na Justiça do Trabalho e mesmo assim não recebeu o seu dinheiro?
5: Para resolver esse tipo de situação e garantir que as decisões judiciais sejam cumpridas, a 16ª Semana Nacional da Execução Trabalhista entrará em ação entre 14 e 18 de setembro em todo o país. Larissa Batista.
8: Com o slogan Seu Direito por Inteiro, a iniciativa é um esforço concentrado para localizar bens de devedores, incentivar acordos e dar mais celeridade ao pagamento dos créditos trabalhistas. Para se ter uma ideia, no ano passado, a campanha movimentou mais de 8 bilhões de reais em 5 dias de evento e promoveu mais de 94 mil audiências e cerca de 24 mil acordos entre trabalhadores e empresas. Quem quiser incluir um processo nesse mutirão pode pedir a inscrição na Vara do Trabalho, nos TRTs ou nos Centros de Conciliação da Justiça do Trabalho, onde o processo tramita. Para mais informações, acesse csjt.jus.br.
6: Presidentes do Tribunal Superior Eleitoral e da Câmara dos Deputados reforçam confiança na Justiça Eleitoral.
5: Pronunciamentos aconteceram na abertura da exposição O Caminho do Voto, na Câmara. Fábio Ruas.
9: O presidente do TSE, ministro Cássio Nunes Marques, disse que a exposição mostra que o caminho do voto vai muito além da cabine de votação. A Justiça Eleitoral percorre uma longa jornada de preparação, fiscalização e auditorias para garantir a segurança do processo eleitoral. Já o presidente da Câmara lembrou que o voto é o resultado de um processo amplo e aperfeiçoado ao longo do tempo. A mostra vai ficar disponível ao público até o próximo dia 21 de setembro.
6: Defensoria Pública habilitada durante o prazo para recurso tem direito à contagem em dobro, completo desde a intimação da sentença.
5: Essa conclusão é do Superior Tribunal de Justiça, o STJ. Fátima Uchoa.
0: Uma mulher foi condenada a pagar pensão alimentícia e procurou a Defensoria Pública do Paraná quando faltavam 2 dias úteis para o fim do prazo simples de 15 dias. O Tribunal Estadual não conheceu da apelação por considerá-la fora do prazo. Já a terceira turma do STJ a reconheceu como tempestiva, ou seja, dentro do prazo legal. Segundo a ministra relatora Nancy Andrighi, a aplicação do prazo em dobro não altera o dia inicial da contagem do prazo recursal, que permanece o mesmo, mas o que ocorre é apenas a ampliação do termo final e, no caso de apelação, dobra-se o prazo de 15 dias úteis. Assim, o Tribunal do Paraná deverá continuar com o julgamento.
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6: A você uma boa noite.
2: E até amanhã.
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11: Eu sou Paula Groba.
12: E eu sou Humberto Pinheiro.
11: E estes são os destaques de hoje do Jornal do Senado, que começa agora.
12: Avançam novas regras para proteger investidor de criptomoeda.
11: Senado aumenta proteção para crianças vítimas de violência no exterior.
12: Reajustes da conta de luz podem ser limitados pela inflação.
11: Boa noite.
12: Boa noite.
11: Quem investe em criptomoedas e outros ativos virtuais poderá ter mais proteção contra o risco de perder dinheiro caso a empresa que administra os recursos tenha problemas financeiros.
12: A Comissão de Ciência e Tecnologia aprovou novas regras para separar o dinheiro dos clientes do patrimônio das empresas. Os detalhes com a repórter Patrícia Oliveira.
13: Se uma corretora tiver problemas financeiros, o dinheiro investido pelos clientes em ativos virtuais, como as criptomoedas, não deve ser usado para cobrir dívidas ou prejuízos da própria empresa. É o que estabelece um projeto aprovado na Comissão de Ciência e Tecnologia. O texto também prevê que essas plataformas tenham um capital mínimo para atuar no mercado, para reduzir o risco de quebrar dessas empresas e de perdas para os investidores, como explicou o relator da proposta, senador Carlos Portinho, do PL do Rio de Janeiro.
14: O Banco Central deverá estabelecer requisitos prudenciais mínimos de capital para funcionamento das corretoras e plataformas de investimento em ativos digitais.
13: O projeto também estabelece medidas para prevenir fraudes, lavagem de dinheiro e o uso de ativos virtuais para financiar organizações criminosas. A proposta segue para a análise da Comissão de Assuntos Econômicos.
11: E empresas podem receber incentivos para contratar mulheres com câncer de mama.
12: Projeto com esse objetivo seguiu para análise do plenário do Senado. Repórter Márcio Maturana.
15: O projeto cria o programa Empresa Rosa e o selo Rosa para a inclusão e reinserção no mercado de trabalho de mulheres diagnosticadas em tratamento ou em remissão de câncer de mama. O programa prevê ações de contratação com igualdade de oportunidades, condições adequadas, flexibilização para o trabalho remoto, jornada reduzida e estabilidade no emprego, tudo sem redução da remuneração. As empresas participantes com mais de 10 empregados vão ganhar o selo rosa, válido por 2 anos e renovável pelo mesmo período, que poderá ser usado em publicidades. O texto foi aprovado na Comissão de Assuntos Sociais com parecer lido por Flávio Arns, do PSB do Paraná.
16: A criação de um regime positivo de inserção e manutenção profissional das mulheres em tratamento ou remissão do câncer de mama possui valor social evidente. Além disso, é comprovado que se manter ocupado e produtivo representa um grande apoio psíquico aos pacientes de câncer ao obstar ou ao menos dificultar o advento de depressão que muitas vezes os acomete.
15: A certificação vai ser feita por uma comissão composta de representantes do governo, do setor privado e da sociedade civil.
11: O Senado aprovou uma proposta que aumenta a proteção para crianças vítimas de violência no exterior.
12: Se houver indícios de violência ou de outro crime, as autoridades brasileiras poderão deixar de determinar o retorno da criança ao país onde morava com o pai. Repórter Pedro Pincer.
17: A proposta permite às autoridades brasileiras deixar de determinar o retorno de crianças e adolescentes ao país onde moravam com o pai quando houver indícios de que eles ou a mãe brasileira foram vítimas de violência doméstica. A Convenção sobre os Aspectos Civis do Sequestro Internacional de Crianças determina, em regra, o retorno da criança ou do adolescente. A relatora, senadora Mara Gabrilli, do PSD de São Paulo, fez ajustes para dar mais clareza e segurança jurídica ao texto. Para ela, a principal inovação da proposta é reconhecer que a violência doméstica pode constituir risco suficiente para autorizar a autoridade brasileira a ignorar a regra de retorno da criança ou do adolescente ao país estrangeiro.
18: E a proposição, ela contribui para que a exceção de grave risco deixe de ser interpretada de modo restritivo, permitindo que situações de violência, ainda que contra a genitora, sejam juridicamente consideradas como fatores de risco à criança.
17: Como sofreu mudanças, o texto retorna à Câmara dos Deputados.
11: Migrantes, refugiados e pessoas sem nacionalidade reconhecida por nenhum país que chegarem ao Brasil poderão ter acesso a serviços de acolhimento do Sistema Único de Assistência Social.
12: É o que prevê um projeto que começa a ser analisado pelo Senado. A proposta busca garantir dignidade à pessoa que, muitas vezes, são obrigadas a deixar seus países por causa de guerras, fome ou perseguição. Repórter Alexandre Campos.
19: Pelo texto, o direito aos serviços de acolhimento será exercido sem a necessidade de apresentação de documento não exigido em lei, a inscrição no CPF e comprovantes de residência e de regularidade migratória. Autor do projeto, o senador Paulo Paim, do PT do Rio Grande do Sul, lembrou que muitos desses migrantes fogem de guerras, da fome ou de perseguição e, quando chegam ao Brasil, precisam de um acolhimento digno e continuado.
20: Mais do que atender situações emergenciais, queremos transformar o acolhimento em uma política permanente do Estado brasileiro. O projeto também ajuda a fortalecer a estrutura dos municípios, reduz a dependência de recursos internacionais e melhora as condições de atendimento. Isto é, política humanitária.
19: A proposta vai além ao garantir a unidade familiar para evitar que, a depender do encaminhamento dado no atendimento, pais e filhos acabem ficando separados. A comunicação entre os profissionais de assistência social e os migrantes deve contar com tradução e mediação intercultural, e os documentos de viagem e de identificação não poderão ser retidos.
11: Avançou no Senado o projeto que autoriza o porte de armas de fogo para membros da Defensoria Pública da União, dos Estados e do Distrito Federal.
12: Uma emenda estendeu o benefício a integrantes da Advocacia Geral da União e procuradores estaduais e distritais. Repórter Bruno Lourenço.
21: O projeto altera o Estatuto do Desarmamento para permitir que defensores públicos da União e dos Estados, além de membros da Advocacia Geral da União e procuradores dos Estados e do Distrito Federal, tenham direito ao porte de arma de fogo. O relator, senador Flávio Bolsonaro, do PL do Rio de Janeiro, ressaltou que esses profissionais lidam rotineiramente com situações perigosas.
22: Há, portanto, na atuação do defensor público, riscos de ameaças reais, violência física, retaliações de facções criminosas e de partes envolvidas em processos judiciais. Além da necessidade de visitas constantes a presídios, há disputas sensíveis de guarda de filhos ou posse de terra que tenham gerado hostilidade extrema das partes contrárias.
21: A proposta seguiu para a Comissão de Constituição e Justiça.
11: Diminuir as filas do INSS é o objetivo da lei promulgada pelo Congresso Nacional nesta terça-feira. A norma reduz de 45 para 30 dias o prazo para um processo ser incluído no Programa de Gerenciamento de Benefícios, que abrange monitoramento especial e força-tarefa dos servidores. A nova legislação amplia ainda a finalidade do programa, que passa a incluir a análise de reconhecimento inicial de direitos, reavaliação e revisão de benefícios previdenciários e assistenciais.
12: No Congresso Nacional, o texto foi analisado por meio de medida provisória e recebeu aprovação dos senadores no início do mês. A relatora da proposta, senadora Zenaide Maia, do PSD do Rio Grande do Norte, destacou a necessidade de dar mais agilidade de análise dos processos. De acordo com ela, a demora em obter uma resposta do INSS afeta especialmente pessoas que dependem de auxílios da Previdência para despesas básicas.
1: O principal beneficiário dessa medida é o cidadão que depende do INSS para o reconhecimento de direitos de natureza alimentar, aposentadorias, benefícios por incapacidades e benefícios assistenciais.
11: E a inflação pode ser o limite para reajustes da conta de luz, é o que diz um projeto aprovado na Comissão de Infraestrutura.
12: O texto ainda cria um regime especial para frear aumentos na região norte e determina que a Agência Nacional de Energia Elétrica adote índice ou metodologia para os reajustes anuais das tarifas de energia elétrica. Agora, o projeto será analisado pela Comissão de Assuntos Econômicos. Com edição de Paulo Groba e trabalhos técnicos de Eliseu Caires, o Jornal do Senado fica por aqui. Acompanhe agora as notícias da Câmara dos Deputados. Boa noite.
11: Boa noite e até amanhã.
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7: Câmara diminui restrições legais para benefícios concedidos a data centers.
23: Avança projeto de lei que aumenta a punição para crimes contra os idosos.
7: Deputados alteram programa de gratificações para reduzir as filas do INSS.
24: Boa noite. A Câmara aprovou medida provisória que muda o programa de gratificações destinado a reduzir as filas do INSS. O repórter Marcelo Larcher explica as mudanças.
25: O plenário da Câmara aprovou medida provisória que altera o programa criado no ano passado para permitir gratificações como maneira de reduzir as filas de perícia e análise de benefícios do INSS. O texto amplia o alcance do programa que, quando foi criado, priorizava a revisão de benefícios já concedidos. Agora, esses processos terão a mesma prioridade dos pedidos novos. Além disso, reduz de 45 para 30 dias o prazo de espera para que um processo entre no programa. O Programa de Gerenciamento de Benefícios foi criado por uma medida provisória em 2025. Ele permite pagamentos extraordinários para servidores que trabalham com a revisão de benefícios e na análise do pagamento do Benefício de Prestação Continuada, o BPC. Esse pagamento extra é de R$ 68,00 por processo concluído para servidores do INSS e de R$ 75,00 por perícia ou análise de documento para os médicos da Perícia Médica Federal. O programa está previsto para acabar no fim do ano. De acordo com o INSS, as medidas deram resultado. Entre janeiro e junho deste ano, o número de processos pendentes de análise ou de perícia médica inicial caiu de 2 milhões e 700 mil para 1 milhão e 700 mil. Já os processos com tempo de espera superior a 45 dias passaram de 1 milhão e 700 mil para apenas 557 mil. O deputado Reginaldo Lopes, do PT de Minas Gerais, disse que a medida é importante para a população mais carente, que depende de benefícios previdenciários.
26: Já conseguimos diminuir a fila em 76% até o mês de agosto. E agora, no mês de setembro, nós vamos zerar a fila do INSS.
25: A medida provisória que altera o programa criado no ano passado para permitir gratificações como maneira de reduzir as filas de perícias e análises dos benefícios do INSS foi aprovada também pelo Senado e já pode virar lei. Da Rádio Câmara de Brasília, com informações de Antônio Vital, Marcelo Larcher.
3: Justiça.
7: Tião Medeiros, do PP, defende a suspensão do reconhecimento dos estudos de demarcação da terra indígena Tecorá-Guavirá, no oeste do Paraná. Relator da matéria na Comissão de Agricultura, ele afirma que o procedimento da FUNAI desrespeitou o marco temporal adotado pelo Congresso para as demarcações.
24: Tião Medeiros também cita decisões da Justiça que interromperam o processo por falhas nos estudos de identificação da área. De acordo com o parlamentar, a medida fortalece a segurança jurídica e reduz os conflitos na região.
3: Segurança Pública.
7: Uma comissão da Câmara aprovou o aumento de penas para crimes contra idosos. A repórter Paula Bittar acompanhou a votação.
0: A Comissão de Constituição e Justiça da Câmara aprovou um projeto que altera o Código Penal para aumentar as penas para os crimes de lesão corporal, abandono, constrangimento ilegal e estelionato praticados contra pessoas idosas. Pelo texto, em casos de lesão corporal, a pena será de 1 a 3 anos de reclusão, podendo ser aumentada em 1/3 se for qualificada. A pena atual para lesão corporal simples é de 3 meses a 1 ano de detenção. Para o estelionato, o projeto prevê aumento de pena de 1 a 2/3. A pena poderá ser aplicada em dobro se a vítima tiver 80 anos ou mais. Nos crimes de abandono de incapaz ou constrangimento ilegal, as penas poderão ser aumentadas, respectivamente, pela metade e em 1/3. O constrangimento ilegal ocorre quando alguém, por violência ou grave ameaça, força outra pessoa a fazer o que a lei proíbe ou a deixar de fazer o que a lei permite. Também ocorre quando o autor reduz a capacidade de resistência da vítima. A relatora na comissão, deputada Renilce Nicodemos, do MDB do Pará, disse que a proposta está de acordo com os preceitos constitucionais.
2: Proteger quem construiu a história do nosso país é também defender a dignidade e o respeito que toda pessoa merece. É uma medida importante para combater a violência e os crimes contra essa parcela da população e garantir uma resposta mais firme de quem comete esse tipo de violência. Estamos trabalhando para garantir que nossos idosos tenham seus direitos respeitados e possam viver com mais segurança, dignidade e proteção.
0: O projeto que aumenta penas para os crimes de lesão corporal, abandono, constrangimento ilegal e estelionato praticados contra pessoas idosas ainda depende de aprovação pelo plenário da Câmara antes de seguir ao Senado. Da Rádio Câmara, de Brasília, Paula Bittar.
24: Jefferson Campos, do PL de São Paulo, defende proposta que reduz a idade mínima de imputabilidade penal no Brasil. O texto estabelece que jovens entre 12 e 16 anos respondam penalmente por crimes contra a vida, hediondos ou cometidos com violência e grave ameaça.
4: Jefferson Campos entende que a medida busca combater a impunidade e conter o recrutamento de adolescentes por organizações criminosas. Na visão dele, a medida é fundamental para garantir a punição proporcional de crimes graves.
24: Júnior Lourenço, do MDB do Maranhão, quer capacitar profissionais de beleza e estética para identificar sinais de violência contra a mulher. De acordo com o deputado, a ideia é ampliar a rede de apoio e facilitar o acesso das vítimas aos serviços de proteção.
4: Júnior Lourenço explica que o projeto inclui cabeleireiros, manicures, pedicures, depiladores, maquiadores e esteticistas. Eles devem orientar as mulheres sobre canais de denúncia e serviços públicos, além de, com autorização da vítima, acionar os órgãos competentes.
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3: Ciência e tecnologia.
24: A Câmara aprovou o projeto que diminui restrições legais para benefícios concedidos a data centers, resseguradoras e pequenos municípios. O repórter Marcelo Lascher explica as exceções.
25: A Câmara dos Deputados aprovou o projeto que permite que benefícios tributários concedidos a empresas de data centers, resseguradoras e as instituições beneficiadas por Programa Federal de Financiamento de Ações de Combate ao Câncer fiquem fora de restrições impostas pela Lei de Responsabilidade Fiscal em 2026. O projeto permite ainda que municípios de até 65 mil habitantes não precisem comprovar que arrecadam todos os impostos de sua competência para poder receber repasses federais ou estaduais. Essa exigência também é prevista na Lei de Responsabilidade Fiscal. O projeto foi apresentado pelo deputado licenciado José Guimarães, hoje ministro das Relações Institucionais da Presidência da República. A proposta original beneficiava empresas localizadas em áreas de livre comércio e o setor de bens de capital. Mas o texto foi alterado pelo relator, deputado Isnaldo Bulhões Júnior, do MDB de Alagoas. O texto final permite que benefícios fiscais concedidos a empresas de data centers, resseguradoras e instituições beneficiadas por Programa Federal de Financiamento de Ações de Combate ao Câncer não precisem ser acompanhados de estimativa de impacto financeiro e orçamentário para entrar em vigor. O projeto também dispensa a obrigação de demonstrar que a renúncia de receita não afetará as metas fiscais ou que será compensado pelo aumento de receita. O relator da proposta, Isnaldo Bulhões Júnior, diz que a medida é especialmente importante para atrair investimentos para o setor de data centers, beneficiado no início do ano pela criação do Regime Especial de Tributação para Serviços de Data Center, o REDATA. Entre outras medidas, o programa suspende a cobrança de tributos federais para a compra de máquinas e equipamentos destinados a centros de processamento de dados. Para Isnaldo Bulhões, o Brasil é um dos países mais procurados por empresas para instalação de centros de processamento de dados.
6: Trata-se de um setor intensivo em investimentos e marcado por elevada competição internacional na escolha da localização de novos empreendimentos em todo o mundo, circunstância que recomenda a existência de um ambiente tributário capaz a favorecer a atração e a realização destes investimentos no Brasil.
25: Mas a exceção das regras da Lei de Responsabilidade Fiscal para municípios com menos de 65 mil habitantes foi criticada pelo deputado Gilson Marques, do Novo de Santa Catarina.
8: Aqui existe uma regra que lá atrás, não estou dizendo que é sensacional e perfeita, mas é a Lei de Responsabilidade Fiscal. Agora, o que esse texto faz? Dizer que não é bem assim, que pode ter uma exceção, que pode ser diferente, que esse ano não precisa ser assim. É inacreditável, eu não sei porque se aprova uma regra e depois diz que essa regra não precisa mais ser respeitada.
25: O projeto que cria exceções na Lei de Responsabilidade Fiscal para municípios com menos de 65 mil habitantes, empresas de data centers, resseguradoras e instituições beneficiadas por Programa Federal de Financiamento de Ações de Combate ao Câncer foi aprovado também pelo Senado e já pode virar lei. Da Rádio Câmara de Brasília, com informações de Antônio Vital, Marcelo Larcher.
9: Saúde.
10: Arthur Oliveira Maia, do União da Bahia, solicita a realização de uma sessão solene em homenagem à pesquisadora Tatiana Lobo Coelho Sampaio, da Universidade Federal do Rio de Janeiro. Ela lidera pesquisas com a polilaminina, uma proteína que pode contribuir para a recuperação de lesões na medula espinhal.
13: Arthur Oliveira Maia destaca que estudos com animais e testes experimentais iniciais em humanos apresentaram resultados promissores na recuperação de movimentos. Segundo o deputado, a pesquisa pode representar um avanço no tratamento de casos graves de paralisia.
9: Consumidor.
10: João Maia, do PP do Rio Grande do Norte, é favorável ao projeto que amplia a proteção de passageiros obrigados a despachar a bagagem de mão durante viagens de avião. De acordo com a matéria, a companhia deverá informar o motivo da exigência sem cobrar valor adicional pelo despacho.
13: A proposta apoiada por João Maia também obriga as empresas aéreas a oferecer canais gratuitos para reclamações sobre o despacho compulsório. O passageiro deverá receber orientações sobre seus direitos em casos de extravio, avaria ou violação da bagagem.
9: Cultura.
10: Projeto reconhece a Irmandade da Boa Morte de Cachoeira no Recôncavo Baiano e sua festa como manifestações da cultura nacional. Alice Portugal, do PCdoB, destaca que a confraria, formada por mulheres negras e descendentes de pessoas escravizadas, é uma das mais antigas tradições religiosas do Brasil.
13: Alice Portugal explica que o grupo surgiu como forma de resistência diante da opressão, garantindo sustento coletivo e apoio a mulheres negras após a escravidão. A deputada afirma que o reconhecimento nacional pode ampliar o acesso da manifestação a políticas públicas de preservação cultural.
14: A renda delas foi responsável por compra de alforrias, acolhimento de mulheres negras marginalizadas, consolidando-se como importante símbolo, não é, de luta pela liberdade, por dignidade dessas populações escravizadas. Então, esse grupo, que data aproximadamente de 1810, a partir de escravas vindas da África, se consolidou como uma manifestação cultural e todos os anos acontece a festa. Então, nós estamos reconhecendo a Irmandade e a festa como manifestações culturais nacionais.
15: Trabalho.
16: Os deputados aprovaram projetos que aumentam estrutura e reajustam valores de custas da Justiça do Trabalho. A repórter Cibele Comanetti tem outras informações.
17: A Câmara dos Deputados aprovou 3 projetos que trazem mudanças para a Justiça do Trabalho. 2 deles modificam a estrutura, com a criação de novas varas no Rio de Janeiro e de cargos de desembargador em Goiás. E 1 reajusta os valores das custas da Justiça Trabalhista, que estavam defasados há mais de 20 anos. Esse projeto foi apresentado pelo Tribunal Superior do Trabalho em 2022, com a justificativa de que o último reajuste aconteceu em 2002. O texto aprovado, apresentado pela relatora deputada Soraya Santos, do PL do Rio de Janeiro, estabelece que o menor valor será de R$ 12,02, o maior de R$ 2.163 e que as custas judiciais terão reajuste automático anual. A proposta também cria um fundo que receberá o valor das custas e de outras receitas, como o pagamento de inscrições em concursos públicos. O propósito é financiar a modernização tecnológica da Justiça do Trabalho. Outro projeto aprovado transforma 7 cargos vagos de juiz do trabalho substituto em 4 cargos de desembargador, 5 cargos em comissão e 3 funções comissionadas no Tribunal Regional do Trabalho da 18ª Região, em Goiás. Segundo o Tribunal Superior do Trabalho, a mudança não representa custos extras. A proposta foi criticada pela deputada Adriana Ventura, do Novo de São Paulo.
18: Este projeto que faz amplia permanentemente a estrutura do segundo grau de Justiça do Trabalho. Fala que os cargos estão vagos e a gente pensa que está redistribuindo e está transformando, mas na verdade hoje esse dinheiro não sai da caixinha. Outra coisa importante, além dos novos desembargadores, nós temos 8 novos cargos sendo criadas, inclusive funções comissionadas.
17: O terceiro projeto aprovado, em análise há mais de 10 anos, cria 12 varas do trabalho, além dos cargos de juiz, juiz substituto, analistas e cargos de comissão necessários para o funcionamento delas, no Tribunal Regional do Trabalho da Primeira Região, no Rio de Janeiro. Segundo o relator, deputado Marcelo Crivella, do Republicanos do Rio de Janeiro, as novas varas vão ampliar a capacidade de atendimento à população em 9 municípios do Rio. O projeto foi criticado por deputados do Novo e do Missão, com

0: Análise do Senado, da Rádio Câmara de Brasília, com informações de Antônio Vital, Cibele Comanete.
1: Eli Borges, do Republicanos do Tocantins, relatou projeto que amplia de 60 para 120 dias o período de contratação de trabalhadores safristas. Segundo o deputado, a proposta busca reduzir a burocracia e garantir mais segurança, tanto para empregados quanto para empregadores do campo.
2: Então nós ampliamos de 60 para 120 dias, melhoramos a questão da segurança do trabalhador no aspecto dos direitos que ele tem, direitos para garantir que ele faça um trabalho e não tenha seus problemas em algum acidente, etc. Mas também dando para quem emprega mais facilidade, mais segurança e menos burocracia para ele contratar as pessoas em um período que foi ampliado com esta proposta.
3: Eli Borges destaca ainda que o período trabalhado ficará devidamente registrado, o que permite sua contabilização para os direitos do trabalhador. Se aprovado pelas comissões temáticas, o projeto seguirá para análise no Senado.
1: Silvia Cristina, do PP de Rondônia, se manifesta a favor da proposta que prevê a transposição de ex-servidores dos antigos territórios de Rondônia, Roraima e Amapá para os quadros federais. A deputada acredita que a medida faz justiça a quem ajudou a construir esse estados.
4: Essa é uma pauta muito sensível, até porque quem realmente construiu o estado de Rondônia, Roraima e Amapá foram os ex-territorianos, pessoas que chegaram lá quando nada ainda tinha acontecido nesses estados. E hoje é questão de justiça que eles sejam transpostos aos quadros federais. Uma luta, infelizmente, que já acontece há muitos anos, sem dar a devida atenção para que se faça justiça com esses ex-territorianos.
3: Silvia Cristina critica o que chamou de demora na tramitação da proposta e lembra que muitos ex-territorianos morreram sem ter o direito reconhecido. A parlamentar defende que a matéria avance rapidamente até a votação em plenário para garantir dignidade aos servidores.
1: Yandra Moura, do União de Sergipe, propõe criar um piso salarial nacional de R$ 3.400 para conselheiros tutelares, com reajuste anual pelo INPC. O projeto fixa a remuneração mínima em todo o país e garante a inclusão da categoria no PASEP.
3: Na visão de Yandra Moura, a medida, além de corrigir as diferenças salariais entre municípios, valoriza o trabalho de proteção a crianças e adolescentes. A deputada entende que garantir condições dignas de remuneração melhora a qualidade dos serviços prestados à população.
1: Termina agora o Jornal Câmara dos Deputados, produzido pela Rádio Câmara, com trabalhos técnicos de Everson Urani e apresentação de Val Monteiro e Luciana Vieira. Uma boa noite para você.
3: A Voz do Brasil volta amanhã. Boa noite.
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0: Em Brasília, pontualmente, 8 horas.
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0: Uma ótima noite para você, ouvinte da Rádio Senado. Obrigada pela sintonia. Eu sou Regina Pinheiro e te faço companhia por aqui. A programação musical é de Carlos Andrade. A gente ouve Nando Reis e Maria.

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6: 20h24.
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4: 20:33.
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3: 8h42. 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
1: 20:52.
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1: 9 horas. 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